0: padronizar a caixa. Então a gente sabe o que está dentro, de que empresa que vem, que está cumprindo com regra de proteção criança e adolescente.
1: O fim da cobrança vale apenas para o imposto federal. As compras internacionais continuam sujeitas ao Imposto sobre Circulação de Mercadorias e Serviços, o ICMS, com alíquotas definidas pelos estados e pelo Distrito Federal. Serão realizadas avaliações periódicas dos impactos econômicos da lei e, caso sejam identificadas consequências, medidas poderão ser adotadas. A lei também zera impostos de importação de medicamentos destinados a doenças raras e negligenciadas sem similar nacional. Reportagem Luciana Colares de Holanda.
2: Os vales do programa Gás do Povo, referentes ao mês de setembro, já estão disponíveis. O prazo começou hoje.
3: A informação é do Ministério do Desenvolvimento e Assistência Social, Família e Combate à Fome.
4: A frequência de recebimento do vale varia de acordo com a quantidade de pessoas que compõem a família. Por isso, a orientação é consultar os canais oficiais e verificar se há um vale disponível e até quando ele pode ser usado. Os canais oficiais são o aplicativo Meu Social, o portal Cidadão Caixa, o Disque Social 121 com ligação gratuita e o site gasdopovo.mds.gov.br. Repetindo, gasdopovo.mds.gov.br. Por estes canais, também é possível localizar as revendas credenciadas ao programa. A Secretária Nacional de Integração e Articulação de Plataformas Sociais Eletrônicas do MDS, Ana Lúcia Alonso, fala sobre a quantidade de vales disponíveis para cada tamanho de família.
5: O período é definido pela quantidade de pessoas na família. Famílias com mais de 4 pessoas, a cada 2 meses tem um novo vale. Família de 2 ou 3 pessoas, a cada 3 meses. E todo dia 10 tem vale novo. Então é só ficar atento com a data fim e receber a nova recarga do gás, garantindo assim a alimentação do dia a dia e a qualidade de vida, dignidade para as famílias brasileiras.
4: Os vales garantem a recarga do botijão de gás de cozinha de 13 quilos. Para fazer a recarga, a família deve levar o botijão vazio até a revenda credenciada. Para trocar o vale pela recarga, os beneficiários podem usar o cartão do Bolsa Família com chip, o cartão de débito da Caixa ou o CPF da pessoa responsável familiar. Neste caso do CPF, o responsável familiar vai receber um código enviado por SMS para o celular cadastrado na Caixa Econômica. O código recebido por SMS deve ser utilizado somente no momento da validação da recarga. O MDS orienta que o código não seja compartilhado por WhatsApp, telefone ou com outras pessoas. Acesse gov.br/mds e saiba quem pode ser beneficiário do Gás do Povo. Reportagem Érica Brás.
2: Nesta semana, comemora-se o Dia Mundial da Alfabetização, fase do ensino que é a base para o desenvolvimento de um indivíduo.
3: Ela garante o acesso a informações básicas e aos direitos fundamentais e abre portas para o futuro, mesmo quando ocorre depois da idade recomendada.
2: E é sobre a educação de jovens e adultos que vamos falar nessa reportagem, a partir da história de Nelma Maria, que nasceu no interior de Pernambuco.
3: Para que essa modalidade de ensino chegue a mais pessoas, foi criado um cadastro online, acessível a qualquer um que quer voltar ou começar a estudar.
6: Filha única, na infância, Nelma Maria não teve outra opção que não trabalhar para ajudar em casa. Uma fase da vida que ficou marcada na memória.
7: Eu nasci e me criei na roça, trabalhando. Com 7 anos, tomava conta de um monte de bicho. E dali não era para sair para lugar nenhum.
6: Foi na terceira idade, aos 65 anos, que Nelma conseguiu, enfim, sentar em uma sala de aula. Ela é aluna da Educação de Jovens e Adultos, no Centro de Ensino Médio 3 da Ceilândia, cidade que fica a cerca de 35 quilômetros do centro de Brasília.
7: Era o meu sonho estudar. E depois que eu vim para essa escola, pronto, foi a minha felicidade, foi a minha alegria. E quando eu entrei, eu não sabia de nada. Eu errava tudinho. Agora não, tá tudo mais fácil para mim. provas de português, passei e ganhei 9,5, na outra ganhei 7. Matemática eu só errei 3. Eu fiquei tão feliz que eu saí daqui, eu estava flutuando.
4: A educação de jovens e adultos atende pessoas dos mais diferentes níveis de alfabetização e é um direito garantido por lei. Como lembra a secretária de Educação Continuada, Alfabetização de Jovens e Adultos, Diversidade e Inclusão, do Ministério da Educação, Zara Figueiredo.
8: Quando a gente tem, por exemplo, na Constituição, o artigo 205, dizendo que a educação é um dever do Estado e um direito do indivíduo, esse direito é para todos aqueles que estão na idade educacional, mas também aqueles que não tiveram acesso na idade considerada recomendada. Portanto, a EJA está dentro desse bojo constitucional.
4: Segundo o Censo Escolar de 2025, o país tinha mais de 2 milhões e 200 mil estudantes matriculados na EJA em quase 30 mil instituições de ensino. Fernando Lourenço, diretor do Centro de Ensino Médio 3 da Ceilândia, onde estuda a Neuma Maria, que conhecemos no início desta reportagem, explica que a escola se preparou para acolher as diferentes realidades dos alunos. Mais da metade das 64 turmas da instituição de ensino são turmas da educação de jovens e adultos.
9: São dois mundos diferentes. O ensino médio regular é uma coisa e a educação de jovens e adultos é outra. O público é diferente, os professores são diferentes, todo o planejamento é diferente.
4: Professora da instituição, Etienne Melina, afirma que aprende todos os dias com os alunos da EJA. Ela diz que para manter o aluno dentro de sala de aula, a motivação precisa ser constante.
10: É um trabalho diário, porque todos os dias para eles vem alguma coisa diferente que acontece na vida deles, uma situação ou uma promoção no trabalho que modifica toda a rotina deles. Então, é sempre um trabalho diário de manter aquele aluno ali.
4: Para facilitar o acesso de pessoas que não tiveram a oportunidade de concluir a educação básica na idade regular, foi criado o Cadastro da Educação de Jovens e Adultos. A plataforma é um auxílio para o aluno encontrar a oportunidade de matrícula mais adequada à sua realidade. O endereço é cadeja.mec.gov.br. Reportagem Luana Karen.
2: Uma solução inovadora para um problema grave e bastante comum, o chamado pé diabético.
3: Cientistas da Universidade de Brasília uniram látex natural e luz de LED em uma tecnologia que acelera a cicatrização de feridas causadas pela doença.
2: Os curativos desenvolvidos pelos pesquisadores prometem reduzir o caminho da recuperação dos pacientes.
3: Saiba mais no quadro Ciência na Prática.
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12: Uma tecnologia desenvolvida no coração do Brasil promete transformar o tratamento de feridas crônicas. Uma combinação de látex e luz de LED acelera a cicatrização do chamado pé diabético.
13: Eu sou o professor Adson da Rocha, professor e pesquisador da Universidade de Brasília e coordenador adjunto do projeto RAFA, desenvolvido especialmente para auxiliar no tratamento de feridas associadas ao pé diabético. O projeto RAFA nasceu a partir da experiência e das pesquisas voltadas para o tratamento de feridas de difícil cicatrização. A ideia fundamental foi combinar dois elementos que já são reconhecidos por seu potencial de favorecer o processo de cicatrização. O primeiro é uma película produzida a partir do látex natural e o segundo é a luz vermelha emitida por LED. No projeto RAFA, esses dois elementos são utilizados de maneira combinada.
12: A pesquisa alia o poder regenerativo da borracha natural e a capacidade de recuperação de tecidos pela luz de LED. O projeto caminha para se tornar um tratamento disponível para toda a população.
13: E os resultados obtidos até agora foram bastante positivos. Nesses estudos, nós observamos uma melhora significativa no processo de cicatrização e uma redução de tempo necessário para a cura das feridas quando comparado ao tratamento convencional. Atualmente, a tecnologia passou já por testes clínicos, né? E ele foi licenciado para uma empresa. A expectativa é que, concluídas essas etapas regulatórias necessárias, essa tecnologia possa chegar à população e tornar-se mais uma alternativa para o tratamento das complicações do pé diabético.
12: Acompanhe a pesquisa na página da Universidade de Brasília. E esse foi o Ciência na Prática, com produção de Warby Calil e edição de Edinaldo Júnior. E nosso encontro com o Saber Científico volta na próxima semana. Até lá!
2: Só em 2025, a Polícia Rodoviária Federal registrou mais de 22.700 infrações por motoristas não estarem usando cadeirinha e equipamentos de retenção, como o bebê conforto.
3: O bebê conforto é um dos primeiros equipamentos onde a criança fica e é colocada após o nascimento. Por isso, deve oferecer segurança aos pequenos.
2: Na hora de comprar, é importante ficar de olho se o equipamento está dentro das regras e possui o selo do Inmetro, o Instituto Nacional de Metrologia, Qualidade e Tecnologia.
14: Na hora de comprar o bebê conforto, segurança deve vir antes do preço ou da aparência. Para escolher o modelo certo, pais e responsáveis precisam observar as características da criança e as orientações do fabricante. Um dos primeiros itens a conferir é o selo de identificação da conformidade do Inmetro. No Brasil, os dispositivos de retenção para crianças têm certificação obrigatória e precisam atender os requisitos técnicos definidos pelo Instituto. O chefe de divisão de regulamentação e qualidade regulatória do Inmetro, Hércules Souza, explica que o selo significa que o produto passou por todos os testes de segurança.
15: O selo do Inmetro, né? Ele é a evidência de que, de fato, esse objeto, componente, esse equipamento, o bebê conforto, de fato, passou pelos ensaios, né, estabelecidos pelos requisitos técnicos do Inmetro e atendem, portanto, a esse requisito estabelecido de maneira compulsória no país. Então, dispositivo de retenção para criança, incluindo aí bebê conforto, é um produto que tem que ser certificado compulsoriamente no Brasil.
14: Também é preciso conferir no produto e no manual os limites de peso e altura indicados pelo fabricante. As informações são importantes para saber se aquele modelo é adequado para a criança. A Diana Carajá, empresária de uma loja de bebês em Brasília, destaca que os pais precisam ficar atentos à segurança e o conforto dos aparelhos.
16: É um dos primeiros ambientes que o recém-nascido vai ter que se adaptar. Segurança, conforto são prioridade. A marca é algo que você pode considerar como um ponto mais secundário.
14: Para bebês de até um ano ou com até 13 quilos, dentro do limite definido pelo fabricante, o bebê conforto deve ser usado no banco traseiro e de costas para o movimento do veículo. Em caso de dúvida ou irregularidade, o consumidor pode procurar os canais oficiais do Inmetro. Reportagem Pablo Mundim.
3: Não são só os bebês conforto que precisam de selo de conformidade. São 600 produtos que passaram a receber o selo do Inmetro, que atesta a qualidade e a confiabilidade do produto.
2: E para reformar a segurança, capacete, gás veicular e extintor de incêndio contam também com um QR Code, onde o consumidor pode checar na palma da mão se o selo é verdadeiro ou se houve falsificação.
3: Nós conversamos com Márcio Oliveira, presidente do Instituto, sobre essas inovações e o trabalho de testagem e garantia realizado pelo Inmetro. Acompanhe.
2: Presidente, bem-vindo à Voz do Brasil. Um prazer ter o senhor com a gente aqui. Vamos falar sobre essa nova exigência dos capacetes para motociclistas, que agora eles têm que ter o selo de conformidade do Inmetro, né? O que esse selo garante em relação aos capacetes?
17: Obrigado pelo convite. É uma grande satisfação poder falar um pouco das ações do Inmetro a toda a população, a todos os consumidores. Bom, na verdade, o capacete, ele é um dos 600 produtos regulamentados pelo Inmetro. Isso significa que capacete, brinquedo, gás natural veicular, cilindro, só pode ser fabricado ou comercializado no Brasil se for certificado. Nós criamos uma plataforma chamada Inmetro na Palma da Mão. E na primeira etapa, nós envolvemos os capacetes, daí a nova exigência, capacetes, cilindros de gás natural veicular e extintores de incêndio. Esses três produtos foram escolhidos face às grandes denúncias e às grandes notificações de acidentes. Nós criamos essa nova marca, que é o selo digital do Inmetro, onde possui 5 itens de segurança que o consumidor pode identificar na hora, no simples fato de movimentar o capacete. Então, quando o consumidor movimenta o capacete, o selo aparece aprovado, ou então aparece a marca do Inmetro. Se não aparecer nessa logomarca, já é um indício de reprovação. Mas o item de maior segurança é exatamente o QR Code. Então, o consumidor, por meio de um aplicativo chamado Inmetro na Palma da Mão, que pode ser, né, baixado no Android e iOS, de forma muito simples, sem muitas etapas, ele vai pegar a câmera, fazer a foto no QR Code e imediatamente vai ser direcionado para a nossa atendente virtual, chamada A Medida. A Medida, com uma linguagem muito simples, vai perguntar: está com dúvida na compra desse capacete? O consumidor vai falar sim. Ato contínuo, ela vai dizer selo falso. Ou vai dizer produto aprovado.
18: O Inmetro realiza testes que atestam a segurança. A gente está falando aqui dos capacetes, mas a gente poderia estar falando, por exemplo, de brinquedos, ou o senhor falou dos cilindros de gás natural, ou seja, coisas muito sensíveis, do ponto de vista do estrago, né, que podem causar. Então, eu queria que o senhor falasse um pouco mais sobre esses testes de segurança, como que eles são feitos, como que o Inmetro atesta a segurança dos produtos.
17: Além do fortalecimento da economia do nosso país, porque deixa a concorrência de forma competitiva, eliminando exatamente a pirataria, a concorrência desleal, mas além de toda essa questão econômica, existe o principal, que é a segurança. Nós temos, nos anos anteriores, registros de acidente doméstico com brinquedo, por exemplo. Brinquedo que, ao cair de uma altura pequena, solta a parte pequena. É muito comum uma criança até 3 anos de idade colocar na boca e causar um sufocamento. Então, são situações que jamais esse brinquedo seria aprovado pelo Inmetro. Nós temos ensaios em nossos laboratórios que simulam a garganta da criança. Então, são realizados vários ensaios, nós identificamos material tóxico na tinta. Também é comum a criança colocar o brinquedo na boca e ali estaria sendo contaminada. Brinquedos elásticos, já aconteceram casos de sufocamento, de enforcamento. Então são riscos que são eliminados quando existe a marca do Inmetro. Daí a grande relevância desse projeto. O consumidor levar para casa um produto certificado achando que está aprovado e, na verdade, o selo é falso, é um risco realmente em potencial. Mariana, são 600 produtos regulamentados pelo Inmetro, fora os instrumentos de pesar e medir, como a balança, que você paga em função do peso, os radares no Brasil, que você paga em função da velocidade que foi medida. O radar está mostrando que você a limite da via 80 quilômetros e você recebe uma multa dizendo que você ultrapassou essa velocidade. Será que esse radar está verificado pelo Inmetro? Isso é a população que tem que tomar conhecimento. Solicitar do órgão de trânsito as informações ou visitar o nosso site do Inmetro. Então, lá existem todas as informações. Ao abastecer seu veículo, aparece na bomba 20 litros. Será se saiu esses 20 litros, foi colocado no seu tanque? Então, nós temos toda essa infraestrutura da qualidade no país. São mais de 12 mil técnicos realizando de forma preventiva esse trabalho em todo o país.
18: Muito bem, nós conversamos com Márcio André Oliveira, presidente do Inmetro. Muito obrigada, presidente, pela sua entrevista à Voz do Brasil.
17: Uma vez, agradecemos muito a oportunidade e, no caso de dúvidas, reclamações, denúncias, também nós temos à disposição da população a nossa ouvidoria. O número é o 0800-285-1818. 0800-285-1818. Muito obrigado.
18: E o Inmetro alerta sobre uma mensagem falsa que vem sendo enviada em nome da instituição.
3: O comunicado tem como alvo empresas e cidadãos e simula uma comunicação oficial relacionada a uma suposta inspeção.
18: A mensagem apresenta dados como número de processo, data de fiscalização, possíveis penalidades e prazo para regularização.
3: E inclui um botão com a indicação acessar notificação. O recurso pode ser utilizado para induzir o destinatário a clicar em links maliciosos ou fornecer informações. informações.
2: O Inmetro esclarece que não emitiu o documento e reforça que a mensagem não deve ser considerada uma comunicação oficial.
3: Qualquer dúvida, a ouvidoria do Instituto pode ser acionada pelo site gov.br/inmetro ou pelo telefone 0800-285-1818.
2: Uma operação do Ministério do Trabalho e Emprego resgatou mais de 400 trabalhadores de condições análogas à escravidão.
3: Desse total, mais da metade foram registrados apenas em Minas Gerais.
19: A operação resgatou 479 trabalhadores de condições análogas à escravidão. Entre os resgatados estavam 75 mulheres, 13 crianças e adolescentes e 66 migrantes, vindos de países como Argentina, Uruguai, Venezuela e Guiné-Bissau. Para realizar esse resgate, foram feitas 231 ações de fiscalização. As ações se concentraram principalmente no meio rural, no cultivo de café, cebola e batata inglesa. Houve resgate também no meio urbano, sobretudo nas construções. Há ainda casos de trabalho doméstico forçado. Em uma das situações, uma mulher de 51 anos era mantida trabalhando para uma família desde os 10 anos de idade, sem salário regular. Os empregadores foram notificados a rescindir os contratos de trabalho e a pagar aos trabalhadores um total de mais de R$1.400.000 em verbas trabalhistas e rescisórias. Os resgatados também receberão um seguro-desemprego especial. Se você desconfia de alguma ação de trabalho forçado, faça sua denúncia de forma sigilosa pela internet no sistema IP, no site ip.cit.trabalho.gov.br. Márcia Fernandes, para a Voz do Brasil.
2: E o Ministério do Trabalho e Emprego estabeleceu prazo de 60 dias para que todos os nutricionistas, empresas beneficiárias, empresas fornecedoras e empresas facilitadoras realizem o recadastramento integral no PAT, o Programa de Alimentação do Trabalhador.
3: O prazo termina em 9 de novembro e o não cumprimento resulta na exclusão automática do cadastro no programa.
2: O recadastramento deve ser realizado em novopat.trabalho.gov.br.
3: E essas foram as informações, as notícias do governo federal.
2: Uma realização da Secretaria de Comunicação Social da Presidência da República.
3: Com produção da empresa Brasil de Comunicação.
2: Fique agora com as notícias do Poder Judiciário e do Congresso Nacional. Boa noite.
3: Boa noite, até amanhã.
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21: Ministro Flávio Dino, do Supremo Tribunal Federal, o STF, retira sigilo da investigação de repasse de emendas ao filme em homenagem ao ex-presidente Jair Bolsonaro.
22: Terceira turma do Superior Tribunal de Justiça, o STJ, veda a interrupção repentina de cobertura de tratamento a paciente com TDAH após encerramento de contrato.
21: Justiça do Trabalho reforça a campanha Setembro Amarelo sobre a saúde mental nas empresas.
22: Boa noite, eu sou o Arthur Filho.
21: E eu sou Walter Lima.
22: O ministro Flávio Dino, do Supremo Tribunal Federal, retirou o sigilo da decisão proferida que autorizou a operação da Polícia Federal realizada nesta quinta-feira no âmbito de ação que investiga o repasse de emendas parlamentares para empresas ligadas ao filme Dark Horse, que retrata a trajetória do ex-presidente Jair Bolsonaro.
21: De acordo com a Polícia Federal, as investigações apontam a existência de uma organização criminosa formada por agentes públicos e privados, suspeita de direcionar verbas públicas para empresas subcontratadas de forma irregular, sem comprovação da efetiva prestação dos serviços contratados.
22: Entre os alvos dos mandados de busca e apreensão da operação estão o deputado federal Mário Frias e a da produtora de Dark Horse, Karina Gama.
21: Na decisão, o ministro Flávio Dino destacou que, por envolver autoridades com foro por prerrogativa de função, impõe-se a remessa imediata ao Supremo Tribunal Federal.
22: A terceira turma do Superior Tribunal de Justiça, o STJ, decidiu que o plano de saúde não pode interromper de forma repentina o tratamento multidisciplinar de um paciente com TDAH.
21: Essa regra se aplica mesmo quando a operadora tenha exercido regularmente o direito de rescindir um contrato coletivo. Kátia Gomes.
0: O caso envolveu uma criança que fazia acompanhamento multidisciplinar para TDAH quando o contrato do plano de saúde foi rescindido. A operadora alegou que o acompanhamento não seria indispensável à sobrevivência da paciente. O colegiado deu parcial provimento ao recurso. Segundo a relatora, ministra Nancy Andrighi, a legislação prevê a necessidade de acompanhamento integral de pessoas com TDAH, inclusive com equipe multidisciplinar. Ela ressaltou que a proteção não significa assistência vitalícia, mas a cobertura deve durar por tempo razoável até alta médica, estabilização clínica ou uma alternativa que garanta a continuidade do tratamento.
22: A campanha Setembro Amarelo reforça a importância de falar sobre saúde mental também nas empresas.
21: A Justiça do Trabalho tem acompanhado de perto essa realidade. Larissa Batista.
1: Em 2025, mais de 546 mil benefícios por incapacidade temporária foram concedidos pela Previdência Social, relacionados a transtornos mentais e comportamentais. Em um caso recente, o TST determinou indenização a um bancário após reconhecer que a pressão por metas, os anos em cargos de chefia e os afastamentos médicos contribuíram para agravar o seu quadro depressivo. Atenta a esse cenário, a Justiça do Trabalho promove ações em defesa da saúde mental por meio do programa Trabalho Seguro. Se precisar de ajuda, ligue 188.
22: Ministério Público Federal fecha acordo que destina mais de R$1,8 milhão ao Sistema Único de Saúde, o SUS, no Rio Grande do Sul.
21: O acordo prevê ainda 12 meses de prestação de serviços à comunidade. Vanessa Pereira.
5: O acordo de não persecução penal foi firmado entre o Ministério Público Federal e duas investigadas, a sócia proprietária e a supervisora comercial de uma empresa fornecedora de materiais médico-hospitalares por corrupção ativa e associação criminosa em esquema de pagamento de propina a médicos do SUS no município de Passo Fundo, no Rio Grande do Sul. Segundo o acordo, os mais de R$1,8 milhão serão repassados ao SUS. Além das obrigações financeiras, cada investigada deverá prestar 4 horas semanais de serviços à comunidade durante um ano.
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22: A você, uma boa noite.
21: E até amanhã.
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24: Eu sou Paula Groba.
25: E eu sou Humberto Pinheiro.
24: E estes são os destaques de hoje do Jornal do Senado, que começa agora.
25: Sancionada lei que acaba com taxa das blusinhas para compras internacionais de até $50.
24: União terá fundo para ampliar acesso gratuito à justiça.
25: Setembro Amarelo. Senado debate prevenção do suicídio e valorização da vida.
24: Boa noite.
25: Boa noite.
24: Foi sancionada a lei que acaba com a chamada taxa das blusinhas sobre compras internacionais de até $50.
25: A norma acaba com a cobrança de 20% de imposto de importação. O texto foi aprovado pelo Congresso Nacional na semana passada. Senadores defenderam que a medida deve beneficiar os consumidores com menor poder de compra. Repórter Lana Dias.
26: Foi oficializado em lei o fim do imposto de importação de 20% sobre compras internacionais de até $50, a chamada taxa das blusinhas. A norma também diminui de 60% para 30% a tarifa sobre mercadorias de até $3 mil. A lei altera a cobrança do imposto de importação, mas as compras ainda continuam sendo tributadas pelo ICMS, imposto que pode variar de acordo com o Estado. Quando a proposta foi aprovada no plenário do Senado, a relatora, senadora Leila Barros, do PDT do Distrito Federal, afirmou que a medida deve beneficiar os consumidores com menor poder de compra.
4: E nós sabemos quem são muitos dos brasileiros que utilizam essas compras de pequeno valor. São pessoas que procuram um produto mais barato, são famílias que precisam fazer o orçamento caber no final do mês, são trabalhadores que pesquisam preço, comparam alternativas e encontram no comércio eletrônico uma maneira de ampliar o seu poder de compra.
26: A princípio, as regras foram determinadas por medida provisória do Poder Executivo, que estava em vigor desde maio. Mas o texto recebeu modificações no Congresso Nacional. Uma delas foi a isenção da tarifa sobre medicamentos importados para tratamento de doenças raras ou negligenciadas que não tenham similar nacional. Também foi incluída a avaliação periódica pelo Ministério da Fazenda para verificar os efeitos econômicos da medida. A primeira deverá ser feita no prazo de 3 meses e as próximas em um intervalo de até 6 meses cada, abrangendo setores de têxteis e vestuário, calçados, acessórios, brinquedos e cosméticos. O regime de tributação também deve passar por avaliação anual do Congresso Nacional. O Poder Executivo fica autorizado a estabelecer limites de frequência nas compras para evitar o fracionamento de remessas e a utilização da isenção para fins comerciais.
24: Uma nova lei também sancionada mudou as regras da relação entre contribuintes e o fisco. Na prática, a ideia é ter multas mais proporcionais e dar mais caminhos para resolver divergências sem precisar ir à justiça. A regra geral agora é que a multa não ultrapasse 75% do imposto devido e quem regularizar a situação por conta própria poderá ter desconto na penalidade. O desconto é maior para quem paga ou parcela a dívida logo no início da discussão. Em casos mais graves, como fraude ou sonegação, a multa poderá chegar a 100%. Para quem é reincidente, pode chegar a 150%.
25: A lei também amplia a possibilidade de acordos entre o contribuinte e o fisco por meio de mediação e transação tributária e prevê a arbitragem especial tributária em que um terceiro imparcial poderá decidir o conflito sem que a disputa precise chegar ao judiciário. Para o relator da proposta, senador Efraim Filho, do PL da Paraíba, as mudanças reduzem a burocracia e dão mais segurança jurídica ao bom contribuinte.
6: O objetivo não é enfraquecer a administração pública, também não é criar privilégio para o contribuinte. O objetivo é construir equilíbrio, cobrar corretamente de quem deve, combater fraude e sonegação, mas preservar garantias mínimas para o contribuinte de boa fé.
24: O senador Flávio Arnes, do PSB do Paraná, destacou a importância da proposta que permite o saque do FGTS quando o trabalhador ou seu dependente for diagnosticado com esclerose múltipla ou esclerose lateral amiotrófica, conhecida como ELA. O projeto já foi aprovado pelo Senado e atualmente está em análise na Câmara dos Deputados.
25: O parlamentar enfatizou que a medida reconhece que as consequências do diagnóstico não se limitam a questões de saúde, mas atingem outras áreas da vida do paciente. Dados da Associação Brasileira de Esclerose Múltipla apontam que cerca de 40 mil brasileiros convivem com a condição autoimune, que afeta o sistema nervoso central e pode gerar desde dificuldades motoras até problemas cognitivos e visuais.
7: Essa proposta reconhece que o diagnóstico de uma doença crônica produz impactos que ultrapassam a dimensão clínica e atingem toda a organização familiar e financeira.
24: E uma nova lei criou um fundo para ampliar o acesso gratuito à justiça para pessoas que precisam de assistência.
25: A norma ainda determina que a execução dos recursos do fundo seja divulgada em um portal público de transparência. Repórter Patrícia Oliveira.
8: Para fortalecer a Defensoria Pública da União, um novo fundo deverá promover a prestação de assistência jurídica gratuita a quem não tem condições de pagar. O fundo teve origem em projeto de lei aprovado no Senado e de iniciativa da própria Defensoria. Entre as fontes de recursos estão dotações do orçamento e 5% das custas recolhidas na Justiça da União. Em plenário, o senador Eduardo Gomes, do PL de Tocantins, destacou que o fundo deve aumentar a capacidade de atendimento à população,
9: contribuindo para ampliação e qualificação do acesso à justiça e para a promoção dos direitos fundamentais, especialmente das pessoas em situação de vulnerabilidade.
8: A nova lei também determina que a execução dos recursos do fundo seja divulgada em um portal público de transparência. A lei entrará em vigor em outubro, 45 dias após a publicação.
24: E as futuras polícias municipais poderão ter mais autonomia para serem criadas. O Senado analisa uma mudança na PEC da Segurança Pública que retira a exigência do aval dos conselhos estaduais para a criação dessas corporações.
25: A emenda será analisada na próxima reunião da Comissão de Constituição e Justiça. Repórter Bruno Lourenço.
10: A PEC da Segurança diz que os municípios poderão constituir polícias para o policiamento ostensivo e comunitário e que essas corporações passarão por uma certificação periódica pelo Conselho Estadual de Segurança Pública e Defesa Social. O senador Alessandro Vieira, do MDB de Sergipe, apresentou um pedido para retirar o dispositivo.
12: Ao criar uma nova instância política de controle e fiscalização, de um ente federado por outro, porque observe, esse Conselho Estadual, ele vai interferir na autonomia de um órgão municipal. E isso não faz sentido do seu ponto de vista jurídico.
10: O relator Rogério Carvalho, do PT de Sergipe, defende a chamada acreditação para buscar padronização e qualidade.
13: É para garantir que as normas federais únicas, ou seja, um sistema de referência, uma norma federal, se aquelas normas estão ou não sendo aplicadas por aquela corporação que está nascendo.
10: A emenda que retira a acreditação das polícias municipais por um conselho estadual deve ser analisada na próxima reunião da CCJ.
24: O silêncio também pode ser um sinal de alerta quando o assunto for depressão e ansiedade. No Setembro Amarelo, a Comissão de Direitos Humanos debateu formas de prevenir o suicídio e de fortalecer a valorização da vida.
25: Especialistas destacaram a importância de identificar situações de fragilidade emocional e apresentaram redes de apoio que podem ajudar quem enfrenta momentos de crise. Repórter Douglas Castilho.
14: Amarelo é a cor que representa um sinal de alerta. São 720 mil pessoas no mundo todo ano, segundo a OMS, vítimas de uma dor às vezes visível só para quem sofre. A presidente da Comissão de Direitos Humanos, senadora Damaris Alves, do Republicano, do Distrito Federal, destacou que a questão é mais complexa do que a depressão e precisa de uma abordagem também complexa.
15: Prevenir significa, portanto, atuar também nas escolas, nas famílias, nas comunidades, enfrentar o bullying, o cyberbullying e as violências, promover competências socioemocionais e identificar precocemente sinais de sofrimento e garantir acesso oportuno ao cuidado.
14: O representante do Centro de Valorização da Vida, CVV, Alan Teixeira Lima, apresentou o trabalho da instituição que é referência internacional no tema.
16: Nós somos mais conhecidos pelo telefone 188. No último ano, a gente fez 2 milhões de apoios emocionais. Uma pessoa pode ligar quantas vezes quiser para o CVV.
14: Outro canal de apoio é a Rede Pode Falar, voltada ao apoio a jovens que tenham de 13 a 25 anos, período em que o suicídio figura entre as principais causas de morte. Se precisar, peça ajuda.
25: Com edição de Paula Groba e trabalhos técnicos de Eliseu Caires, o Jornal do Senado fica por aqui. Acompanhe agora as notícias da Câmara dos Deputados. Boa noite.
24: Boa noite e até amanhã.
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27: Câmara pode incluir sardinha em lata na lista de produtos da cesta básica.
28: Proposta prorroga bolsas de ensino superior por nascimento de um filho.
27: Projeto cria política para acompanhar tecnologias criadas pela sociedade.
29: Boa noite. Avança na Câmara a proposta que institui uma política nacional para o acompanhamento de tecnologias desenvolvidas pela sociedade. A repórter Mônica Tati tem os detalhes.
30: Proposta em análise na Câmara institui a Política Nacional de Tecnologia Social. O projeto, apresentado pela deputada Jandira Fegali, do PCdoB do Rio de Janeiro, define a tecnologia social como o conjunto de processos coletivos, colaborativos e interdisciplinares que priorizam a inovação tecnológica voltada à democratização do desenvolvimento. Jandira Fegali fala sobre a importância de criar uma política para o setor, aproveitando a criatividade da sociedade.
0: Por exemplo, nas comunidades, nas favelas, em todo canto, período da enchente semiárido, que tecnologia o povo usa para dar suas soluções. A moeda complementar foi uma solução popular que começou no Ceará. E muitas outras soluções, inclusive medicinais. Então, a tecnologia social é aquela que vem inovado pelo povo e que precisa estar regulamentado em lei para que seja valorizada, reconhecida, fomentada e que a gente consiga, inclusive, dar a propriedade intelectual, que para eles é coletiva, para que essa inovação seja, de fato, respeitada.
30: As iniciativas previstas na proposta incluem áreas como água, alimentação, educação, energia, habitação, saúde, meio ambiente, inclusão digital e de assistência para pessoas com deficiência. A proposta prevê a prioridade na análise de pedidos de patente ou de registro dessas tecnologias no INPI, o Instituto Nacional da Propriedade Industrial. A titularidade dos direitos de invenção será decidida nos próprios contratos de fomento, garantindo que as comunidades que ajudaram a criar a solução também participem dos benefícios. Também estão previstos mecanismos que permitem que estados e municípios possam aderir às ações e que recebam apoio técnico do governo federal. A deputada Jandira Fegali explica que a construção do projeto envolveu vários setores da sociedade e governamentais.
0: Fizemos uma construção com o Ministério de Ciência, Tecnologia e Inovação e com os movimentos que representam essas várias tecnologias que surgiram no mundo, inclusive com alguns bancos de fomento, como o Banco do Brasil, como a Embrapa, Caixa Econômica, também participaram dessa construção. E, finalmente, a gente aprovou um projeto que identifica esse conjunto de contribuições, essa comunhão de contribuições que nós fizemos aqui na Comissão de Ciência, Tecnologia e Inovação.
30: O texto aprovado pela Comissão de Ciência, Tecnologia e Inovação da Câmara retirou o repasse de recursos do Fundo Nacional de Desenvolvimento Científico e Tecnológico para a Política, mas manteve a possibilidade de apoio através de dotações orçamentárias e por instrumentos de fomento já existentes. O projeto que institui a Política Nacional de Tecnologia Social ainda será analisado pelas comissões de Finanças e Tributação e de Constituição e Justiça. E se for aprovado, pode seguir direto para a votação no Senado. Da Rádio Câmara de Brasília, Mônica Tati.
1: Desenvolvimento Regional.
2: A Comissão da Amazônia aprovou o projeto que prevê a criação de cooperativas têxteis comunitárias. Relator do texto no colegiado, Zezinho Barbari, do PP do Acre, acredita que com a medida, famílias vulneráveis financeiramente terão mais renda e trabalho nas regiões Norte e Nordeste.
29: Zezinho Barbari informa que os órgãos federais vão dar preferência à compra de uniformes feitos por essas associações locais. Além disso, o deputado acrescenta que o programa incentiva o reaproveitamento ecológico de tecidos.
2: Proposta de Paulo Alexandre Barbosa, do PSD, quer o reconhecimento de Ibirá, cidade do noroeste de São Paulo, como capital nacional das águas medicinais. Em sua justificativa, ele afirma que o poder terapêutico das águas termais do município é conhecido desde 1909.
29: Segundo Paulo Alexandre Barbosa, as condições geológicas locais determinam os altos índices de vanádio, de ação antioxidante e controle glicêmico e o pH alcalino das águas. Para ele, a concessão do título busca também estimular o turismo e a preservação do patrimônio natural.
1: Consumidor.
2: Saulo Pedroso, do PSD de São Paulo, defende a criação de um sistema para rastrear e autenticar bebidas alcoólicas importadas. A medida prevê selos físicos e digitais com informações sobre origem, produtor, importador e lote, além de um aplicativo para que o consumidor possa verificar a autenticidade do produto.
29: Para Saulo Pedroso, a proposta ajuda no combate à falsificação de bebidas e aumenta a segurança dos consumidores. O sistema também deverá integrar informações com os órgãos de fiscalização e permitir a identificação de irregularidades ao longo de toda a cadeia de distribuição.
1: Direitos humanos.
2: É Eros Biondini, do PL de Minas Gerais, apresentou o projeto para assegurar a livre manifestação de crenças religiosas, incluindo pregações e citações de textos sagrados. A proposta determina que a simples expressão de dogmas ou convicções religiosas não seja enquadrada como crime.
29: O texto de Eros Biondini também pede que plataformas digitais retirem conteúdos exclusivamente por reproduzirem textos sagrados ou ensinamentos religiosos. A remoção poderá ocorrer por ordem judicial quando houver intenção comprovada de incentivar a prática de crimes violentos.
1: Educação.
2: Avança na Câmara a proposta que permite a prorrogação de bolsas de ensino superior por nascimento de um filho. A repórter Silvia Munhato tem os detalhes.
3: A Comissão de Educação da Câmara dos Deputados aprovou o projeto de lei que garante a pesquisadores e estudantes do ensino superior o direito de prorrogar o prazo de suas bolsas de estudo em caso de nascimento de filho. Pelo texto, bolsas de estudo com duração mínima de 12 meses poderão ter seus prazos estendidos por até 180 dias se houver comprovação de afastamento por nascimento, adoção ou obtenção de guarda judicial. A legislação atual já permitia a prorrogação dos prazos de vigência das bolsas de estudo em caso de adoção. A proposta também permite que dois bolsistas usufruam do benefício simultaneamente, pelo mesmo evento de adoção ou guarda. O relator, deputado professor Alcides, do PSDB de Goiás, diz que o texto é do interesse do sistema educacional.
4: Do ponto de vista educacional,

0: Rádio Câmara de Brasília, Silvia Minhato.
1: Tarcísio Mota, do PSOL do Rio de Janeiro, apresentou o projeto que garante tempo de planejamento para professores da educação básica. O texto estabelece que, quando a jornada for organizada por horas-aula, o limite de atividades em sala deve ser calculado pelo mesmo critério.
2: Tempo de planejamento para professor é decisivo para que a educação de qualidade aconteça. E nós não podemos deixar a covardia que alguns governos estão fazendo de contar o tempo de forma a obrigar o professor a pegar mais turmas sem receber um centavo a mais por isso. Esse projeto, portanto, garante a proporcionalidade: 3 aulas dadas, 1 aula de planejamento.
3: Tarcísio Mota sustenta que a regra mínima de proporcionalidade permite ao professor preparar aulas, elaborar provas e cuidar da saúde mental. Ele reforça que condições mais justas de trabalho para docentes asseguram melhor qualidade aos estudantes.
4: Trabalho.
1: Bibo Nunes, do PL do Rio Grande do Sul, é favorável ao projeto que amplia a licença paternidade para pais de recém-nascidos prematuros ou que precisem de internação hospitalar após o parto. O deputado explica que a prorrogação seria equivalente ao período de internação do bebê.
3: Ele acrescenta que, para ter direito ao benefício, será necessário comprovar a prematuridade ou a internação por meio de documentação hospitalar. Bibo Nunes explica que a ideia é garantir a presença do pai ao lado da mãe e do bebê durante um período de maior vulnerabilidade.
5: Um prematuro tem que ter uma necessidade reconhecida de atenção especial. E o pai tem que estar junto com a mãe nesses momentos difíceis. Não é fácil ter filho prematuro. Imagine gêmeos que normalmente são prematuros. E como é que ficam os pais se não tem o pai ao lado da mãe o tempo todo? Se o recém-nascido precisa de 1 mês, 2 meses, 3, 4, o tempo que for. Isso é fundamental, isso não é regalia nenhuma, é simplesmente reconhecer a parte humana de quem está vindo ao mundo, que é o nascituro.
1: Fábio Garcia, do União de Mato Grosso, propõe criar uma política nacional de gestão de desempenho e eficiência para o serviço público. O projeto prevê avaliações periódicas dos servidores com base em critérios objetivos, como produtividade, qualidade do trabalho e atendimento ao público.
3: A proposta também reconhece o bom desempenho com bônus, capacitação e prioridade para ocupar funções de confiança. Fábio Garcia afirma que a intenção é melhorar a qualidade dos serviços públicos sem alterar os planos de carreira dos servidores.
4: Economia.
1: O plenário da Câmara pode votar projeto que inclui a sardinha em lata na lista de produtos da cesta básica isentos de impostos. Quem explica os detalhes é o repórter Antônio Vital.
6: Ganhou o regime de urgência e pode ser votado a qualquer momento no plenário da Câmara projeto que inclui a sardinha em lata na lista de produtos da cesta básica. Se a proposta virar lei, a sardinha passa a ter alíquota zero no pagamento de 2 novos impostos criados pela reforma tributária e que passam a ser cobrados no ano que vem: o Imposto sobre Bens e Serviços, o IBS, e a Contribuição sobre Bens e Serviços, a CBS. O IBS será distribuído a estados e municípios. Já a CBS será o Imposto Federal. Eles vão incidir sobre mercadorias e serviços, inclusive importados. A reforma criou ainda outro tributo, o Imposto Seletivo, que será cobrado sobre produtos que fazem mal à saúde. Esses tributos vão substituir o PIS, a COFINS, o IPI, o ICMS e o ISS. A reforma tributária, aprovada no ano passado, isentou da cobrança do IBS e da CBS os artigos da cesta básica, inclusive carnes, o que não estava no texto e foi acrescentado durante a votação. Outros produtos com alíquota zero são alimentos como arroz, leite, manteiga e queijos. O projeto que ganhou o regime de urgência foi apresentado pelo deputado Luiz Nishimori, do PSD do Paraná, presidente da Frente Parlamentar da Pesca. A proposta será analisada junto com outra, parecida, apresentada pela deputada Ana Paula Lima, do PT de Santa Catarina. Ainda será designado um relator para apresentar um texto único. A justificativa dos autores é que a sardinha em lata é uma fonte de proteína importante para pessoas com menor renda, além de relevante para o setor pesqueiro nacional, que por ano produz mais de 100 mil toneladas do produto. O deputado Pedro Lupion, do Republicanos do Paraná, coordenador da Frente Parlamentar da Agropecuária, defendeu o regime de urgência para a proposta.
7: No dia da votação da reforma tributária, nesse plenário, a questão da sardinha estava no texto. Nós trabalhamos isso junto com as carnes, da mesma maneira que foi feito em relação às outras carnes, com a inclusão na cesta básica, e uma questão de texto prejudicou o setor inteiro pesqueiro, justamente nessa questão da sardinha.
6: Com o regime de urgência, o projeto pode ser votado diretamente no plenário, sem passar pela análise das comissões permanentes da Câmara. mas a medida não foi unânime.

0: unânime no plenário. O deputado Hildo Rocha, do MDB do Maranhão, criticou a urgência, que pode acelerar a análise do projeto e alterar a reforma tributária.
1: Essa matéria, além de não tramitar nas comissões, o que já está errado, essa proposta de lei complementar, ela altera uma regulamentação da reforma tributária que fizemos recentemente. Reforma tributária que entra em vigor a partir do ano que vem, de 2027. Ou seja, ainda nem entrou em vigor e já estamos mudando para beneficiar interesses particulares, não interesses da nação brasileira.
0: Ainda não há data para votação no plenário da Câmara do projeto que inclui a sardinha em lata na lista de produtos da cesta básica. Da Rádio Câmara, de Brasília, Antônio Vital.
2: Segurança Pública.
3: Delegado Palumbo, do Podemos de São Paulo, defende criminalizar a transmissão intencional de treinamento operacional a organizações criminosas. O deputado explica que a proposta também alcança agentes públicos que repassarem esse tipo de conhecimento.
4: Delegado Palumbo argumenta que facções têm atuado de forma cada vez mais profissional com o apoio de agentes que se corrompem. Essa prática, segundo ele, eleva o grau de letalidade das ações criminosas, comprometendo a efetividade das políticas públicas de segurança.
5: O indivíduo que faz isso tem que ficar preso. A pena é estipulada em 12 anos e tem que ficar preso mesmo. Todos aqueles que se corrompem, sejam policiais, agentes públicos, se corrompem e ensinam criminosos a matarem usando um fuzil, que é uma arma de guerra, tem que ficar preso sem benefício. Nós estamos lutando com o apoio do meu partido, que é o Podemos, para que esse projeto vire lei. Porque hoje os criminosos não estão mais agindo de forma amadora, não. Eles estão treinando e com a ajuda, infelizmente, de agentes que se corrompem.
3: Luiziane Lins, da Rede do Ceará, defende aumentar a pena para quem submeter trabalhadores a condições semelhantes à escravidão. Ela explica que a punição passaria a ser de 10 a 20 anos de prisão, além de multa, e o crime seria considerado hediondo e inafiançável.
4: Luiziane Lins também propõe detalhar na lei as situações que caracterizam esse crime, como trabalho forçado, jornada exaustiva, condições degradantes e restrição da liberdade por dívida. Pela proposta, a pena deve ser aumentada quando a vítima for criança ou adolescente.
3: Kiko Seleguin, do PT de São Paulo, quer proibir que pessoas que cometeram crimes hediondos recebam pagamento pela divulgação de seus delitos. A proposta prevê nulidade de contratos com produtoras, editoras e plataformas de streaming para livros, séries, filmes ou entrevistas sobre os crimes.
4: Pelo texto de Kiko Seleguin, os valores pagos aos criminosos ou a seus herdeiros deverão ser revertidos ao Fundo Penitenciário Nacional ou ao Fundo Nacional de Segurança Pública. Segundo o deputado, o objetivo é evitar que condenados lucrem com a violência e com a dor das vítimas.
3: Projeto de Pedro Lucas Fernandes, do União do Maranhão, determina que as unidades da Casa da Mulher Brasileira ofereçam acesso facilitado à perícia médico-legal para as vítimas de violência doméstica. O deputado explica que o exame poderá ser feito na própria unidade.
4: A ideia, segundo Pedro Lucas Fernandes, é evitar que a vítima se desloque para diferentes órgãos e enfrente novos constrangimentos, além de reduzir o risco da perda de provas. O texto também prevê atendimento humanizado e cooperação entre União, Estados, Distrito Federal e municípios.
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2: Justiça.
3: Marcelo Crivella, do Republicanos do Rio de Janeiro, destaca a promulgação de lei que responsabiliza civilmente pais ou mães por abandono afetivo dos filhos. O parlamentar afirma que o pagamento de pensão não substitui a presença familiar na rotina da criança.
7: Não basta pagar a pensão para o filho. É preciso que o pai ou a mãe participem da vida dele. Uma criança adoece, então o pai não vai estar lá para dar apoio a ela. Uma criança passa numa prova ou fica reprovada, ela não vai ter o carinho do pai. E uma criança que vai disputar uma competição na escola, os pais dos outros estão presentes e o dela ausente. Essa lei do abandono afetivo tornou um ilícito civil. Eu gostaria que fosse crime, mas o Congresso assim não aprovou. Ficou apenas o ilícito. Portanto, terá que pagar indenização pelo abandono afetivo.
4: Marcelo Crivella avalia que a nova lei pode reeducar responsáveis que cumprem obrigações financeiras, mas se afastam da vida dos filhos. Ele observa que a indenização passa a ser aplicada quando a ausência afetiva causar prejuízo à criança ou ao adolescente.
3: Termina agora o jornal Câmara dos Deputados, produzido pela Rádio Câmara, com trabalhos técnicos de Wellington Teles e apresentação de Luciana Vieira e Val Monteiro. Boa noite.
4: A Voz do Brasil está de volta amanhã. Uma boa noite para você.
2: 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Boa noite.

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14: 10 e 3.

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1: 11:13.

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2: 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Meia-noite e 25.

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1: Meia-noite e 48.
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2: 1:48.
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2: 2 e 1.

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1: 12 e 9.

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1: 12:37.

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1: 2:50.

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1: 3:20.

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3: 6:35.

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1: 4h32.

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1: 5 e 14.

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1: 5:37.
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16: Maravilha, gente, já estamos na sexta-feira, está no ar a partir de agora mais uma super edição do nosso Sertanejo Classe A, tocando só modão pra você, hein? Sextou tudo, por aqui Beto Paulino, abrindo mais uma programação, onde quer que você esteja, seja muito bem-vindo, que Deus abençoe você, o nosso Papai do Céu esteja aí sempre abençoando você e sua família e todos que estão ligados com a gente aqui, valeu, muito obrigado pela companhia, viu? Já vem chegando aqui o primeiro modão de hoje. Hoje é o nosso Sertanejo Classe A. É bom demais da conta, sou.
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1: Maravilha, gente, tá aí finalizando o primeiro bloco do nosso Sertanejo Classe A, tocando só as melhores pra você. Daqui a pouco, depois do intervalo, tem mais. Não sai daí não, que daqui a pouco voltamos. É rapidinho, prometo, hein?
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3: 5h59.
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14: Muito bem, gente, já estamos de volta com mais Sertanejo Classe A. Aumente o volume que vem chegando mais modão.
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1: Sensacional, tá aí, finalizando mais um super bloco do nosso Sertanejo Classe A, tocando só modão pra você, aquela moda de viola gostosa pra você ouvir aqui com a gente, né? Daqui a pouco, depois do intervalo, tem mais, não sai daí não, hein?
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3: 6:20.
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1: Já estamos de volta. Vem chegando mais músicas aqui no nosso Sertanejo Classe A. Aumente aí o volume.
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2: Tá aí, só o modão aqui no nosso Sertanejo Classe A, Beto Paulino com você. Olha, infelizmente já tá ficando por aqui mais uma edição, mas amanhã, sabadão, tem mais Sertanejo Classe A. Um forte abraço pra você, fique com Deus e até amanhã, gente.
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4: 91.7 6:41.
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15: Bom dia, meu querido irmão, minha querida irmã, que a paz de Jesus Cristo esteja com você, com a sua família e com todos aqueles que você ama. Hoje, sexta-feira, 11 de setembro, chegamos a mais um final de semana. E hoje, olha só que lindo, Jesus nos convida a olhar primeiro para dentro de nós mesmos e permitir que Deus continue realizando a sua obra em nosso coração. Por isso, vamos rezar juntos? Vinde, Espírito Santo, iluminai o nosso coração para reconhecermos aquilo que precisa ser transformado em nossa vida. Dai-nos humildade para acolher a tua graça e coragem para recomeçar sempre. Amém. E a palavra que hoje será proclamada é do Evangelho de Jesus Cristo segundo Lucas, e nos diz assim: Naquele tempo, contou o Jesus uma parábola aos discípulos. Pode um cego guiar outro cego? Não cairão os dois num buraco? Um discípulo não é maior do que o mestre. Todo discípulo bem formado será como o mestre. Por que vês tu o cisco no olho do teu irmão e não percebes a trave que está no teu próprio olho? Como podes dizer a teu irmão: Irmão, deixa-me tirar o cisco do teu olho, quando tu não vês a trave no teu próprio olho? Hipócrita, tira primeiro a trave do teu olho, e então poderás enxergar bem para tirar o cisco do olho do teu irmão. Palavra da salvação. Glória a vós, Senhor. O tema que hoje esta palavra nos propõe é o seguinte: antes de mudar o mundo, deixe Deus transformar você. Deus começa a transformação de dentro para fora. É mais fácil enxergar os próprios defeitos ou os defeitos dos outros? Jesus utiliza a imagem do cisco e da trave para nos ensinar que a verdadeira mudança começa dentro de nós. Antes de corrigir alguém, querido irmão, somos convidados a permitir que Deus, em primeiro lugar, transforme o nosso próprio coração. Quem reconhece as próprias fragilidades e misérias torna-se mais paciente, misericordioso e compreensivo com os outros. Ao concluir esta semana, faça uma pergunta sincera diante do Senhor: O que tu desejas, Senhor, transformar em mim? Qual é o aspecto, a atitude que Deus quer transformar em mim? Porque quando Deus muda o nosso coração, Ele muda também as nossas palavras, os nossos relacionamentos e a nossa forma de como viver o Evangelho na prática do nosso dia a dia. Por isso, a palavra que hoje ressoa em nosso coração: a verdadeira mudança começa quando deixo Deus transformar primeiro o meu coração. Vou repetir: a verdadeira mudança começa quando deixo Deus transformar primeiro o meu coração. E a pequena via para hoje: antes de dormir, faça um breve exame de consciência. Um exame de consciência não é só fazer ali uma conta dos nossos erros ou acertos, mas é uma oração diante de Deus. Faça esse exame de consciência e pergunte: Jesus, o que tu desejas transformar em mim? Daquilo que hoje eu não pude viver bem, o que o Senhor quer transformar? E vamos rezar juntos? Senhor Jesus, livra-nos da facilidade de julgar os outros. Dá-nos um coração humilde, capaz de reconhecer as próprias limitações e de viver a tua misericórdia. Amém. E que pela intercessão de Nossa Senhora e de São José, desça sobre a minha vida, sobre a sua vida, sobre o dia de hoje, o nosso trabalho, a bênção do Deus Todo-Poderoso, Pai e Filho e Espírito Santo. Amém. Querido irmão e irmã, obrigado pela sua companhia e lembrem-se: quem permite que Deus transforme o próprio coração torna-se instrumento de transformação na vida dos outros. Desejo a você um santo e abençoado final de semana e até segunda-feira em A Palavra para o Seu Dia.

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1: 6h56.
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2: Olá, bom dia. São 7:30 da manhã na cidade clima do Brasil. E aí, como é que você tá? Tudo certo? É sexta-feira, povo. É sexta-feira. Chegou novamente nosso finalzão de semana, tá? Se aproximando. Tá aí já, né? Fechando mais uma semana pra você que trabalha de segunda a sexta somente, né? Já tá fechando a semaninha de trabalho, graças a Deus, né? Por mais uma semana de vida também, sejamos gratos. Sempre 7:30 da manhã, hoje sexta-feira, portanto, 11 de setembro de 2026. Completam hoje 25 anos marcados como maior atentado terrorista da história mundial, acontecido em 11 de setembro. De 2001, você lembra da ocasião? 19 terroristas da rede Al-Qaeda que sequestraram 4 aviões comerciais alvos em Nova York. 2 aviões que atingiram as Torres Gêmeas no World Trade Center. É, foi no dia de hoje, lá em 2001, hein? Já se passaram aí, portanto, 25 anos. O avião bateu no Pentágono e o quarto avião caiu na Pensilvânia após rebelião de passageiros. Foi lá em 2001, tudo isso aí, hein? Os ataques deixaram em torno de 2.977 vítimas fatais. Tragédia aí, né? Atentado terrorista que aconteceu lá em 2001. Agora são 7:31 da manhã na cidade clima do Brasil. Vamos assim juntos até as 9, até as 8 aqui, tô antecipando já aqui. Pra mim que tô começando o programa Sintonia Total. Sintonia Total aqui é das 6:30 da tarde às 9 da noite, né? Bem, vamos lá? Hoje é sexta-feira. Tempo segue instável, né? A temperatura de momento 17 graus em Palmeira. E a previsão para hoje de instável, como tem sido os últimos aí, né? Com máxima prevista para 24 graus, tivemos mínima de 16. O tempo agora marca 17 graus. Trazendo chuva e risco de temporais a partir da tarde hoje. No momento, a temperatura está em 17 graus, com umidade alta e chuva fraca já registrada pela manhã, em uns pinguinhos, né? Períodos da manhã segue com variação de nuvens e aberturas de sol, trazendo a temperatura, fazendo com que a temperatura suba um pouco mais e de maneira rapidamente aí. No entanto, áreas de instabilidade ganham força nas próximas horas. A partir das 2 da tarde, a probabilidade de precipitação aumenta de forma acentuada, evoluindo para chuva forte e trovoadas. Tempestades isoladas. No fim da tarde e início da noite, a umidade relativa do ar fica mais elevada, variando aí entre 71% e 96%, e os ventos podem atingir rajadas aí de 16 mph, ou cerca de 25 km por hora, vindo do noroeste. Então pode ventar um pouco à tarde aí. Vamos aguardar. Seja tudo calmo, né? Tudo tranquilo. 7:33 da manhã, nós começamos o programa Canal Aberto trazendo as homenagens aos aniversariantes, sócios aqui do Clube.
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2: Você que celebra o dom da vida e nos incumbiu de, no dia de hoje, lembrar de mandar aquele abraço carinhoso para você, receba agora o nosso carinho, o nosso abraço e os nossos sinceros parabéns. Hoje, dia 11, tá de aniversário a Leila Ruppel Stadler, lá de Tocas. Alô, Leila, bom dia, um grande abraço para você. A Rosa Emanuela Dutra Maier. Rosa Emanuela Dutra Maier, aqui de Palmeira, está de aniversário hoje. E a Maria da Luz Lemes, também de Palmeira, celebra hoje o dom da vida. Amanhã, sabadão, a Arlete Aparecida Piurkowski Bar. A Arlete vai aniversariar amanhã, um grande abraço para você. No domingão, dia 13, nós não temos aqui registro de aniversariantes do clube, então fica assim, ó, aberto para você participar conosco e contar quem é que vai estar aniversariando no domingão. Onde é que vai ser a festa aí, tá bom? Pra gente mandar aquele abraço carinhoso pra você, com muito carinho, ou pra quem é da sua família vai estar aniversariando, tá bom? Grande abraço aí, 7h35 da manhã. 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Daqui a pouquinho vamos trazer as ofertas de carne, do açougue e do Osternac para este finalzão de semana, hein? 7h36, bom dia. Já está por aqui a minha colega Bruna Camargo, chegou faceira, menina, sexta-feira, fechando a semana de trabalho, né, Bruna? Como é que você tá? Bom dia.
4: Bom dia, Denilson. Bom dia aos ouvintes do programa Canal Aberto. Satisfação de estar encerrando mais uma semana na sua parceria e também na companhia dos nossos queridos ouvintes,
2: com
4: né?
2: Com certeza. Vamos assim, então, para esses queridos ouvintes nossos aí, com a seguinte mensagem. Que a sua sexta-feira seja leve, abençoada e cheia de motivos para sorrir. O final de semana chegou e hoje é o dia perfeito para agradecer por tudo o que foi superado ao longo da semana. Vamos focar aí na confiança e pedindo sempre a proteção divina, começando o dia sabendo que Deus age mesmo quando não vemos. Entreguemos o que não podemos controlar e sigamos em paz, pedindo sempre que Ele guie os nossos passos, garantindo paz e saúde em nosso lar. 7h37, Bruna Camargo já daqui a pouquinho traz as informações para a gente. Começando o programa Canal Aberto, sempre com muita alegria em fazer a sua companhia. Você que faz da Ipiranga FM, a sua companheira diária, muito obrigado pelo carinho, pela sua audiência. Bom dia.
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2: Fique à vontade para participar com a gente às 7h38 da manhã.

0: É a primavera que tá chegando logo logo aí, né? Tá aí, ó, 7h39 da manhã. Já voltamos aqui com as informações. É a Bruna Camargo trazendo as quentinhas da manhã pra você aí. Bom dia.
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0: Bom dia, 7h44 da manhã, agora sim, Bruna Camargo chegando para cá, mais perto aí dos microfones, para a gente dar sequência por aqui, e já tem ouvinte com a gente, né, Bruna?
19: Exatamente, 7h44, bom dia muito especial para o nosso ouvinte de Colônia Maciel, Jair de Paula. Bom dia, Bruna e Denilson. A chuva ontem, 80 milímetros, hoje 45 milímetros acumulado, Denilson, 125 milímetros.
0: É chuva pra caramba, é água pra caramba, tudo no extremo aí, tá complicado. Mas vai passar, gente, vai passar.
19: Inclusive, né, daqui a pouquinho, informações sobre esse cenário aqui na nossa cidade e região. Hélio Muchinski também ligadinho conosco. Ontem de noite, né, em Catanduva, 40 milímetros. Registro aqui do Hélio, obrigada pela audiência. Também mensagem aqui, ó. Bom dia, amigos, espero encontrá-los bem. Bastante estragos no salão paroquial devido às chuvas. Mário. Eita. Lucas contando pra gente.
0: Sério, Mário?
19: Isso mesmo. Olha só que interessante. Na sequência, vamos convocar pessoal da comunidade para auxiliar na manutenção e também na restauração. Olha só que interessante. Até daqui a pouquinho eu vou lá dar uma olhada junto. É, a gente às vezes se pergunta, né, como que eu posso ajudar na igreja, como que eu posso ajudar na paróquia.
0: Chegou aí a oportunidade.
19: Momentos como esse, né? Uma pena ser numa situação como essa, mas mais uma vez a gente vai mostrar o nosso espírito paroquial, né, Denilson?
0: Com certeza absoluta. Vamos lá, são 7h45 da manhã. Bruna, as fortes chuvas, então, que atingiram o nosso município, mobilizaram as equipes para atender as áreas afetadas. O que já se sabe sobre a situação, Bruna Camargo?
19: Então, os maiores estragos, segundo as informações iniciais, foram registrados na região de Vieiras, interior do município. Também vi fotos aí no Benfica, né? Estradas, outras estradas rurais também, principalmente em trajetos escolares, né? Até por conta disso que as aulas foram suspensas. Daqui a pouquinho falamos sobre isso. Na área urbana também tivemos transtornos aí em postos de saúde, escolas, registros também lá no Lara Celino. O prefeito Altamir Sansão informou que as equipes municipais estão de prontidão para atender as famílias atingidas e dar suporte nas áreas afetadas. Segundo o coordenador da Defesa Civil aqui de Palmeira, Kleber Dione Gross, o levantamento dos estragos ele ainda está sendo realizado pelas equipes. E olha só, quem precisar de atendimento da Defesa Civil, entra em contato pelo 193, que é o telefone do Corpo de Bombeiros. Aqui em Palmeira ainda não opera 199, né? Tá em processo de alteração, por isso que se você tentar 199 da Defesa Civil, você não vai conseguir contato. Então, Defesa Civil de Palmeira pelo 193, pelos bombeiros.
0: E tivemos ontem, né, um registro de uma pessoa que nos comunicou que tinha tentado e acabou não conseguindo, né, contato através desse número, né?
19: Isso, Giovanni me ajudou a conversar aí com o Kleber, né? Que é o coordenador da Defesa Civil, que ele fez essa explicação pra gente, participou do noticiário P7.
0: Tá certo, então. Porto Amazonas também alerta, cidades como São Mateus do Sul, União da Vitória, onde o Rio Iguaçu passa por dentro da cidade, né? Também alerta porque o alto volume de água aí, o rio sobe e aí transborda e causa aquele transtorno, enfim, a retirada de famílias. Tá sim a coisa, né?
19: Exatamente.
0: Bem, você que está acompanhando esse assunto aí e tem algum relato, alguma situação que está acontecendo aí na sua região também, pode sempre compartilhar conosco, mandando para nosso WhatsApp aqui, o 9953-3669, a gente vai acompanhando e compartilhando as informações também com os demais ouvintes, não é, Bruna?
19: Isso mesmo.
0: Diante disso, Bruna, a Secretaria Municipal de Educação suspendeu as aulas em Palmeira por conta das condições climáticas. Como fica aí o calendário?
19: Devido às chuvas, então, das aulas da Rede Municipal de Ensino estão suspensas desde ontem. Também não tem aula hoje nem segunda-feira. A previsão é que as aulas voltem na terça-feira normalmente. Secretaria de Educação, ela orienta os pais e responsáveis a acompanharem os grupos das escolas, onde serão repassadas as informações sobre as atividades remotas e também o retorno das aulas.
0: Muito bem, Bruna. A Defesa Civil de Porto Amazonas, então, emitiu, já falando a respeito dessa questão das chuvas, né?
19: Uhum.
0: Um alerta máximo depois que o nível do rio Iguaçu chegou a 4 metros. Qual foi a orientação para os moradores locais, Ibruna?
19: Então, esse alerta máximo aí da Defesa Civil de Porto Amazonas foi emitido na manhã de ontem, por volta de 10h30. E a partir desse nível, começa então a retirada dos moradores que vivem em áreas de risco mapeadas lá em Porto Amazonas. As equipes já estavam, então, realizando essa retirada preventiva de algumas famílias. A orientação, então, para Porto Amazonas é que, para quem ainda não foi retirado, ficar preparado para uma possível saída quando as equipes passarem pelas residências. A Defesa Defesa Civil recomenda separar documentos pessoais, medicamentos de uso contínuo e outros itens essenciais, além de manter os animais de estimação em segurança. Um ponto de atenção: quando o rio ele atinge 5 metros, a água começa a chegar às casas. Quem tiver alguma dúvida sobre a área de risco onde mora, deve procurar a Defesa Civil ou os canais oficiais da Prefeitura de Porto Amazonas.
20: Peça ajuda se tiver a quem recorrer. Não espere, né, a água chegar, porque quando chega, chega e vai levando, né? Nossa senhora, é complicada a situação. Bruna, Palmeira recebe neste sábado mais uma edição da Feira Municipal de Sementes Crioulas. O que está programado para esse finalzão de semana, Bruna?
19: Então, o evento ele acontece das 8 da manhã até as 17 horas no estacionamento do supermercado Franco, reunindo agricultores, familiares, né, e também a comunidade. A programação inclui a tradicional bênção das sementes, exposição e comercialização de sementes crioulas, mudas, plantas, flores, alimentos produzidos pelas famílias agricultoras e também artesanato. Durante a tarde, também haverá uma oficina sobre produção e agregação de valor, além de apresentação da banda Filhos da Mãe Terra. A feira ela é aberta ao público e busca valorizar a agricultura familiar, preservação das sementes crioulas e a cultura local.
20: Tá certo então, Bruna Camargo.
19: Temos mais uma informação.
20: Isso, vamos lá, manda pra nós.
19: Que chegou aqui agora pela manhã, no relatório da Polícia Militar. Uhum. 2 foragidos da Justiça foram presos pela Polícia Militar na tarde de ontem, na PR-151, na região aqui do Benfica, na nossa cidade. Segundo a Polícia Militar, a equipe recebeu informações sobre um Gol vermelho ocupado por 2 pessoas que teriam pendências judiciais. Durante o patrulhamento, o veículo ele foi localizado e abordado. No carro estava um homem e uma mulher. Contra os 2, havia mandados de prisão em aberto. Ainda durante a abordagem, os policiais encontraram no veículo diversas peças de vestuário novas, com etiquetas. Os 2 foram presos e encaminhados para a cadeia pública Ildebrando de Souza. O veículo foi recolhido ao pátio da Polícia Militar e foram realizadas também as autuações de trânsito.
20: Ok, 7h51, Bruna Camargo.
19: Eu vou ficando por aqui em relação às informações, mas antes de me despedir, vamos dar um bom dia para alguns dos nossos ouvintes que mandaram mensagem aqui para nós.
20: Hoje ela veio bem otimista, chegou otimista?
19: Otimizada?
20: Otimizada,
19: o tempo?
20: Né? Otimizou o tempo aí, né? Uh-huh. Preparado, chegou e mandou todas as informações e já tá tirando o time de campo. Bruna, vamos lá então para os ouvintes, um abraço carinhoso que a galera tá esperando, né?
19: Isso mesmo, mensagem para o nosso ouvinte Hipólito José Uc, sintonizado conosco. 45 milímetros de ontem até agora em Colônia Maciel. Adivaldo também ligadinho conosco, bom dia! Ótimo final de semana para vocês, quem mandou mensagem aqui foi a nossa ouvinte... Vamos ver a dona Odete ligadinha conosco. Também o Arroz sintonizado, obrigada pela mensagem. Diretamente da Vilinha, acumulado, Edenilson, 102 milímetros lá na Vilinha. De ontem, uhum, né, até agora 37 milímetros. É chuva.
20: É água pra caramba. Senhor Luiz Ramos, bom dia. 100 milímetros até agora, ele registrou. Seu Luiz Ramos é da onde mesmo?
19: Pé do Fundo, não?
20: Passo Será que é? Paulo. Alô, seu Luiz, bom dia. Obrigado pela sintonia. Diga pra gente de onde que o senhor é. Eu não tô me situando agora, tá? Quem mais? O Pedro Cesanoski com a gente também. Um grande abraço. São ouvintes sempre abrilhantando nossa grande audiência. Nosso gerente aqui da rádio, Luiz Fabiano Kuznick, também tá aí, Bruna Camargo. Desejando muita fé e esperança para todos que nos ouvem. Amém. Um abraço forte para toda a galera que tá sintonizada na Ipiranga FM. É o Luiz Fabiano Kuznick também com a gente aí.
19: Olinda Novak também tá ligadinha conosco. Obrigada pela audiência. E também... registrando a audiência aqui, Arlete, bom dia, obrigada pela antecipação do meu nível, agradeço de coração a lembrança, estou na escuta das mais belas músicas, vindo de um locutor criativo e carismático, que chique, Deus.
20: Olha, só ganhei meu dia hoje com as palavras da Arlete, muito obrigado, viu?
19: Com o elogio aí dos nossos ouvintes, é muito bom, hein?
20: Com certeza, com certeza.
19: Diretamente da Farajala Bacila, a nossa ouvinte Maria José ligadinha conosco.
20: Um abraço, Maria. Pedro Cesanoski também, seu Zé Hilton Boenque, lá em Correias, 42 milímetros. Deve ter sido durante a noite, né, seu Zé? Um abraço forte.
19: Você vai perguntar se eu posso, se eu quero uma música?
20: Então, não vou perguntar porque eu já puxei alguma coisa aqui que eu acho que tá mais ou menos relacionado ao que você curte aí. Pelo que você me perguntou agora há pouco.
19: Vamos ver.
20: Vamos lá, vamos ver se você vai curtir aqui, ó. Você tá sem fone de ouvido.
19: Tô, né? Peraí.
20: Vamos lá.
19: Nossa, eu amo essa música, muito bom.
20: Henrique Juliano, não gosto, eu amo. Bom dia, 7h54, grande abraço. Essa é boa, hein?
1: Hoje eu vou ficar tonto.
20: Com essa então, até breve, porque meio de e-mail, Bruna Camargo tá por aqui, né?
19: Meio de e-mail não, 11 e meia.
20: Meio de e-mail você tá em casa já almoçando. Olha, eu não acordei hoje, não acordei ainda. Então assim, ó, 6h30 da tarde tem sintonia total e eu volto já já para o meu tchauzinho, porque eu volto na sequência, que temos uns minutinhos aí. Um grande abraço.
19: Obrigada, valeu, gente, ótima sexta-feira,
20: bom final de semana.

0: fica todo. O Henrique Juliano, não gosto, eu amo. Essa música é boa, hein? Essa é uma daquelas, dá gosto ouvir, né? 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Bom dia.
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4: Tá aí, muito bem. 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Queridos, um grande abraço, fiquem com Deus. E com o Helder Skolimowski na sequência com o programa Manhã do Ouvinte, nós nos encontramos novamente à tarde, 18h30, sintonia total, e eu espero vocês. Um grande abraço. Valeu!
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0: Estamos chegando no seu rádio nesta manhã, sexta-feira, 11 de setembro de 2026. Helder Skolimowski, bom dia, 8 horas 4 minutos. Até as 10 da manhã você fica com o Manhã do Ouvinte. Aqui na técnica está o Giovanni Chikanowski. Bom dia, Giovanni.
1: Bom dia.
0: 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Já já tem doutora Márcia participando conosco. Hoje é sexta-feira, ela conta o tema de amanhã. Amanhã é dia de Farma Informa, às 8 horas aqui, todas as manhãs de sábados na Ipiranga. Tem o Farma Informa, Farmácia Santo Antônio. Daqui a pouquinho a gente vai ficar sabendo já do tema do programa de amanhã. Fica ligado, já já participação direto lá da Farmácia Santo Antônio. 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Hoje, 11 de setembro, o calendário marca Dia Nacional do Cerrado. E também nesta data, sancionada a Lei de Defesa do Direito do Consumidor, lá de 1990. E é mais um 11 de setembro, né? Você lembra desta data? O que aconteceu no 11 de setembro que marcou na história? Isto, as Torres Gêmeas. 11 de setembro, sexta-feira. Graças a Deus, mais um fim de semana chegou. E a gente começa com o nosso Minuto que Faz Bem. Hoje, Jesus nos faz uma pergunta muito simples. Como podemos querer mostrar o caminho para alguém se nós mesmos ainda estamos perdidos? É do Evangelho segundo São Lucas. Ele fala sobre uma pessoa que enxerga um pequeno cisco no olho dos outros, mas não percebe uma grande trave no próprio olho. E talvez essa mensagem seja um convite para olharmos mais para nós mesmos. É muito fácil perceber os erros dos outros, é fácil criticar, apontar, dar conselhos. Difícil é reconhecer os nossos próprios erros. Antes de cobrar alguém, talvez seja preciso olhar para dentro. Antes de julgar, tentar compreender. Antes de apontar o defeito de alguém, lembrar que nós também temos os nossos. Quem aprende a olhar primeiro para os próprios erros, passa a enxergar os outros com muito mais compreensão. Que hoje a gente seja menos rápido para julgar e mais disposto a compreender. Que essa palavra acompanhe você durante todo o seu dia. Esse foi o nosso Minuto que Faz Bem. 8 e 7, bom dia!

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8: Agora são 8 horas e 11 minutinhos, você está na Ipiranga, aqui no nosso Manhã do Ouvinte. Chegou agora o nosso Momento do Campo.

0: Andrei no ar. É o Andrei chegando conosco, mais uma sexta-feira por aqui. Bom dia, meu amigo Andrei.
1: Bom dia, meu amigo Helder Skolimowski. Estamos aí, pelo menos, iniciando amanhã desta sexta-feira com um sol que até já minutinhos atrás estava bem bonito aqui, né?
0: Verdade. A sexta-feira começou diferente, depois aí de uma semana, né, de tempo fechado e chuva. Começou bem a nossa sexta-feira. Vamos torcer que ela permaneça, quem sabe assim, né? Por um período até um pouco maior, né, Andrei?
1: Seria o ideal, né? Esse é o que a gente estaria pedindo nesse momento aí, né? Era para pelo menos um meio-dia, uma espiadinha aí. Até nas imagens do radar do CIMEPAR não está vindo um volume tão expressivo, diminuiu o volume de hoje, porém o volume acumulado é altamente significativo. Os estragos, né, já tivemos vários estragos relativamente complicados, aí, vamos dizer assim, né, no nosso município. A gente já viu, teve vendo algumas imagens hoje cedo aí de barracões aí no interior destruídos, galhos, localidades sem energia elétrica, acessos complicados, os rios aí transbordando. Então, infelizmente, a situação não é a das mais favoráveis e a previsão indica, né, a continuidade das chuvas de hoje até segunda-feira, por enquanto, né, meu amigo Helder?
0: É verdade, essas condições permanecem, os volumes também, né, o que a gente já havia comentado, daqui a pouquinho a gente vai atualizar tudo isso, mas esse acumulado já é bastante significativo para o mês de setembro, e as chuvas vão continuar, e como você falou, alguns acessos aí estão complicados. Há pouco eu falava com o Gilson Riffert. Bom dia, Gilson. Ele mandou para nós aqui fotos e vídeos ali do Rio dos Freitas, localidade ali dos Três Morros, que vai ligar ali Santa Bárbara de Baixo, Três Morros, né, que chega lá depois para o Cantagalo. Então ali não tem passagem. É uma das situações, acredito que outros lugares também. Inclusive o pessoal pode ir contando para nós, a gente vai trazendo essa informação. Mas ali é famoso, é conhecido esse lugar ali, o Rio dos Freitas, não tem passagem por ali não, né, Andrei?
1: Exatamente, Helder, e acredito que várias outras localidades estão com situações muito similares aí, né? A gente tem que estar pensando bem como é que vai estar fazendo e os deslocamentos. Pessoal que estiver no interior e quiser ir informando também, fica à vontade, né? Usa o microfone de Ipiranga aí para poder informar as pessoas que têm necessidade de estar se deslocando, né? Aulas suspensas aí, então é todo um cuidado em relação, né, a esse alto volume de chuvas que tivemos aí acumulado nos últimos dias. Vamos pegar aí de uma semana para cá, já passou de 150 milímetros, né? Então, só desses últimos dias aí já passou longe de 100 milímetros. É. Aqui também tem informação lá do Júnior de Erva, uhum, lá no Guaruninha. Sim. Lá o rio do Guaruninha também está cheio e já está saindo para a estrada. Já tem água para a estrada lá também. Está com o acesso um pouquinho complicado também lá no Guaruninha.
0: Essas são informações, pessoal, já vai mandando para nós, a gente vai atualizando, vai contando aqui também para os nossos ouvintes. Seu Ademar Osório está conosco, bom dia, obrigado pela audiência. Roberta, o Alzimiro Antônio Baggio, bom dia, comunidade de Campestre. Alô, Célia, Helder aqui, chovendinho agora, estava ontem sem internet, choveu para ontem 80 milímetros, para hoje 40 milímetros. Abraço, Alzimiro e Célia.
1: 120 acumulado aí, água mais de metro, né?
0: É bastante água. Tem informação?
1: Vamos repassando aqui as informações. Sim. Opa, pode falar.
0: Fica à vontade, já pode trazer essas informações que você tem aí, Andrei.
1: Vamos passar aqui as precipitações, então, que tivemos aí nas últimas 24 horas, né? Desde aquela última chuva aí, que de 70 a 90 milímetros aí, né? Nas diversas regiões que acometeram de ontem para ontem. E daí de ontem para hoje, aqui na Comercial AG, nosso pluviômetro registrou a casa de mais 45 milímetros. Lá nos Três Morros, o Edson registrou ali, no Cantagalo, na verdade, ali, né, 35 milímetros. Os Correias, o Zé e o Tuboinque, no Mel do Semel, 42 milímetros. A Luzia aqui no Boqueirão, 38 milímetros. Lá o Júnior de Erva, no Guaruninha, lá o seu Miguel de Erva, lá, mais 40 milímetros. Ontem eles tinham passado 35, mas foi um engano ali, né? Foi 90 milímetros para amanhecer ontem e mais 40 para amanhecer hoje, ele informando, né, que o Rio do Guaruninha lá já está totalmente para fora da caixa, né? O seu Antônio Venâncio aqui no Alto da 7 de Abril com 42,5 milímetros. Danilo Cabanha Peretti ali sentido Itmarsum, 50 milímetros de ontem para hoje e desde madrugada lá sem eletricidade, sem energia elétrica. Marcão Telegenski no Paiol do Fundo também com 40 milímetros. E o Wagner Auer aqui na Vaca Morta ali, né? Normalmente mais conhecido por Vaca Morta. 52 milímetros de ontem e anteontem 90 milímetros. Então, também acumulados bastante significativos, quase 150 milímetros nas últimas 48 horas, vamos dizer assim.
0: É, aqui eu tenho informação agora do Passo do Tio Paulo, a Renata Staff mandou para nós. Bom dia, Renata. Aqui, Passo do Tio Paulo, ela mandou foto também, ainda passa, mas está perigoso. 130 milímetros no acumulado. O Luiz Ramos também está conosco aqui, também mandou foto aqui para nós, fez vídeo, 100 milímetros até agora. A Roseli Costa Gonçalves, lá do Cercado, foram 82 milímetros de ontem até a madrugada de hoje. Imagina só, 82 milímetros é muita chuva para um período curto, né?
1: Exatamente isso que nos preocupa aí.
0: Tem mais informação chegando aqui. Heloísa Milduski, alô comunidade de Vieira, 125 milímetros. Santa Bárbara de Baixo, a dona Helena Marques, 120 milímetros por lá. No acumulado em Faxinal do Silva, a dona Tecla Volski conta que chegou a 143 milímetros. De ontem a chuva foi 53 milímetros registrado. Também pessoal lá de Porto Amazonas, bom dia. Douglas Antoret, tô ligado aqui no centro de Palmeira. Obrigado, mandou foto para nós lá de Porto Amazonas. Daqui a pouquinho eu vou trazer mais informações, porque lá já tem moradores que precisou antecipar, com o trabalho da Prefeitura, Defesa Civil, cerca de 10 moradores já deixaram as residências, porque a água está chegando nas casas. Então, como medida de precaução e para não perder todos os seus pertences, o pessoal já saiu antes das residências, né, Andrei?
1: Exatamente, só atualizando a informação aqui também, né, nessa questão lá do rio, lá no Guarauninha, mas aqui também o Danilo está informando que na Cabanha Perete ele já está mais de 24 horas sem luz, então está sem luz desde ontem às 4 da manhã, não é desde agora, essa madrugada, desde madrugada passada sem luz, e compromete ali também, né, estocagem de alimentos principalmente, e no caso deles ali com a leiteria também, né, tem que estar fazendo uso de geradores e de energias alternativas ali, então bastante delicada toda a situação aí do nosso interior, isso que a gente tem estragos pontuais aí, né, quedas de árvores, etc, mas temos que ficar bastante ligados aí em relação a todo esse movimento aí, e principalmente, né, as previsões com possibilidade de mais chuvas, né, no transcorrer de hoje até segunda-feira.
0: O Elisandro Wojcikowski mandou para mim ontem, Andrei, algumas fotos e vídeos ali do pessoal do transporte. O Elisandro, que é responsável pelo transporte escolar, e ele encaminhou fotos e vídeos a quantidade de árvores que caíram no interior do nosso município. É assim, sabe, algo que chama atenção como foi forte o vento aqui na região Vieiras também, né? Principalmente esse lado aqui pegou muito forte o vento e dezenas de árvores que foram para o chão devido também esse temporal da madrugada de ontem. 8 horas 20 minutinhos, Marli Yashinski, olha a informação aqui, Andrei, já começou a chover em Faxinal do Silva.
1: É, meu amigo, já tá chegando, a gente tá com a esperança aí do solzinho, mas ele logo logo vai se despedir e dar lugar a mais precipitações, infelizmente, na nossa região. Elas estão um pouco mais desorganizadas hoje, né, mas é assim que tem que ser, não adianta. Vamos tocar aí, vamos fazer o que a gente puder, né, para nos defender e ajudar ao próximo, né, provavelmente logo logo várias campanhas vão se fazer necessárias, né, para poder... Por sorte, né, o pessoal está mais ligado, né, tem toda essa situação do El Niño, sistemas de previsão aí, defesa civil, trabalhando em conjunto, né, com entidades governamentais e a sociedade como um todo, para prevenir várias situações aí, né, que causem risco à vida das pessoas. Esse acho que é o mais importante. A gente pode perder tudo, mas tem que preservar a vida das pessoas.
0: Infelizmente, né, tem esse caso já de Ponta Grossa ali, né? Foi ali no bairro Ronda. Três pessoas da família, né, o casal mais uma criança, morreram aí devido a essa condição, onde houve o deslizamento ali, uma residência. Três pessoas morreram ontem aqui em Ponta Grossa devido a essas consequências da chuva. Essa noite deu mais 32 milímetros de chuva em Vieiras. Quem conta para nós aí, Luísa Milduski, no acumulado em Vieiras, Andrei, 157 milímetros.
1: É, meu amigo, não tá fácil, mas vamos lá, vamos tocando aí. É, tem aí, né, algumas informações, depois a gente vai atualizando mais algumas estações. Aqui a última, Fazenda Cachoeirinha, Ponta Grossa, ali sentido Itaiacoca, 43 milímetros de precipitação, somados a mais 80 de ontem ali, né? Então também acumulado 123 milímetros aí, bastante água. Não tem pra onde escapar, é chuva para tudo que é lado. Vamos às previsões, Helder?
0: Vamos lá, trazendo previsão do tempo, só para completar aqui o Elso, da Colônia Francesa, o Elso Groszewski, ali do Bar do Elso, 48 milímetros marcado. Vamos com as informações então para hoje e para o nosso final de semana. Quais são os índices, os volumes previstos, Andrei, aqui através, né, dos sistemas de monitoramento para a nossa região, para Palmeira, informações do tempo agora.
1: Isso mesmo, iniciamos aqui pelo CIMEPAR, né, Sistema de Monitoramento Agrometeorológico do Estado do Paraná. Na sexta-feira, formação de um ciclone extratropical no litoral do Rio Grande do Sul e avanço da frente fria pelo sul do país contribuem para um ambiente altamente favorável à formação de tempestades severas no nosso estado. Além do elevado potencial de tempo severo, são esperados acumulados expressivos de precipitações. Nesta manhã já estão sendo registradas pancadas de chuva isoladas, mas a situação que merece maior atenção ocorre entre o final da manhã e o início da tarde, começando mais ao sul do estado, ali divisa com Santa Catarina e a fronteira ali Argentina-Paraguai, né, fronteira com os países vizinhos, que é onde vai ter um acumulado mais significativo e um risco maior ainda do que nas demais regiões em relação à formação dessas tempestades, ventos, queda de granizo, e esse alerta segue de hoje até amanhã, pelo que a gente observa aqui nas informações dos demais institutos. Para a nossa região hoje está um pouquinho, vamos dizer que tranquilo, 14 milímetros pela previsão, né? A gente esperando que pudesse se permanecer um pouco mais devagar aí essa questão das chuvas, pelo menos uma manhã aí, de um tempo um pouco mais firme, não sei se chega logo aí já provavelmente aqui na cidade, né, algumas pancadas. Então 14 milímetros hoje, amanhã sábado, que daí o tempo fica mais severo aí, 36 milímetros de precipitação, e seguido de mais 20 milímetros no domingo. Então o tempo permanece sob alerta até domingo agora, segunda-feira já sem possibilidade de chuva, segundo essa atualização agora das 8 horas da manhã aqui do sistema do CIMEPAR. E segue a semana ali com o tempo firme, se Deus quiser, temperaturas mínimas um pouco mais baixas, aí na casa de 8, 9 graus, máximas atingindo ali os 20 graus, né, durante o transcorrer da próxima semana. Sábado que vem, Helder, já vamos lá para frente, né, a gente está monitorando essa condição para ver por quantos dias vai tentar começar a enxugar um pouco esse todo o nosso sistema e toda a nossa região. 7 milímetros sábado que vem, dia 19, e o grande pepino, né, entre sábado e domingo, 76 milímetros, né, previstos aí para domingo, dia 20 de setembro. Então, esse miolo do mês, realmente, como tinha na previsão lá do Ronaldo Coutinho, lá no final do mês de agosto, falava, né, que próximo do dia 15 de setembro teríamos um grande volume acumulado de precipitação. Infelizmente, é o que está ocorrendo e ainda a previsão indica que continua a ocorrer.
0: A notícia, a boa informação seria que essa janela agora ela amplia, né, Andrei? Vamos torcer que isso realmente aconteça de segunda até sexta-feira sem chuva. Quem sabe isso possa também aliviar um pouquinho, baixar também um pouquinho o nível, né?
1: Exatamente, a gente precisa de um escoamento, né, uma infiltração. Infiltração não ocorre mais, que já está muito saturado o solo, mas um escoamento de toda essa água, porém ela vai levando, né, toda essa cheia dos rios aí para frente, né, para o interior de todo o nosso estado, que a topografia, né, o relevo, né, a geografia do nosso estado, ela é um pouquinho diferenciada, né, ela inicia, né, numa altitude baixa ali no nível do mar, né, no nosso litoral. Aí ela sobe bastante aqui a serra, né, até chegar em Curitiba, né, no primeiro planalto, depois chega na nossa região, segundo planalto, ali Guarapuava, terceiro planalto, e vai caindo em direção ao oeste, né, altitude baixa lá, Foz do Iguaçu, Cascavel, aquela região daí, altitudes menores. Então toda a água daqui acaba escoando por todo o estado, né? Principais bacias hidrográficas aí, Tibagi, Iguaçu e assim por diante, que tem esse comportamento um pouquinho diferenciado na nossa região. Então, seguimos aí, né, nessas situações, acompanhando as previsões e, lógico, os alertas aí, o povo já está até meio cansado de falar sobre isso, mas temos que minimizar qualquer tipo de eventual prejuízo, principalmente à vida, como acabamos de comentar.
0: A Eunide Fátima Cap de Lima, Monte Alegre, 150 milímetros no acumulado. Lá o pessoal está sem internet. Desde ontem também, o pessoal já está sem internet. Bom dia, aqui choveu 30 milímetros. Sueli Kubiak registrando lá nos Três Morros e já começou a dar uma pancada de chuva também. O pessoal já vai contando para nós. Então, é como a gente falou, começou bonito a nossa sexta-feira, mas aí já já vai vir chuva novamente. Bom dia aqui no Quero Quero tem sol. Então tá bom por aí também, né? Vamos aguardar que fique mais um pouquinho assim pra gente, por exemplo, dona de casa tá sofrendo também, né? São atividades simples, corriqueiras do dia a dia, mas que todo mundo agora está comprometido e dificulta. Não tem? Tem serviço aí que não dá pra fazer mesmo. Dona de casa também conosco. Bom dia, obrigado pela audiência. 8h27, Andrei, mais alguma informação do tempo? Passamos pro mercado agrícola.
1: Só atualizando aqui em relação ao radar meteorológico do CIMEPAR, Helder, a gente vê que realmente tem algumas pequenas pontuações, pequenas pancadas aí, né? São chuvas passageiras próximas da nossa região e que realmente o evento mais significativo para hoje, por enquanto, está se deslocando ali sentido sul do estado, ali Pato Branco, União da Vitória, né? Seguindo nessas regiões mais aí, Bacia do Iguaçu, vamos chamar assim, né? Então pode chegar próximo de nós, mas com uma situação um pouco mais tranquila do que Santa Catarina, principalmente, que pelo que a gente vê tem nuvens vermelhas ali atuando, segundo as informações atualizadas aqui do radar meteorológico do CIMEPAR. Então esses eventos que estão ocorrendo por enquanto ainda são passageiros, mas para o período da tarde a gente tem que atualizar melhor aí essas nuvens e ver bem certinho como é que vai ficar toda a nossa situação.
0: Muito bem.
1: Vamos passando agora, né, as cotações, vamos passar as informações do mercado agrícola rapidamente aqui, né, para o pessoal poder utilizar aí o espaço para as demais informações necessárias aí, né, a proteção do que a gente conseguir salvar aí. Então vamos lá, informações atualizadas, CEAB Federal Regional Ponta Grossa no fechamento do mercado desta quinta-feira, feijão carioquinha ausente na nossa região, feijão preto mínima de 180, máxima de R$220. O milho entre R$ 58,00 a mínima, R$ 58,90 a máxima. A soja R$ 137,00 mínima, R$ 138,20 máxima. O trigo entre R$ 77,00 a mínima, R$ 78,00 máxima. A arroba do boi entre R$ 350,00 até R$ 360,00. O quilo do porquinho, suíno em pé tipo carne, R$ 4,60 de média. E a arroba da vaca entre R$ 310 até R$ 325 na cotação atual. Em relação ao site Notícias Agrícolas, dólar iniciando o dia a R$ 5,10. Soja em Chicago, casa de $13 e pouquinho por bushel. Cotações muito boas lá em Chicago, mas mercado à espera do relatório de colheita, né, de como é que está o andamento da safra norte-americana, para a gente poder balizar melhor, né, os preços e as situações aí dentro dos próximos dias, das próximas semanas. Esse é um relatório bastante importante que vai dar um rumo para esses preços, principalmente lá, cotação internacional, e acaba chegando até nós aqui.
0: 8 horas 30 minutos, são informações também, atualizando para você, né, agricultor que quer saber como que está o mercado, e isso é importante, né, para todos nós, porque influencia no dia a dia de toda a comunidade. E como é bom como o pessoal acompanha e precisa também dessas informações, e através do rádio a gente consegue levar tudo isso para o agricultor, para as famílias que estão nos acompanhando, né, Andrei?
1: Exatamente, a gente precisa estar, né, tá, informando aí, pessoal sem internet, sem acesso aí a alguns meios de comunicação. Então, esperamos, né, que a força do rádio, né, a transmissão do rádio chegue até os clientes, aos amigos, aos ouvintes, né, e possa ajudar de alguma maneira aí, né, a disseminar as informações, a evitar algum tipo de prejuízo maior aí, né, e o pessoal está se protegendo, se ajeitando aí e poder fazer com que a coisa caminhe mais adequadamente dentro dos próximos dias. Aí vamos torcer também que a chuva diminua de volume, que ninguém tenha mais prejuízos e que principalmente as vidas sejam preservadas. Meu amigo Helder, desta maneira me despeço nesta sexta-feira. Agradeço, né, a todas as colaborações importantíssimas, né, as interações aí nessa programação. E na segunda-feira, se Deus quiser, a gente volta com mais atualizações e, se Deus permitir, sem chuvas.
0: Isso mesmo.
1: Bom dia.
0: Bom dia, Andrei. 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
0: Bom dia, Andrei. Bom final de semana. 8 horas 32 minutos, este foi nosso Momento do Campo.
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0: 8h37 agora, Bruno e Marrone, choram as rosas. Obrigado também pela informação. Na Vila Rural, 120 milímetros no acumulado. A Maria Lúcia passou para nós. O Hélio Muchinski está ligadinho também. É 130 milímetros no acumulado. Só ontem, à noite ali, 40 milímetros de chuva. Alô, Hélio Muchinski. Alô, pessoal aí do Catanduva. Agora são 8h38 na Ipiranga. A gente vai com informações lá de Porto Amazonas. Eu conversei com o Thiago Santos. Thiago, que é o coordenador da Defesa Civil daquele município. E ele traz informações sobre as famílias que precisaram já deixar suas residências. Thiago, seja bem-vindo. Bom dia.
1: Bom dia a todos os ouvintes da Rádio Ipiranga. Bom dia, Helder. Aqui quem fala é o Thiago, coordenador da Defesa Civil de Porto Amazonas. A situação no nosso município é o seguinte. Nessa sexta-feira, dia 10 de setembro, estamos acompanhando de perto a situação no nosso rio. O nível já ultrapassou a marca dos 4 metros e a previsão é de continuidade das chuvas, com possibilidade de o rio continuar subindo. A equipe da Defesa Civil está trabalhando em conjunto com diversos departamentos do município, incluindo obras, administração, assistência, vigilância sanitária, educação, agricultura e saúde. Estamos unindo esforços para atender a todos e garantir o suporte necessário à nossa população. A equipe da Defesa Civil está em campo realizando a retirada preventiva das famílias que estão nas áreas de risco, para que sejam encaminhadas aos locais seguros antes que o volume de água chegue às suas residências. Até o momento, temos 36 pessoas desalojadas e 12 pessoas desabrigadas, que estão recebendo atendimento e o suporte necessário. Esse trabalho está sendo realizado de forma preventiva, buscando garantir a segurança das famílias. Pedimos à população que fique atenta às orientações da Defesa Civil e principalmente aos moradores das áreas de risco, que estejam preparados caso seja necessário a retirada. Seguimos trabalhando juntos para garantir a segurança da população de Porto Amazonas. Um bom dia a todos os ouvintes da Rádio Ipiranga, um bom dia, Helder, um grande abraço e fiquem com Deus.
0: Obrigado, Thiago, pelas informações. Ainda segundo o monitoramento hidrológico, o Rio Iguaçu, em Porto Amazonas, ele chegou a marcar 4,25 metros. Agora, às 8 horas da manhã, a leitura aqui é de 4,17 metros. Então, houve nessa diminuição de 4,25 metros, foi o máximo registrado, e agora ele baixou um pouquinho para 4,17 metros. A gente vai continuar acompanhando e trazendo outras informações e notícias também em relação ao município vizinho. São 8 horas e 40 minutos. Quero falar de uma campanha que está acontecendo aqui. Campanha Meu Brasil, Minha Pátria, ela foi prorrogada. 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A campanha, ela tem uma parceria aqui da rádio com a Cressol. Ela foi prorrogada, continua durante todo o mês de setembro. A proposta é bem simples. Crianças de até 12 anos podem participar fazendo um desenho à mão sobre o tema Meu Brasil, Minha Pátria. A técnica é livre, pode usar lápis de cor, giz de cera, canetinha, tinta ou o que preferir. Podem participar crianças de até 7 anos, né? 8 a 10 anos e também 11 a 12 anos. São três categorias onde serão escolhidos os vencedores, dois de cada grupo, onde cada um recebe R$ 100 em poupança. 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Depois é só entregar, tanto aqui na recepção da rádio, ou ainda pode deixar lá na Cressol. Você escolhe. 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E você é convidado a incentivar as crianças a participar. 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Uma parceria da Rádio Ipiranga com a Cressol, que irão presentear 6 crianças com poupanças de R$ 100 cada. 8h42, a gente segue com o nosso programa nesta manhã.

0: 8h43.
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0: É 8h51 aqui na Ipiranga, bom dia, obrigado pela audiência. E olha, tem informação agora, foragidos da justiça são presos após abordagem em veículo aqui em Palmeira. É, essa informação tá aqui, ó. Dois foragidos da justiça foram presos na tarde de ontem durante uma abordagem da Polícia Militar na PR-151, localidade aqui do Benfica. A ocorrência foi registrada por volta das 15h31. Segundo a Polícia Militar, a equipe da 2ª Companhia recebeu informações de que um automóvel Gol vermelho estaria ocupado por duas pessoas com pendências judiciais. Durante patrulhamento, os policiais localizaram o veículo e realizaram a abordagem. No automóvel estavam um homem e uma mulher. Em consulta ao sistema, os policiais constataram que ambos tinham mandados de prisão em aberto. Durante a vistoria no veículo, também foram encontradas diversas peças de roupas novas, ainda com etiquetas. Os dois detidos foram encaminhados à cadeia pública Idebrando de Souza, em Ponta Grossa. O veículo foi recolhido ao pátio da Polícia Militar e recebeu as autuações de trânsito cabíveis. Portanto, registro da Polícia Militar, duas pessoas foram presas após abordagem na PR-151, ali na colônia Benfica. Agora são 8h52, daqui a pouquinho tem sorteio para você, R$100. 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Um abraço para vocês aí. E olha, daqui a pouquinho eu vou sortear um almoço aí, né? Ah, Renata, obrigado pela parceria. 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Ó, já tem mensagem chegando aqui. 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Christian, Renata, obrigado pela parceria mais uma vez. E nós vamos para o intervalo rapidinho. Já eu volto trazendo mais música. E eu volto falando aqui para você que está sintonizado conosco em nome da TRR Panda. Alô, Ronan. Um abraço para vocês aí. Ronan Wojnarowski. Alô, comunidade de Colônia Maciel. Bom trabalho. Ótima sexta-feira! 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
13: Agora 9 horas da manhã, você está aqui na Ipiranga. Bom dia a todos que estão participando. Já já tem sorteio para você, um almoço lá da Pitada Caseira. Vai participando conosco. 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Sábado é dia de Farma em Forma, Farmácia Santo Antônio, às 8 horas aqui na Ipiranga. 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
14: 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Quando ela está trabalhando demais ou quando ela está trabalhando de menos. 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Esse trabalho alterado? Será que já nas crianças, os

0: só nos adultos, por que que acontece isso e como que é o tratamento mais moderno, né? 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
0: 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Os problemas de saúde, problemas aí relevantes, para a gente estar trazendo informações para você, né, estar esclarecendo, né? Dúvidas aí, problema que está atingindo você ou alguém na sua família, você que tem curiosidade, para a gente estar tendo esse tempinho aí de trazer mais esclarecimentos para a nossa população, porque às vezes o problema de uma pessoa é o problema de várias pessoas, de várias famílias que estão enfrentando essa dificuldade de saúde.
1: 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Agora são 9 horas e 4 minutos. 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

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Vamos de música! Pessoal que está conosco aqui participando, já já tem sorteio. 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Almoço gostoso, né? 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E tem música chegando. Agora vamos com a loira do carro branco, Daniel cantando na Ipiranga.

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0: Alô, Emerson! Emerson Bagri tá por aqui também, né? Um abraço lá pro pessoal da Oficina Vancar. Tá todo mundo conosco aqui ligado. E ele tá mandando um abraço lá pro Elson, né? O Elson do Bolinho de Sexta-feira Santa. Também lá pro Edival, pro Galinho, né? Um abraço lá pro Paulinho, eletricista. Todo mundo conosco aqui. É, um abraço lá também pro Matheus, né? Quanta gente tá ligado aqui. Valeu, Emerson. Obrigado pela companhia. Tem áudio chegando aqui no programa também. Participação. Alô, Neuci. Obrigado pela audiência. Tá ligada conosco. Alô, moradores aí da Colônia Francesa. Bom dia pra vocês.
1: Bom dia, Helder. Tudo bom?
0: Tudo bem.
1: Tudo bom com vocês?
0: Tudo ótimo, graças a Deus.
1: Vou mandar um abração pra Márcia, que ela é uma excelente profissional.
0: Uhum.
1: Sábado eu fui lá, conversei com ela sobre uns problemas que eu tava tendo, né?
0: Sim.
1: De dor, de tudo. Ela me deu um remédio. Pensa que remédio bom que foi ela.
0: Que bom.
1: Nossa, eu indico a Márcia para muitas pessoas. Quero mandar um abração para os professores lá da PAI,
0: uhum,
1: inclusive para minha filha, Rafaele Martins.
0: Oi, Rafaele.
1: Tá trabalhando.
0: Sim.
1: Um abração para todo mundo, tá bom, Helder?
0: Tá bom, obrigado, Neuci. Um abraço para vocês, bom fim de semana. Olha, falando lá da PAI, um abraço para todos os professores, pessoal lá que está trabalhando. É, temos uma notícia aqui, né, informação também de uma aluna da PAI que veio a falecer, a menor, a Maria Isabel Gelinski, ela que é filha do nosso amigo professor Edicley, né, da Letícia. Que Deus esteja confortando toda a família neste momento triste, né? Momento aí de dor com o falecimento, a passagem da Maria Isabel Gelinski, 15 anos de idade. Ela que era aluna da PAI de Palmeira, recebe também aqui o carinho de todos os profissionais, aos professores da direção lá da nossa PAI. Também faleceu o Elber, né? Conhecido também aqui da nossa cidade, Elber Fernandes Schroeder, o Elber ali do Mercado Avenida, 68 anos de idade, também a toda a família enlutada, nossas condolências, que Deus dê força neste momento difícil. São 9 horas e 19 minutos, a gente segue aqui com o nosso programa, também a Dona Bernadette está participando, bom dia, Dona Bernadette, bom dia lá pro Dina, o Adinaldo Roscoche, a Anastácia Dubinski está aqui no programa também. Alô, Adivaldo, um abraço para você, tudo de bom. Leodora, obrigado pelo carinho. Jubel, quanta gente. A Maria Clarice também mandou mensagem para nós, inclusive com fotos lá das Capelinhas e Vieiras, né? Uma grande destruição ali da natureza em relação a esse temporal da madrugada de ontem, que atingiu também ali a comunidade de Vieiras, atingiu também as Capelinhas. Teve, né, algumas árvores que caíram por lá, bastante vento forte ali atingiu a comunidade de Vieiras. Também, pessoal lá de Porto Amazonas que está conosco, alô Celso, um abraço para todo mundo. O pessoal está se organizando, 34º rodeio aí em Porto Amazonas, lá no CTG Capão do Céu. Um abraço para vocês, tudo de bom. Inclusive, o Padre Fernando vai estar lá celebrando, né? Teremos a missa também às 11 horas da manhã. Fica aqui o convite para o pessoal participar. Essa missa já é uma tradição lá da promoção que o pessoal realiza. E nesse domingo, agora às 11 horas, teremos a Santa Missa especial também dentro desta programação. Bom dia, abraço para todos que estão na escuta, que Deus abençoe cada um. José Jonelso Libratoski, nosso amigo Arroz, bom dia. Bom dia, ótima sexta-feira para todos. Dircélia, comunidade da Vilinha. A Neuza Maria Galdino também já está por aqui. Bom dia, obrigado pela companhia. A Elaine, a Terezinha Novak. Alô, seu Ademar Osório, abraço para vocês. A Maria de Jesus, também o Ademir. Alô, Júnior. A Isabel, a Joanita, Silmara Franco, Alice Cap. A Elisa Marlene, bom dia. Dona Maria José, Roberto Rivelino. Alô, pessoal aí no trabalho, na escuta da nossa programação. 9h21, a gente segue com mais música pra você e também pra todos que estão ligados, sintonizados. 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Agora tem Jean Giovanni, convite de casamento, bom dia!

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0: 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São 9h30, 9h30 em Palmeira, cidade clima do Brasil. Oi, Terezinha, bom dia também, obrigado pela participação. Marcelo Scheid conosco, alô, Hélio Muchinski, tá ligado, tá aqui na cidade, ó, curtindo a Ipiranga no seu automóvel. Aquele abraço pra vocês, Margarete Pereira também. Bom dia pra todo mundo. Eu vou pro intervalo rapidinho. Olha, fica ligado, porque no próximo bloco eu volto aqui para contar quem que faturou R$100 lá da Elotan Motos. 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Ótima sexta-feira, um bom final de semana. Também no próximo bloco tem a nossa historinha do Manhã do Ouvinte, a reflexão do dia e ainda vou fazer o sorteio do restaurante Pitada Caseira. Dá tempo agora, durante o intervalo, para você mandar a sua mensagem para nós. Nome completo, escreve lá. Hoje eu vou almoçar no restaurante Pitada Caseira. Tem um almoço delicioso a partir das 11 horas da manhã que eu vou sortear aqui para você, ouvinte do Manhã do Ouvinte.
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É você continuar conosco, mandando a sua mensagem aqui no WhatsApp 99953-3669. Agora são 9h40. 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Alô, comunidade de Faxinal dos Quartins. E agora, 9h41, é hora da gente trazer a nossa reflexão do dia, a historinha do Manhã do Ouvinte. Todos os dias, antes de sair de casa, um homem passava alguns minutos diante do espelho. Certa manhã, percebeu uma pequena mancha na camisa. Olhou novamente, tentou limpar, não conseguiu. Ficou irritado. Pegou outra camisa e saiu. No trabalho, encontrou um colega e imediatamente percebeu que ele estava com a gravata torta. Você percebeu que sua gravata está toda errada? O colega ajeitou a gravata e agradeceu. Mais tarde, o homem encontrou outro colega com o cabelo despenteado. Depois, percebeu uma pessoa falando alto demais. Outro que havia cometido um erro, outra que estava atrasada, e passou o dia inteiro reparando nos defeitos dos outros. Quando chegou em casa, voltou ao espelho e então percebeu uma coisa. Aquela pequena mancha na primeira camisa ainda estava ali. Ele havia passado o dia inteiro enxergando o que estava errado nos outros, mas não tinha conseguido resolver aquilo que estava diante dos próprios olhos. Ficou alguns segundos em silêncio e sorriu, porque entendeu que, muitas vezes, fazemos exatamente isso com a vida. Percebemos rapidamente o erro de quem está ao nosso lado, mas demoramos muito para reconhecer aquilo que precisamos mudar em nós. Talvez, antes de procurar o que está errado no outro, a gente precise olhar com mais coragem para o próprio espelho. Porque ninguém é perfeito, e reconhecer isso não nos diminui. Pelo contrário, é quando reconhecemos nossos próprios erros, ou as nossas falhas, que começamos a enxergar as pessoas com mais humanidade.

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1: 9h45, bom dia, Helder. Sou a Helena da Vila Maria, que linda reflexão. Obrigado, Helena. Obrigado também a Ana Lúcia Castro. Quanta gente! Neuza, bom dia. Neuza Burgins, que está por aqui. A Regina, aquele abraço para todo mundo. A Terezinha também já mandou mensagem para nós. Eu vou para o intervalo comercial. Ah, antes eu quero trazer aqui quem faturou. Almoço hoje garantido aqui do restaurante Pitada Caseira. Muito obrigado pelas dezenas de mensagens que recebi para esta promoção. Sexta-feira que vem vai ter mais, né? 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Hoje o almoço vai para a nossa ouvinte, a Margarete Pereira. Oi, Margarete, tá ouvindo aqui? Manda um joinha para mim só para confirmar que você já está sabendo. Você é a ganhadora da promoção de hoje. Vai direto lá no restaurante Pitada Caseira, porque olha que data especial ainda para a família. Ela escreveu para mim: bom dia, sou a Margarete Pereira, aqui do centro. Eu quero participar do sorteio do almoço. Eu vou almoçar no restaurante Pitada Caseira e vou levar a minha filha para almoçar, porque hoje ela está de aniversário. A Agatha Gabriele. Oi, Agatha! Parabéns para você, felicidades pela passagem do seu aniversário também. Então, olha, tem presente, então tem almoço lá do restaurante Pitada Caseira para vocês, ok? Margarete Pereira, parabéns, obrigado pela participação. Fica sempre aqui conosco no Manhã do Ouvinte. 9h47, eu volto já!
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É reta final do nosso programa, 9h52. Bom dia lá também pro meu amigo Luiz Alfredo. Tá ouvindo aí, Luiz? Um abraço pra você, tudo de bom? Olha, já tem informação aqui, é a programação aqui da 12ª Feira Municipal de Sementes Crioulas e da Agrobiodiversidade, que aconteceria agora neste sábado, dia 12, ali no estacionamento do Franco Supermercado. Ela foi adiada devido às condições do tempo, né? Por precaução, tem muita chuva prevista ainda para hoje, para amanhã. Então o pessoal está adiando, vai ficar lá para o dia 26. Marca aí então e avisa todo mundo. O evento, a 12ª Feira Municipal de Sementes Crioulas e da Agrobiodiversidade, que estava programado para amanhã, ela está sendo adiada. Vai ficar para o dia 26 de setembro no mesmo local, mantendo, né, toda a mesma programação, ok? Então, não acontece amanhã, devido às condições do tempo, fica adiado para o dia 26 de setembro. Conta para todo mundo aí, tá certo? 9h54. Obrigado, Luiz, pela audiência também, pela informação já repassando para nós. A Edith também está participando conosco aqui. Bom dia, Edith. Abraço para vocês. Olha que legal essa mensagem que eu recebi. Bom dia, tudo bem? Estamos na escuta aqui na escola, na PAI de Campo do Tenente, Paraná. Eu e a Josiane. Mando um abraço para minha mãe, a Judite Baralci, e para Helena. Oi, dona Judite. Alô, Helena. Um abraço para vocês. Obrigado, Josigane, a Andréia, também, que estão aí sintonizadas conosco lá na PAI de Campo do Tenente, através da internet, ouvindo a nossa programação nesta sexta-feira. Um bom final de semana para vocês aí. 9h54. 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Giovanni, obrigado pela técnica. Bom dia lá pro Acir Cap, alô comunidade aí do Faxinal dos Quartins, tá ligado também? Alô pessoal da Sportec, bom dia, bom trabalho. Lembrando que a Sportec amanhã, sabadão, atendimento até às 4 horas da tarde. Um bom final de semana para todo mundo. E fica conosco na Ipiranga, já já tem Padre Reis.

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Louvado seja nosso Senhor Jesus Cristo, para sempre seja louvado, queridos irmãos e irmãs. É sexta-feira, é a misericórdia divina. Misericórdia divina que brota do seio do Pai. Eu confio em vós, misericórdia divina, fonte de milagres e prodígios. Eu espero em vós. Queridos filhos e filhas, nós estamos no oitavo dia da exaltação da Santa Cruz. Na tua cruz, eu coloco a minha cruz. Leve a sério esta novena, exaltação da Santa Cruz. Eu quero saudar a todos, a partir da Rádio Evangelizar, de onde tudo começa. As rádios irmãs, cujos nomes cito neste momento.

0: Saúdo a você pela TV Evangelizar, sinal digital em todo o país, em várias cidades, canal aberto, pelo YouTube, Padre Manzotti Oficial. Todos os aplicativos da Associação Evangelizar é preciso e todas as plataformas digitais. Saúdo a você e convido você a rezar. Vamos juntos? Nós estamos reunidos em nome do Pai, do Filho e do Espírito Santo. Amém. Naquele tempo, Jesus contou uma parábola aos discípulos. Pode um cego guiar outro cego? Não cairão os dois no buraco? Um discípulo não é maior do que o mestre. Todo discípulo bem formado será como mestre. Porque tu vês o cisco no olho do teu irmão e não percebe a trave que há no teu próprio olho? Como podes dizer a teu irmão, deixa-me tirar o cisco do teu olho, quando tu não vês a trave do teu próprio olho? Hipócrita! Tira primeiro a trave do teu olho, e então poderás enxergar bem para tirar o cisco do olho do teu irmão. Senhor, a tua palavra ecoa e nos questiona profundamente. Somos rápidos em julgar, em colocar o dedo em riste para apontar as falhas de nossos irmãos, os erros de quem convive conosco. E somos hipócritas, é verdade, porque estamos cheios de defeitos. Mas quando se trata de nós, não somos rapidamente, nos auto-justificamos. Perdoe-nos, Senhor. E nós clamamos a tua infinita misericórdia, a misericórdia que vem das cinco chagas de Jesus. Primeiro, a misericórdia sobre nós, mas antes de tudo pedimos, dai-nos consciência de nossos pecados. Eu vou repetir, e é uma oração muito importante. Dai-me consciência dos meus próprios erros. Dai-me, Senhor, este desejo de santidade, de buscar mais, buscá-lo mais, vivê-lo mais. Peça isso com humildade, consciência dos pecados. Não pode haver perdão se não houver arrependimento. E talvez, creio piamente, que se experimentarmos a misericórdia de Deus em nós, que nos ama, que nos perdoa, poderemos ser misericordiosos com os outros. Talvez nos falte esse processo de amorização em Deus, sentir este amor, mas não é um amor gratuito. De Deus é gratuito, mas em nós, quero dizer, ele tem que provocar mudança. O amor é exigente, pela natureza do amor. Senhor Deus, pedimos a tua infinita misericórdia, infinita, sobre aqueles que mais precisam agora. Reze comigo, ajude-me a interceder. Senhor Jesus, nós te pedimos, por aqueles que estão doentes, por aqueles que estão hoje chorando, enlutados. E há muitas formas de luto. Há várias formas de luto, Senhor. Nós rezamos por aqueles que estão abatidos, depressivos. Rezamos por aqueles que estão nas salas cirúrgicas. Não importa o procedimento. Aqui se trata de rezar por eles, por elas. Te pedimos, amado Deus e Senhor, misericordioso. Nós te pedimos pelas pessoas que estão encarceradas, presas. Te pedimos, Senhor, pelas pessoas que estão desempregadas e estão desiludidas com a vida. Senhor Jesus, haja na vida desta pessoa que hoje, em plena sexta-feira, teve uma semana difícil, pesada. Está me acompanhando agora, mas está com o peito apertado, uma angústia presente. Senhor Jesus, nós te pedimos e clamamos por aqueles que estão lutando para sair do alcoolismo. Deus Santo, Deus Forte, Deus Imortal, tende piedade de nós por aqueles que estão mais um dia sem álcool, que estão lutando contra o tabagismo, contra o alcoolismo. Senhor Deus, pelos casais que estão por separar, que não o façam antes de que a tua graça restaure na verdade. Deus Santo, Deus Forte, Deus Imortal, tende piedade de nós e do mundo inteiro. Deus Santo, Deus Forte, Deus Imortal, tende piedade de nós e do mundo inteiro. Amém. Filhos e filhas, nós só começamos o programa. Nós temos muito ainda. Nós temos a leitura orante. E hoje eu vou fazer um salmo, porque eu quero começar segunda-feira algo novo. Perdão, amanhã algo novo. Chamo você para as partilhas de vida, leitura orante, testemunhos que edificam. O programa só está começando. Volte comigo.
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Eu quero hoje me unir à família Monteiro e à Rede Vida de televisão. Ontem, quinta-feira, faleceu o jornalista João Monteiro de Barros Filho, fundador da Rede Vida de televisão aos 87 anos em Barretos. O jornalista estava internado na Santa Casa de Barretos. Às 9 horas de hoje, aconteceu a missa de corpo presente na Catedral do Divino Espírito Santo em Barretos. O sepultamento previsto para as 12 horas. Minha solidariedade a toda a família Monteiro e a Rede Vida de televisão, onde também tem o programa todas as quartas-feiras, às 8h30 da noite, às 20h30. Nossa solidariedade e nossa oração. Que o senhor João Monteiro de Barros Filho descanse na misericórdia de Deus e que a família possa sentir o conforto e a paz que vem de Deus. Filhos queridos, povo amado de Deus, você sabe que há um lugar para você no coração da obra Evangelizar é Preciso. É tão importante que você saiba disso, querido associado, associada, ou mesmo você que não é. Você tem um lugar em nosso coração. A obra Evangelizar, você pode mandar o seu pedido. E o seu pedido chega até nós e é recebido com muita atenção, carinho e, sobretudo, com fé. A partir de cada intenção, sabemos que vem uma história, uma necessidade, uma esperança. Por isso, nós apresentamos cada pedido que nos chega nos momentos de oração, confiando na misericórdia divina. As suas intenções são levadas em celebrações, orações, adoração, intercessão, terços, no santuário de Nossa Senhora de Guadalupe e Jesus das Santas Chagas. Por isso, mande.

0: agora o seu pedido de oração através do QR Code que está na tela, ou mande a sua intenção ligando 0800 410 6060, 41 3221 6060. Confie sua intenção, a obra evangelizar é preciso. Aqui você tem um lugar no nosso coração. Queremos rezar com você e por você. Muito obrigado. Francisca, que a paz de Jesus esteja com você. Francisca!
1: Bom dia, padre!
0: Bom dia! Deus abençoe, bom dia! Que bom dia alegre seu, minha querida!
1: Pois não é, meu filho, que é um prazer imenso eu estar falando com você.
0: Que maravilha! Da onde você fala, Francisca?
1: É com muito orgulho que eu falo de Fortaleza, Ceará.
0: Meu abraço, amada Fortaleza, povo querido.
1: Estamos contando os minutos, padre.
0: Eu também. Eu também estou contando os dias para chegar dia 31 e estar aí com vocês em outubro. Como é que você me acompanha, Francisca?
1: Eu lhe acompanho pela Jangadeiro, pela Rádio Dom Bosco.
0: Tá
1: e
0: certo.
1: Lhe acompanho pelo YouTube, eu tô fazendo a novena dos arcanjos.
0: Ô, você tá fazendo comigo a quaresma de São Miguel Arcanjo?
1: Isso!
0: Opa, isso. E hoje nós falamos, não deixe a enfermidade acabar com a esperança, rezando por
1: de
0: aqueles que são
1: alguma,
0: enfermos.
1: No... Exatamente, padre. Eu disse que hoje era o meu dia de falar com o senhor e foi.
0: É verdade. Também nós temos a TV Evangelizar, canal 21.1. Você já sintonizou na sua casa?
1: Não, padre, porque no momento eu estou sem televisão, mas eu tenho meu celular, tenho
0: entendi.
1: A rádio tá é bom. muita meio de transmissão que nós temos aqui, graças
0: Isso.
1: a Deus.
0: Diga lá, Francisca, a palavra é sua.
1: Padre, primeiramente, eu me chamo Francisco, como o senhor falou aí, mas eu sou conhecida aqui como pequena.
0: Tá
1: então,
0: bom.
1: Eu quero que todo mundo escute o meu testemunho.
0: Então, escute o testemunho da Francisca pequena. Conte, filha.
1: Isso. Padre, primeiramente, eu tenho muito a agradecer pela cura do câncer da minha irmã, que é muito importante em nossas vidas.
0: Certo.
1: É uma irmã maravilhosa.
0: Pois não.
1: Ela foi desenganada dos médicos, mas Deus não desenganou ela e nem o Rafael, que eu muito pedi, eu
0: Sim.
1: só tenho a agradecer.
0: Certo.
1: E o outro testemunho, padre, foi do vício do álcool. Tá com 2 anos que eu não bebo mais e eu bebia, não tenho vergonha de dizer, porque todo mundo via.
0: Certo.
1: Hoje eu não boto mais álcool na minha boca.
0: Louvado seja Deus.
1: Louvado seja Deus. E eu sempre tinha, padre, essa esperança de deixar, tá? Por quê? Porque eu nunca perdi um domingo de missa, eu nunca deixei de lhe ouvir.
0: Amém.
1: Tudo que o senhor dizia não era para ninguém, era tudo para mim.
0: Certo.
1: Entendeu? As palavras que o senhor falava era diretamente para mim, não era para o meu vizinho, não era para fulano, não era para ciclano, era para mim.
0: Amém.
1: E eu não vivia em paz no meu casamento, hoje eu vivo numa santa paz e eu vou lhe dizer o terceiro testemunho.
0: Conte.
1: Agora, dia 26 de junho foi o meu matrimônio.
0: Ô, bênção.
1: Nós fizemos um encontro, foi 10 encontros maravilhosos, que eu aconselho para qualquer pessoa.
0: Que é preparação para o casamento.
1: Isso é bom demais. Padre, é bom demais. E é com o maior prazer no mundo, padre, que eu fosse vir esse ano aqui em Fortaleza voluntariamente. Estou contando os minutos, padre.
0: Então, vamos lá. Primeiro, muito obrigado por ter ligado. Que bom falar com a senhora. Agradeço e vamos precisar de voluntários para o evangelizar e vamos contar com a senhora com certeza, Francisca.
1: Conte comigo e já vai 2 amigas minhas mais eu, tá certo?
0: Ótimo, querida. Mas vamos lá, pelo câncer, como é o nome da irmã?
1: Antonieuda Almeida da Silva.
0: Então, pela graça da cura do câncer da irmã, pela
1: Isso.
0: libertação do alcoolismo. E pelo casamento, diga, graça recebida.
1: É graça testemunhada, toca o sino, sacristão, toca tudo que eu tenho direito. Eu sempre quis dizer isso. Obrigado, meu Deus.
0: Ô, Francisca, coisa boa, minha querida. Ô, Francisca, mas já que você recebeu tanta graça, vou lhe fazer um convite. Que tal você ser uma mensageira da Capelinha de Jesus das Santas Chagas?
1: Padre, eu vou lhe dizer aqui uma coisa, tudo é no tempo de Deus, vai dar certo.
0: Se for por questão de econômica, sempre tem pessoas que doam capelinha. Posso arrumar uma para você, minha filha. Pensa com carinho, vice?
1: Pronto, tá certo. Qualquer coisa eu vou entrar em contato com vocês.
0: Tá bom, Francisca. Meu abraço a Fortaleza. Acompanha pelo YouTube. Fortaleza, canal 21.1. Toque a corneta, sacristão. Lá temos também quem nos transmite. Rádio Jangadeiro FM, Shalom FM, Dom Bosco FM, Arcebispo Dom Gregório Paixão da Arquidiocese de Fortaleza. Bom, gente, ela já falou, mas eu reforço. Nós teremos o Evangelizar é Preciso Fortaleza, dia 31 de outubro. Marque esta data. Fortaleza, Ceará, estados vizinhos de todo o Brasil. Vamos juntos celebrar. Lembrando, dia 31, a partir do meio-dia, nós temos uma programação intensa, às 17 horas, missa presidida pelo arcebispo, estarei com celebrando, depois conduz a adoração ao Santíssimo, um momento musical. 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Eu vou para o intervalo e volto com a leitura orante. Volte comigo.
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0: Queridos filhos e filhas, nós fizemos às 9:30 a quaresma de São Miguel, pedindo a Deus em favor dos enfermos. E exatamente nesta batalha contra a doença, eu quero hoje, até iria começar hoje uma nova leitura orante. Já antecipo para você que vai ser sobre os profetas. Isso mesmo, amanhã vou começar falando sobre o profetismo e depois vamos seguir com os profetas. Vamos começar com Elias, que é um exemplo para todos nós. Mas hoje, inclusive, se você não fez a quaresma de São Miguel hoje, já não fez, faça depois do programa. E já defini o tema de amanhã. Amanhã eu tenho recebido muito, muito pedido para rezar pelos endividados. Então amanhã nós vamos fazer a quaresma de São Miguel pelos que sofrem financeiramente. Uma batalha espiritual pedindo a Deus para sanar as dificuldades financeiras. Então, só para te situar, hoje nós rezamos pelos enfermos e vou fazer também agora o salmo pedindo ajuda na enfermidade. Amanhã, para quem está em crise financeira, nós vamos tocar neste assunto e rezar na quaresma de São Miguel. Como eu disse, estou dando um espólio. Amanhã, prepare-se, nós vamos começar sobre o profetismo, os profetas. E aí o primeiro dos profetas vai ser Elias. Depois nós vamos ver. Mas agora, escute o que as pessoas têm dito sobre a leitura orante.
1: Sobre a leitura orante de hoje. Padre, como essa leitura foi a lâmpada para os meus pés.
0: Opa!
1: Estava passando por uma indecisão, se continuar ou não em parar de ser catequista.
0: Olha aí!
1: Em parar com o meu trabalho.
0: Mas,
1: e essa leitura orante foi a luz, né?
0: Que bênção!
1: Nós estamos no mês de setembro, mês da Bíblia, como todas as palavras de Deus é luz para os nossos
0: Isso
1: caminhos.
0: Isso mesmo.
1: Lâmpada que nos direciona o caminho.
0: Isto.
1: Muito obrigado.
0: Deus
1: por essa
0: abençoe.
1: Leitura orante. Obrigada, Deus. Eu
0: Obrigado,
1: te amo, Jesus.
0: Deus. Amém.
1: Eu sou a Selma, de Minas Gerais, da cidade de Santa Luzia. E sou mensageira da capela de Jesus da Santa
0: Amém.
1: Chagas.
0: Então vamos lá, toca a corneta, sacristão. É uma mensageira da capelinha de Jesus da Santa Chagas. E olha, gente, que coisa maravilhosa. Eu falo, a obra evangelizar transforma vidas. A experiência de Deus transforma vidas. É Jesus das Santas Chagas. A palavra de Deus chegou lá no coração da Selma, que estava pensando, continua ou não continua como catequista. E reafirmou o compromisso dela de continuar servindo a Deus na igreja. Continue, Selma. E que fique como um testemunho para todos os que estão na corda bamba. Vale a pena servir a Deus. Meu grande abraço, Selma, da cidade de Santa Luzia, Minas Gerais. Pertence à Arquidiocese de Belo Horizonte, Dom Valmor Oliveira Azevedo. Bíblia aberta, cartilha de oração. E hoje, convido você a rezar comigo o Salmo 142. Reza comigo. O Salmo 142, só para darmos um respiro. E eu escolhi este Salmo porque é uma oração pedindo a ajuda de Deus. Tem algo que está pegando na tua vida? Você está passando por uma enfermidade? Você, por acaso, está pensando em desistir de algo? Seja do casamento, seja de um trabalho na comunidade, como a Selma disse. É uma doença que você está passando. os remédios não estão fazendo efeito. Então você está vivendo, está para baixo, desanimado. Tem alguém fazendo cirurgia. Tem alguém que está fazendo hemodiálise. Eu só estou provocando. Tem alguém que mandou um WhatsApp, reza por mim. Está vivendo um luto. Salmo 142. Eu clamo a Deus, o Senhor, pedindo socorro. Eu clamo a Deus, o Senhor, pedindo socorro. Eu suplico que me ajude. Levo a Ele todas as minhas queixas e lhe conto todos os meus problemas. Vou repetir e quero que você vá rezando comigo. Quais são suas queixas hoje? Quais os problemas que você está enfrentando agora? Não carregue sozinho, filho. Não carregue sozinho, filha. Divida este fardo com Deus. Eu clamo a Deus, o Senhor, pedindo socorro. Eu suplico que me ajude. Me ajude, Deus. Eu levo a Ele, eu divido com Ele todas as minhas queixas e lhe conto todos os meus problemas. Eu lhe conto. Então converse com Deus agora. Conte para Ele. Mas padre, por que que eu vou contar para Ele? Ele sabe. Não. Um diálogo amoroso. Conte para Ele o que você está passando. Fala com Deus agora. Eu estou sendo moroso. Estou lendo o Salmo devagar. Porque não é uma leitura, é uma oração. Então fale com Deus agora. Quando eu estou desistindo, Ele sabe o que devo fazer. No caminho por onde ando, os meus inimigos armam uma armadilha para me pegar. Olho para os lados e não vejo ninguém que me ajude. Não há ninguém para me proteger. Não há ninguém que cuide de mim. Senhor, se não há ninguém que me proteja, sejas tu, Senhor, o meu protetor. Se não há ninguém que cuide de mim, sejas tu, Senhor, o meu cuidador. Eu abro meu coração e eu coloco diante de ti os meus problemas, Senhor. Ó Senhor, versículo 6. Eu grito pedindo a tua ajuda. Continue rezando. Continue falando com Deus, não quebre este clima. Eu volto já e voltamos rezando. Voltamos rezando.
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0: continuando em clima de oração. Versículo 6. Ó Senhor, eu grito pedindo a tua ajuda. Ó Deus, tu és o meu protetor. És tudo que desejo nesta vida. Voltando alguns versículos, olho para os lados e às vezes a gente se sente assim. A percepção que temos, não há ninguém para nos proteger. Não há ninguém que cuide de nós. Mas depois dessa constatação vem um grito. O grito do versículo 6, Deus, Deus, eu grito pedindo a tua ajuda, me ajuda, Senhor. Ó Deus, tu és o meu protetor. Ó Deus, tu és o tudo que desejo na minha vida. Escuta meu grito, pedindo socorro. Pois eu estou caindo em desespero. Senhor, não deixe. Não deixe o desespero tomar conta de mim. Não deixe, Senhor, o medo tomar conta de mim. Salva-me dos meus inimigos. Pois eles são fortes demais para mim. Salva-me dos meus inimigos. Versículo 8. Livra-me do sofrimento e eu te louvarei na reunião do teu povo, porque tu tens sido bom para mim. E eu te faço uma pergunta agora. Qual foi a palavra que deste Salmo 142 que mais te pegou? Qual é a frase, a palavra que mais te pegou? Esta foi a leitura, a oração do Salmo 142. A leitura orante de hoje. Amém. Ivone, que a paz de Jesus esteja com você.
1: Bom dia, Padre, sua bênção. Amém.
0: Deus abençoe. Você fala de onde, Ivone?
1: Eu falo de Mariápolis, São Paulo.
0: Mariápolis, nome bonito, cidade de Maria.
1: Sim,
0: é, Polis, cidade, Maria, cidade de Maria, Mariápolis, São Paulo. Isso. Pois não, filha?
1: Então, padre, eu quero contar um testemunho e pedir que o senhor reze comigo pelo meu netinho, que está lá em Marília.
0: Tá, como é que você me acompanha?
1: É, pela Rádio Brasil de Adamantina.
0: Tá bom, como é que é o nome do seu sobrinho? É sobrinho?
1: É netinho.
0: Neto, perdão, seu neto.
1: Marcelo José.
0: Marcelo José, o que está acontecendo com ele?
1: Então, padre, ele nasceu dia 7, segunda-feira.
0: Tá.
1: E estava tudo bem, tudo, só que daí a saturaçãozinha dele começou a cair. Aí suspeitaram, né, que ele tinha algum problema por causa da saturação.
0: Sim.
1: Como aqui a Adamantina não tinha os aparelhos para fazer os exames, aí transferiram para Marília.
0: Certo.
1: E ele está lá. E ontem fizeram um exame no coração. E viu que o coraçãozinho dele tá aberto, assim, tem uma válvula que tá aberta, sabe?
0: Tá.
1: Então o médico explicou que tem crianças que com o crescimento fecha, outras precisam de cirurgia.
0: Certo.
1: Então a gente tá muito desesperada, minha filha tá lá, foi pra lá hoje também.
0: Tá bom.
1: E, então, mas eu creio em nome de Jesus que ele, Jesus já curou ele.
0: Tá, nós vamos rezar. Eu não estou fazendo nenhum profetismo, mas algo que me vem no coração. Já batizaram?
1: Não, porque ele nasceu essa semana.
0: Mas eu recomendo que o faça.
1: Uhum.
0: Por quê? Porque, vamos ser sinceros, é uma doença grave. É ou não é?
1: É.
0: Então, faça o batismo. Não estou dizendo nada, não estou dizendo que ele vai morrer. Estou dizendo que é importante batizar. Você entendeu?
1: Entendi.
0: Pode batizar no hospital mesmo.
1: Tá bom, pai.
0: Mas vamos rezar. Vamos confiar. Reze comigo, Senhor Jesus.
1: Senhor Jesus.
0: Pelas tuas santas chagas.
1: Pelas tuas santas chagas.
0: Dolorosas e gloriosas.
1: Dolorosas e gloriosas.
0: Eu suplico.
1: Eu suplico.
0: Eu clamo.
1: Eu clamo.
0: Pelo meu neto Marcelo José.
1: Pelo meu neto Marcelo José.
0: Que ele possa ser curado.
1: Que ele possa ser curado.
0: Peço, Senhor.
1: Peço, Senhor.
0: Pela mãe.
1: Pela mãe.
0: Pelo pai.
1: Pelo pai.
0: Pela família.
1: Pela família.
0: Que sejam fortalecidos na fé.
1: Que sejam fortalecidos na fé.
0: Que não... Que o desespero...
1: Que o desespero...
0: Não tome conta.
1: Não tome conta.
0: Senhor...
1: Senhor,
0: derrama uma gota,
1: derrame uma
0: do
1: gota
0: seu preciosíssimo sangue,
1: do seu preciosíssimo
0: sobre o coração sangue, do Marcelo,
1: sobre o coração do Marcelo,
0: que ele possa ser curado,
1: que ele possa ser curado.
0: Ele será um milagre,
1: ele será um milagre
0: das tuas santas chagas,
1: das tuas santas chagas,
0: dolorosas e gloriosas,
1: dolorosas e gloriosas.
0: Amém.
1: Amém.
0: Ivone, eu vou rezar a missa do meio-dia, levarei o nome dele no altar. Se você quiser, amém, acompanhar a missa,
1: eu acompanho.
0: Vai ser dia. Muito, muito bom se rezar por ele também na missa, tá bom?
1: Tá bom.
0: Ivone, não Oi. Fique impressionada que eu falei sobre o batismo, tá? É porque...
1: Tá bom.
0: Não fique impressionada, mas é que é importante o batizar. É igual esses dias, uma pessoa foi fazer cirurgia e eu falei, você já recebeu a unção dos enfermos? A pessoa, mas eu não vou morrer. Eu falei, não. Nós temos a impressão de que unção dos enfermos é aquela palavra extrema unção, que é unção para quem vai morrer. Nada a ver. Até uma viagem longa a gente tem que receber a unção dos enfermos. Tá bom?
1: Tá bom, pai.
0: Você vai ligar testemunhando a cura do Marcelo.
1: Em nome de Jesus, eu vou sim, eu tenho fé que eu vou.
0: Tá bom. Deus abençoe, Ivone, de Mariápolis, São Paulo. Acompanha pela Rádio Brasil FM de Diamantina, São Paulo. Dom Antônio Luiz Cipollini, de Marília. Gente, só para enfatizar, a unção dos enfermos não é extrema unção. Era uma palavra que se usava de forma equivocada. A unção dos enfermos, tanto que a própria parte da oração Senhor, por esta unção, Senhor, perdoe os seus pecados e lhe dê saúde do corpo e alma. Me fugiu agora, eu sei de cor, mas agora fugiu. Mas, na verdade, é pedindo a saúde. Então, quando vai fazer uma viagem longa, vai fazer uma cirurgia, peça a unção dos enfermos. E também, quando uma criança é internada com um problema grave, se batiza o mais rápido possível, se faça o batismo no, mesmo que seja no hospital, e depois, melhorando, faz os ritos complementares na igreja, não é batizado de novo, os ritos complementares na igreja. Querido povo de Deus, faltam 10 dias para a festa de Jesus da Santa Chaga. Já arrumou tua mala? Já arrumou seu farnel? Vai estar conosco? Curitiba, região metropolitana, convido congregar todos. Segunda, terça, quarta, São Pio de Pietrelcina. Quinta, começa o trido. Sexta, nós temos o show à noite. Sábado, nós temos aquela belíssima procissão. Venha com velas das Santas Chagas Dolorosas, a Via Sacra Encenada. Domingo, dia todo. Brasil inteiro, venha pra cá. E você se prepare para acompanhar na televisão. Eu volto já, volte comigo.
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0: Hoje é aniversário de Dom Gilson Andrade da Silva, da Diocese de Nova Iguaçu, Rio de Janeiro. Minha saudação. Aniversário da cidade de Arco Verde, Pernambuco, 98 anos. Onde temos a TV Evangelizar, canal 26.1. Aniversário das Rádios Irmãs, Ativa FM, Vera Cruz do Oeste, Paraná, Cidade FM, Monsenhor Paulo, Minas Gerais, Panorama FM, Custódia, Pernambuco, Poema FM, Pitanga, Paraná. Mais uma vez lembrando, se você não fez ainda, a Quaresma de São Miguel Arcanjo está no YouTube. Nós fizemos pedindo a Deus pelos enfermos. Reze pelos enfermos comigo. Depois do programa, vá na Quaresma de São Miguel Arcanjo. Lembrando, e já anuncio que amanhã, a pedido de vocês, faremos a Quaresma de São Miguel, pedindo para que sane as dificuldades financeiras. Todos que estiverem em crise financeira, rezem comigo amanhã. 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Amado povo de Deus, eu tenho um testemunho aqui, e dá tempo? Dá sim. É rápido. Bom dia, Padre Reginaldo. Sou associado há alguns anos. Recebi um diagnóstico de um nódulo na glândula da tireoide. Fiquei preocupada, triste, e muitas vezes desanimei. Mas não desisti de rezar para que uma gota do sangue de Jesus, das Santas Chagas, caísse no nódulo. Há 3 anos, fiz novamente o exame. Estou curada. Então, eu sou o milagre de Jesus das Santas Chagas. E ela mandou os exames, o antes e o depois. Eu sou o milagre de Jesus das Santas Chagas. Toca o sino, sacristão. Cleonice Aparecida de Nato Ribeiro. Aqui estão os exames médicos, o antes e o depois. Graça recebida, graça testemunhada. Vamos juntos, pega o seu jornal do Evangelizador e vamos à novena da Exaltação da Santa Cruz na página 7. Hoje, 8º dia.
12: Vitória.
0: Pelo sinal da Santa Cruz, livra-nos Deus nosso Senhor dos nossos inimigos. Senhor Jesus, por suas chagas fomos curados, por tua cruz fomos libertados. Jesus, que em seu próprio corpo levou nossos pecados ao madeiro, a fim de que morrêssemos para os pecados e vivêssemos para a justiça, por tuas chagas fomos curados. Ó Jesus, em cujos ombros foram abertos

Salve, ó Cruz, nossa esperança. Concede aos réus remissão. Dai-nos o fruto da graça que floresceu na paixão. Louvor a vós, ó Trindade, fonte de todo perdão. Aos que na cruz foram salvos, dai a celeste mansão. O Senhor esteja convosco. Ele está no meio de nós. Abençoai, Senhor, a água, a roupa dos enfermos, os remédios, as fotos de família. E hoje, como estamos na quaresma de São Miguel, arcanjo, os enfermos, os doentes, no corpo, na alma. Pelos méritos das Santas Chagas, Pai, Filho, Espírito Santo. Amém. Evangelizar é preciso.

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1: horas.
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Bom dia! São 11 horas e 3 minutinhos, né? Você está ligadinho na programação do Ipiranga FM nessa sexta-feira, dia 11. Sextou, meus amigos. Nem com a graça de Deus aí, o tempinho vai dando essa firmada, mas tem uma previsão de chuva assim para hoje. É para o final de semana também. Então você vai ficando atualizado aqui durante a programação da Ipiranga FM. O Noticiário P7 traz mais informações para você. 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
2: 11:07.

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0: 11 horas e 30 minutos, na manhã desta sexta-feira, 11 de setembro, o Noticiário P7 está no ar. A edição de hoje é de número 173 deste ano. Helder Skolimowski, bom dia.
1: Bom dia, Bruna Camargo e ouvintes. Vamos para as manchetes de hoje.
0: Dois foragidos da justiça são presos na PR-151 aqui em Palmeira.
1: 24ª Festa Típica Polonesa de Pássaro de Upaula acontece neste domingo.
0: Feira Municipal de Sementes é adiada para 26 de setembro.
1: Prejuízos dos temporais podem levar Palmeira a decretar calamidade.
0: Confira as missas agendadas para este final de semana em nossa paróquia.
1: Além destas, outras informações e notícias agora no Noticiário P7. Noticiário P7. 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
0: E como a gente vem comentando em nossa programação, as chuvas registradas ao longo desta semana causaram transtornos em diferentes pontos aqui de Palmeira. Os maiores estragos, segundo informações iniciais, foram registrados na região de Vieiras, no interior aqui do município, atingida por vendaval, além de chuvas e alagamentos. Aqui na área urbana também foram registrados transtornos em diversos pontos, como postos de saúde, escolas, estabelecimentos e residências. Na manhã de hoje, a nossa emissora também recebeu registros do Rio dos Freitas, interior aqui de Palmeira. A situação, ela deixa a localidade de Cantagalo, por exemplo, sem passagem. Quem precisar de atendimento em uma situação de emergência deve entrar em contato pelo 193 com o Corpo de Bombeiros. E a previsão indica que a chuva, ela deve continuar nos próximos dias. Conforme o climatempo, para hoje, são esperados 35,8 milímetros de chuva. Além dessa chuva durante a tarde, a previsão é de temporal para a noite. Para amanhã, sábado, mais 24 milímetros. Temperaturas entre 13 e 21 graus. Já no domingo, previsão indica 15,2 milímetros de chuva, com mínima de 11 e máxima de 13. Segunda-feira, mais chuva. Mais 11 milímetros estão previstos. A partir de terça-feira, o climatempo indica que a previsão de chuva ela dá uma pausa, mas deve voltar no próximo final de semana.
1: São 11 horas e 32 minutos e agora a gente traz resultados de loterias em nome da Lotérica Nassar. Eu já começo com os números da quina. O concurso 7.114, 05, 21, 43, 51 e 54. A quina acumulou, o prêmio estimado é de 30 milhões de reais.
0: Mega Sena, concurso 3.056. Os números sorteados foram 14, 21, 25, 40, 51 e o 56. Mega Sena acumulou, prêmio estimado está em 85 milhões de reais.
1: Hoje tem sorteio da quina e o prêmio de 30 milhões de reais pode ser seu. A Lotomania está com prêmio acumulado de 650 mil. A Super 7 pode pagar 7 milhões e 700. Tem dia de sorte com 800 mil reais. A Dupla Sena, ela está acumulada em 3 milhões e 700. E a Loto Fácil, o prêmio é de 300 milhões de reais. Então faça sua aposta em Nassar Loterias e boa sorte!
0: No próximo bloco aqui do Noticiário P7, você acompanha a entrevista sobre a programação da 24ª Festa Típica Polonesa, que acontece nesse domingo em Passo do Tio Paulo.
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0: E nesse bloco do Noticiário P7 nós temos entrevista. Vamos conversar sobre toda a programação festiva que acontece nesse final de semana na comunidade de Passo do Tio Paulo. Para conversar sobre os preparativos da festa, a programação e, claro, reforçar o convite para você, nosso querido ouvinte, eu converso com duas integrantes da comunidade. Milena Moll, bom dia, Milena.
1: Bom dia, Bruna. Bom dia, ouvintes.
0: E também a Roseliane Lewandowski. Roseliane, bom dia. Obrigada por estar aqui com a gente.
2: Bom dia, Bruna. Bom dia, ouvintes.
0: Bom, estamos chegando aí à 24ª Festa da Tradição Polonesa em louvor a São Miguel. Queria perguntar para vocês como que estão os preparativos para a festa deste domingo.
1: Bom, nós demos início aos preparativos na semana passada, com algumas melhorias no espaço da comunidade, por exemplo, o piso novo do barracão, também a preparação das massas de pastel e também os tridos que deram início na quarta-feira e vão terminar hoje, na sexta.
0: Inclusive, quero perguntar um pouquinho sobre o trido, né? Está acontecendo hoje, sexta-feira, o último dia, teve início na quarta, como a Milena bem explicou, cada dia em louvor aí a um dos arcanjos. Como que está sendo esse momento de preparação e também participação aí da comunidade?
2: Então, o trido é um momento muito importante, né? Porque ele prepara espiritualmente a nossa comunidade para a festa. E ele iniciou na quarta, como foi comentado, com a comunidade do Pinheiral de Baixo. Ontem tivemos a comunidade de Queimadas conosco e hoje, finalizando, a comunidade de Água Clara estará celebrando conosco. E depois de cada celebração, nós temos aquele momento de partilha, em que as comunidades permanecem juntas em uma confraternização. E aquele momento de fortalecer a amizade, a união, os laços entre as comunidades.
0: E as celebrações estão acontecendo às
2: 19h30.
0: A festa ela também tem um momento muito especial, que é a bênção das sementes. Queria perguntar para vocês sobre o significado dessa bênção para a comunidade.
2: Então, esse, sem dúvida, é um dos momentos que torna nossa festa muito especial e diferente, né? A bênção das sementes, ela está ligada à tradição dos poloneses, que tinham o costume de pedir a bênção de Deus para os alimentos e para aquilo que a terra oferecia.
0: Uhum.
2: E na nossa comunidade, essa tradição foi assumindo uma forma muito especial. Nós levamos as sementes para serem abençoadas. Elas representam o início de uma nova vida, a esperança da boa colheita, o trabalho do agricultor. Quando colocamos essas sementes diante de Deus, estamos pedindo que Ele abençoe o nosso trabalho, a terra, as plantações e as famílias que vivem dela. E também uma forma de agradecer por tudo aquilo que recebemos da terra. Também lembrar que, por mais que a gente trabalhe, é Deus quem dá a vida e faz a semente germinar. E nós estamos preparando com muito carinho as sementes para a bênção. Após a missa, cada um pode pegar um pouquinho e levar para casa. Também quem preferir pode levar sua própria semente para ser abençoada e também levar as chaves dos maquinários, dos caminhões, que são os equipamentos de trabalho do agricultor.
0: E para quem ainda não conhece a festa, o que ela representa tanto para a comunidade do Passo Tio Paulo, mas também falando da tradição polonesa?
1: A festa, ela representa a tradição das famílias polonesas. Então, desde o início da nossa comunidade, as famílias polonesas já se reuniam para festejar com a bênção de sementes, com as comidas típicas. E também, hoje em dia, a gente mantém a tradição dessas famílias e representa a união da nossa comunidade para bem receber os nossos visitantes.
0: A gente falou do trido, comentamos também, né, de modo especial sobre a bênção das sementes, mas quero perguntar de maneira mais específica sobre a programação de domingo. O que as pessoas podem esperar aí ao longo do dia?
2: Então, no domingo começa bem cedo, às 6 horas temos a alvorada festiva, às 10 horas a Santa Missa em louvor a São Miguel, com um momento tão especial da bênção das sementes. Depois da missa, às 11h30, teremos o almoço.
0: Uhum.
2: E este ano não haverá o buffet, somente será servido com a venda de porções. Após o almoço, começa a programação da tarde, com um grande bingo, leilão, torneio de truco. E para quem gosta de música e dança, teremos a tarde dançante com o timbre de gaita. Então é um domingo inteiro de programação, começando com fé e terminando com confraternização e alegria.
0: Perfeito. Só reforçando algumas orientações. Esse ano não teremos o buffet, serão as porções. As pessoas podem comer lá no local ou também levar para casa,
2: isso,
0: né?
2: Então, no almoço será servido as porções. Estamos preparando tudo com muito carinho. De carne teremos frango, leitão, alcatra e filé. Nas porções teremos arroz, risoto, pierogi, farofa e salada. E para quem gosta de um doce após o almoço, também teremos sobremesa. E daí, quem for comer no local, pedimos para levar pratos e talheres.
0: E formas de pagamento?
2: Dinheiro e cartões.
0: Ok. Queria também perguntar sobre a programação da tarde, porque nós, né, reforçando, nós teremos aí o bingo, leilão, torneio de truco, música com o timbre da gaita. Teria algum dos prêmios que vocês podem destacar?
1: Bom, sobre os prêmios do bingo, à tarde a gente vai ter TV, frigobar, duas rodadas de R$500, forno elétrico, fogão a gás, multiuso e muitos outros.
0: E também bem montada a cozinha no período da tarde?
2: Isso, nossa cozinha estará preparada para receber o pessoal também durante a tarde. Teremos venda de pastel, bolo, sonho, além de bebidas no botequim, como refrigerante, cerveja e chope. Uhum. E, claro, também a nossa tradicional cerveja caseira.
0: Maravilha! Para quem está ouvindo e quer participar, como que chega até a comunidade de Passo do Tio Paulo?
1: É muito fácil chegar na comunidade, saindo daqui da cidade, pegando a 151 em sentido a São João do Triunfo, passando a comunidade de Pinheiral de Cima, a entrada que dá acesso à nossa comunidade fica à direita. Está sinalizado com placas indicando, e quem vem de São João do Triunfo, temos um outro acesso que também estará sinalizado. Quem prefere usar o GPS também pode colocar a localização da Igreja Católica de Passo do Tio Paulo, que também consegue chegar certinho na nossa festa. E reforçando que as estradas estão boas, então mesmo com a previsão de chuva, fica fácil o acesso do pessoal.
0: E também todo o espaço lá está preparado para vocês, né? No início da entrevista a Milena destacou a organização ali da estrutura, mas também estacionamento, barracão, para bem receber os convidados, né?
2: Isso, a previsão de chuva, mas o nosso espaço é amplo para receber todos lá. Está sendo montada tendas também para melhor acolher todo mundo lá, então a previsão de chuva, mas vamos todos participar conosco.
0: Para encerrar o nosso bate-papo, queria que vocês reforçassem o convite, então, para quem gostaria de participar da 24ª Festa da Tradição Polonesa em Passo do Tio Paulo.
2: Então, gostaria de fazer um convite muito especial a todas as famílias de Palmeira e região. Venham participar conosco neste domingo, dia 13 de setembro, na comunidade do Passo do Tio Paulo. Venham para a missa, tragam suas sementes para receber a bênção, suas chaves. Venham almoçar conosco, participar do bingo, do leilão, do truco, aproveitar a tarde dançante. E nossa comunidade estará de braços abertos para receber a todos vocês.
0: Milena, muito obrigada pela entrevista. Os microfones da Rádio Ipiranga estão sempre à disposição.
1: Nós que agradecemos pelo espaço.
0: Roseliane, também a quero agradecer pelo bate-papo, né? Convido a voltar outras vezes.
2: Tá, obrigada pelo espaço.
0: Que São Miguel abençoe, né? De modo especial, a comunidade de Passo Tio Paulo e uma ótima festa para vocês.
3: Agora 11 horas e 44 minutos, após o intervalo comercial. Prejuízos dos temporais podem levar Palmeira a decretar calamidade.
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0: Noticiário P7. 11 horas e 48 minutos, estamos de volta aqui no Noticiário P7.
3: A Associação Comercial Industrial de Palmeiras, CIP, está levantando informações sobre os prejuízos causados pelos temporais dos últimos dias aqui em Palmeira. A Prefeitura utiliza os dados para avaliar as providências necessárias, inclusive a possibilidade de decretar estado de calamidade. Empresas atingidas devem informar os danos e, se possível, enviar fotos e uma estimativa das perdas. Estas informações, elas devem ser encaminhadas à CIP até às 15 horas de hoje.
0: A 12ª Feira Municipal de Sementes Crioulas e da Agrobiodiversidade, que aconteceria neste sábado aqui em Palmeira, ela foi adiada.
3: Este evento será realizado no dia 26 de setembro, das 8 da manhã até às 17 horas, no estacionamento do Supermercado Franco. A programação, ela permanece a mesma. E a comunidade de Fátima realiza amanhã venda de pastéis a partir das 14 horas. Serão oferecidos sabores de carne, requeijão e banana.
0: 11 horas e 49 minutos. Atenção, ouvintes. Notas de falecimento. A funerária Nossa Senhora do Carmo e o Plano de Luta PL, com grande pesar, comunicam o falecimento da menor Maria Isabel Gielinski, ocorrido ontem em domicílio aqui de Palmeira, aos 15 anos de idade. Ela deixa lamentar os pais Edicley Agostinho Barchak Gielinski e Letícia Aparecida Gielinski. Deixa ainda demais familiares e amigos. O velório está sendo realizado na Central de Luto Nossa Senhora do Carmo. O féretro partirá às 16 horas de hoje para sepultamento no cemitério de Cantagalo. Sensibilizada, a funerária Nossa Senhora do Carmo e o Plano de Luto PL notificaram o falecimento da menor Maria Isabel Gielinski, ocorrida em domicílio de Palmeira aos 15 anos de idade.
3: A funerária Nossa Senhora do Carmo e Plano de Luto APL, com grande pesar, comunica o falecimento do senhor Elber Fernandes Choroeder, ocorrido ontem no Hospital de Palmeira, aos 68 anos de idade. Deixa lamentar a esposa Marili de Fátima Bachoroeder e os filhos Vitor Gabriel e Anne Marie. Deixa ainda demais familiares e amigos. O velório acontece na Central de Luto Nossa Senhora do Carmo. O féretro partirá às 17 horas de hoje para sepultamento no cemitério municipal. Sensibilizada a funerária Nossa Senhora do Carmo e Plano de Luto APL notificaram o falecimento do senhor Elber Fernandes Choroeder, ocorrido em hospital de Palmeira, aos 68 anos de idade. 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
0: 11 horas e 51 minutos, nós vamos para um rápido intervalo e no próximo bloco aqui do Noticiário P7, dois foragidos da justiça são presos na PR-151 em Palmeira. 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

0: 11:53.
1: Dois foragidos da justiça foram presos pela polícia militar na tarde de ontem aqui em Palmeira.
0: A ocorrência ela foi registrada por volta das 3:30 da tarde na PR-151, região do Benfica.
1: Segundo a Polícia Militar, a equipe da 2ª Companhia recebeu informações sobre um Gol vermelho ocupado por um homem e uma mulher que teriam pendências judiciais. O veículo foi localizado durante patrulhamento e abordado.
0: Na consulta aos sistemas policiais, os dois ocupantes eles foram identificados com mandados de prisão em aberto.
1: Assim, os dois foram encaminhados à cadeia pública Idebrando de Souza, em Ponta Grossa. O veículo foi recolhido ao pátio da Polícia Militar.
0: 11:55, participa ao vivo agora do Noticiário P7, Padre Fernando, nosso administrador paroquial, para um comunicado aí à nossa cidade e região. Bom dia, Padre.
2: Bom dia, Bruna. Bom dia, Helder. Bom dia, Giovanni. Bom dia a todos, queridos paroquianos. Só queria comunicar que hoje, pelas previsões das chuvas, nós decidimos cancelar as missas da tarde. Então, a missa de Pinheiral de Cima, Pinheiral dos Malucelli, a missa da comunidade de Limeira e de Vileiros, nós, por precaução também e prudência, vamos cancelar essas missas. Depois a gente vê certinho para poder reorganizar o calendário e avisar a comunidade, né? Mas é importante a gente seguir também as indicações da Defesa Civil, todas as previsões. Agora até está um solzinho aqui em Palmeira, mas já está fechando o tempo. Então, por prudência, às vezes há alguns alagamentos, as pessoas não conseguem chegar até a comunidade. Então, para já dar um comunicado oficial, hoje a gente cancela as missas, mas vamos fazer nossa oração em casa também, pedindo, né, que Deus nos proteja, nos ajude. Peço também que rezem pelos nossos irmãos de Porto Amazonas, né, que estão com risco bastante severo de inundação por causa da quantidade de chuvas, mas mantendo a paz, serenidade no nosso coração, confiança em Deus, mas acho que por prudência a gente vai cancelar as missas de hoje, mas as comunidades fiquem tranquilas que a gente vai entrar em contato também para reorganizar e remarcar essas missas, tá bom?
0: Por enquanto, as de amanhã e domingo?
2: Continuam normal e conforme as previsões, né, forem chegando, a Defesa Civil também, os comunicados dele, a gente vai comunicando, mas somente as de hoje, porque parece que hoje à tarde tem um acúmulo muito grande de chuva aqui para a nossa região, né?
1: Muito bem, fica esse comunicado então. Obrigado, Padre, por estar conosco. E a gente finaliza esta edição do Noticiário P7 desta sexta-feira, hoje, 11 de setembro, edição de número 173 do ano. Muito obrigado pela sua companhia. Tenha uma boa tarde, um bom fim de semana.
0: Ótimo final de semana para você e obrigada pela audiência.
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17: Falou e disse, minha gente. 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
10: Boa tarde, olá querido ouvinte, estamos chegando para mais um Bem Me Quero de hoje, dia 11 de setembro de 2026. Sextamos na cidade clima do Brasil, com muita alegria, com muita gratidão. Porque, né? Chegamos ao final de uma semana aí que nós vencemos, que nós passamos pelos nossos perrengues, mas que nós vencemos com a graça de Deus. E nós vamos chegando para mais um Bem Me Quero. Eu sou a Joselba Barras. Juntos nós estamos na melhor sintonia, na sintonia da 91.7 FM Ipiranga, cidade clima do Brasil. 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E chegamos naquele momentinho da dica da limpeza, né? 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E a dica de hoje são dicas de lavanderia, né? Como que a gente aí consegue melhorar a lavagem das nossas roupas? Por exemplo, adicionando vinagre para tirar cheiros fortes. Exatamente, aquela roupa que está cheirando graxa, que está cheirando fritura, né? Ou algum outro cheiro que impregnou na roupa, você coloca ali no compartimento do sabão um pouquinho de vinagre. Ele vai tirar totalmente o cheiro que está impregnado na roupa. Também, para deixar as roupas mais branquinhas, já dei essa dica ontem, o bicarbonato de sódio ou o percarbonato. Eu prefiro o percarbonato. Ele deixa a roupa branquíssima, branquíssima. As toalhas, você também deve lavá-las separadamente. Para quê? É para que não soltem fiapinhos nas outras roupas e também para que elas fiquem mais fofas, mais macias. Você lava com bastante água e só as toalhas. A secagem da roupa, também outra dica importante, que a secagem seja sempre à sombra, para não desbotar, não tirar o colorido natural das roupas e elas fiquem sempre com a aparência de novinhas. Outra questão também bastante interessante é quando você vai lavar aquelas roupas delicadas, né? Ah, você saiu, foi uma festa, voltou uma roupa delicada, uma roupa nova, né? Uma blusa aí de modal, de lãzinha ou de um tecido extremamente fino, coloque em saquinhos para lavar, né? Coloque naqueles saquinhos próprios para lavagem. Se você ainda não comprou, compre porque é excelente, gente. Protege a roupa, ela não danifica na lavagem, né? E também, se você tá aí, fica preocupado quando você vai lavar roupa e a roupa pega pelinhos, fiapinhos, uma excelente dica é você colocar uma sacolinha de plástico dentro da máquina junto na hora da lavagem. Uma, duas, quantas você quiser. Ela evita que as roupas, não sei o princípio físico disso, mas evita que pelinhos grudem nas outras roupas. Também limpe o tambor da máquina mensalmente com vinagre. E panos de prato e meias bem branquinhos, vinagre com percarbonato de sódio e limão. Deixa de molho na aguinha morna, né? E com certeza aí você vai conseguir deixar limpíssimos, né, os seus panos de prato e suas meias branquinhas. Nós chegamos com o pensamento do dia, que é: o bem-estar é alcançado aos poucos e, no entanto, não é uma coisa pequena. O que essa reflexão de Zenão de Sítio nos ensina? Nos ensina sobre a paciência. O estado pleno de bem-estar não surge por acaso ou rapidez, querido ouvinte, mas resulta de um processo lento e contínuo de aprimoramento pessoal. Na prática, o que seria isso? Na prática, essa reflexão mostra que a serenidade é fruto de micro-hábitos cotidianos e escolhas conscientes repetidas que nós fazemos ao longo do tempo. Esperar transformações radicais da noite para o dia na nossa vida gera apenas ansiedade e frustração. Mas cada pequena vitória sobre os propósitos impulsiona, né? Representa um tijolo ali na construção da harmonia interior. E esse conceito é altamente aplicável à nossa rotina contemporânea, onde a nossa cultura, né, que é uma cultura da pressa, de fazer tudo rápido, tudo instantâneo, muitas vezes invalida os nossos processos essenciais de maturação emocional. Então, compreender que o processo é gradual alivia a pressão por perfeição instantânea e valoriza a constância nas pequenas atitudes do dia a dia. E que pequenas atitudes seriam essas para melhorar a nossa vivência e a nossa convivência? Cultivar o bem-estar exige respeito ao próprio ritmo e também resiliência diante das dificuldades pontuais e cotidianas. O que significa isso? Saborear cada momento, viver o momento presente, valorizar os simples, né? Valorizar as pequenas coisas, o simples e cotidiano, pode ser a chave para uma vida mais feliz e livre de transtornos da nossa época. Tem muita gente por aí, querido ouvinte, que está doente por ansiedade, por depressão. E ansiedade por quê? Porque quer viver o futuro, quer adiantar as coisas. Muitas vezes quer perfeição em tudo que faz, em tudo que tem. E a vida não é assim. Então viver o momento presente de forma plena, né? Como já diz o Mindfulness, é a atenção plena, é viver o momento presente. Focado, presente em tudo que faz, presente em todas as presenças, vivendo o momento, sem a preocupação com o amanhã, com o depois, que horas vai terminar, né? Mas sim vivendo aquele momento na sua plenitude. Isso traz para nós uma consciência maior da nossa vida, da nossa vivência, das nossas experiências, e traz para nós também uma calma maior, né? E essa calma vai reverberar para que a gente não fique aí pessoas altamente estressadas, angustiadas, depressivas e ansiosas, né? E é o que a gente está precisando, gente. Mais calma. Calma na alma, né? E é como diz, né? O bem-estar é alcançado aos poucos, com coisas pequenas, que muitas vezes até nós achamos insignificantes, mas que, na verdade, mudam muito a nossa vida. Vamos para um rápido intervalinho e já já eu volto com o segundo bloco do nosso programa. Não sai daí! Não sai daí, porque já já eu volto.
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10: Voltamos com o Bem Me Quero de hoje, 11 de setembro. E eu trago para você agora uma história completa sobre o Setembro Amarelo. Estamos aí vivendo o Setembro Amarelo, né? É o mês da saúde mental. E eu trouxe para vocês hoje um pouquinho sobre isso. É um mês dedicado à prevenção e à conscientização contra o suicídio. Cerca de 12 mil suicídios são registrados todos os anos no Brasil e mais de 1 milhão no mundo. Trata-se, querido ouvinte, de uma triste realidade. E em 96,8% dos casos, há relação com transtornos mentais. Entre as principais doenças relacionadas está a depressão, como falávamos agora no outro bloco, seguida do transtorno bipolar e o abuso de substâncias. Os índices crescentes de suicídios nas últimas décadas alertam sobre a importância de falar sobre o assunto. Ainda há muito tabu acerca desse tema, mas colocar em pauta na sociedade é um fator importante para evitar a perda de outras vidas. Precisamos de uma maior conscientização. E é nesse cenário que o Setembro Amarelo ganha cada vez mais força. A campanha mobiliza a sociedade para conscientização sobre o tema, falando sobre como identificar sinais da ideação suicida, né, de quando surge, está surgindo a ideia suicida, como ajudar ou buscar ajuda. E como que surgiu, então, o Setembro Amarelo? Por que que ele tem essa cor? Você já se perguntou? Então, hoje eu trago para você essa curiosidade aí. A origem do Setembro Amarelo e todo esse movimento de conscientização contra suicídio começou com a história de Mike M. nos Estados Unidos. Quem era Mike? Era um jovem conhecido por sua personalidade carinhosa e uma extrema habilidade mecânica. Essa era a marca registrada e também a sua marca registrada era um Mustang 68 que ele mesmo restaurou e pintou de amarelo. Porém, em 1994, Mike cometeu suicídio com apenas 17 anos. Infelizmente, nem a família nem os amigos de Mike perceberam os sinais de que ele pretendia tirar a sua própria vida. Afinal de contas, era um menino cheio de vida, alegre, animado, sempre dedicado ali nas atividades mecânicas com o seu carrão. E no funeral, os amigos montaram uma cesta de cartões e fitas amarelas com a mensagem: "Se precisar, peça ajuda." Essa ação ganhou grandes proporções e expandiu-se pelo país. Diversos jovens passaram a utilizar cartões amarelos para pedir ajuda a pessoas próximas. A fita amarela foi escolhida como símbolo do programa que incentiva aqueles que têm pensamentos suicidas a buscarem ajuda. Já em 2003, a OMS, Organização Mundial da Saúde, instituiu o dia 10 de setembro para ser o Dia Mundial da Prevenção do Suicídio. Né? No caso, foi ontem, né? Dia 10 de setembro, Dia Mundial da Prevenção do Suicídio. E o amarelo do Mustang de Mike é a cor escolhida para representar essa campanha. E no Brasil, o Setembro Amarelo, né, acontece todos os anos. E aproveitando a data mundial, aqui no Brasil também o Setembro Amarelo ela foi criada em 2015. E o projeto é um trabalho conjunto do CVV, que é o Centro de Valorização da Vida, do CFM, que é o Conselho Federal de Medicina, e da ABP, que é a Associação Brasileira de Psiquiatria, com a proposta de associar a cor ao mês que marca o Dia Mundial da Prevenção do Suicídio, 10 de setembro. O objetivo é conscientizar sobre a prevenção do suicídio e dar visibilidade à causa. Ao longo dos últimos anos, escolas, universidades, várias instâncias, vamos dizer assim, da sociedade se unem nessa causa. Né? Por quê? Porque é preocupante, né? É uma taxa crescente de casos de suicídio todos os anos. Né? E o objetivo, então, de conscientizar sobre a prevenção do suicídio, dar visibilidade, né, foi alcançando aí muito mais campo nesse sentido. E né, o objetivo de conscientizar, ele traz também para nós aí muitas ações, né, muitas ações. E nos últimos anos, escolas, universidades, entidades do setor público e até privado e a população de forma geral se envolvem nesse movimento. Por exemplo, monumentos como o Cristo Redentor, no Rio de Janeiro, né, que já foi colocado em amarelo, o Congresso Nacional do Palácio do Itamaraty, no Distrito Federal, o Estádio Beira-Rio, no Rio Grande do Sul, o Elevador Lacerda, né, participaram e participam dessa campanha todos os anos, né, que são monumentos aí bem importantes dentro do nosso Brasil. Mas e aí? Quais são, então, de que forma, né, que a gente pode reconhecer um ideário suicídio, né, de suicídio. Como que a gente pode reconhecer que a pessoa está tendo planos de suicídio ou que a pessoa está com uma depressão profunda? E há fatores que podem aumentar o risco de ideias suicidas. A tentativa de suicídio ela pode acontecer entre pessoas de qualquer faixa etária, gênero ou classe social. Porém, alguns fatores podem ampliar esse risco. E um dos primeiros alertas é para as pessoas que apresentam transtornos psiquiátricos, em especial quando se trata da depressão, do transtorno bipolar, da ansiedade e da esquizofrenia. Casos de abuso de drogas, bebidas alcoólicas também merecem atenção. E alguns estudos indicam também que há prevalência de tentativas de suicídio acima dos 65 anos. Idosos podem sofrer com a solidão, com sentimentos de incapacidade, com falta de perspectiva do futuro, levando a ideias suicidas. Problemas financeiros também podem ser fatores de risco. Há ainda um certo grau de hereditariedade que a ciência não conseguiu mensurar até o momento, mas acredita-se que exista também. Né? E nessa época de muitos joguinhos online, que o pessoal se afunda em dívidas, tem crescido bastante também nesse sentido do financeiro. E a psicóloga Anne Caroline Fontoura, ela fala um pouquinho dos fatores de risco para essa ideação suicida, né? Para que a gente saiba identificar sinais, como ajudar quem possa estar enfrentando essas ideias suicidas, né? Então, é melhor entender para saber agir, para saber prevenir. É o suicídio, na verdade, querido ouvinte, ele é um fenômeno complexo. Ele é complexo, ele é multifacetado e de múltiplas determinações, que pode afetar indivíduos de diferentes origens, classes sociais, idades, orientações sexuais e identidade de gênero. Mas o suicídio pode ser prevenido. Saber reconhecer os sinais de alerta em si mesmo ou em alguém próximo a você pode fazer muita diferença, porque pode ser o primeiro e o mais importante passo. Por isso que é importante nós divulgarmos, nós falarmos dentro desse Setembro Amarelo e nós ficarmos também atentos aos sinais que as pessoas podem estar demonstrando e dessa forma nós procurarmos ajudá-las. Embora muitas dessas pessoas não demonstram, né? Pode ser aquela pessoa que está do teu lado, levando uma vida normal, sorrindo, e aí quando vem a notícia você diz, mas por quê? Eu não entendo, né? Sempre foi uma pessoa animada, feliz, para cima, otimista, por que cometeu isso? Porque há pessoas que conseguem esconder muito a depressão atrás de um sorriso aparente. Então há muitos fatores e há muitos sinais de alerta. E sobre os sinais de alerta, nós vamos ver após o intervalinho. Né? Nós precisamos fazer intervalinho para os nossos reclames, aí para a propaganda política, mas já eu volto falando um pouquinho sobre os sinais de alerta para prevenção do suicídio. Não sai daí que eu só vou tomar uma aguinha e nós já retornamos para mais um bloco do Bem Me
0: Quer. 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

que devem chamar a atenção dos seus familiares e amigos mais próximos, sobretudo se muitos desses sinais se manifestam ao mesmo tempo. O aparecimento ou agravamento de problemas de conduta ou de manifestações verbais durante pelo menos 2 semanas, né, já deve ser um fator de preocupação. E essas manifestações, elas não devem ser interpretadas como ameaças, nem como chantagens emocionais, mas sim como avisos de alerta, alerta para um risco real. Preocupação com sua própria morte ou falta de esperança, né? As pessoas sob risco de suicídio, elas costumam falar sobre a morte e suicídio mais do que as pessoas que não têm essa ideia, né? Ou seja, é mais que o normal, é mais que o comum. É aquela pessoa que fica falando em morte o tempo inteiro, que fica procurando casos de suicídio, que fica falando sobre suicídio, né? Confessam se sentir sem esperança. É aquela pessoa que diz, ah, não quero saber de mais nada, cansei de tudo, tô cansada de tudo, não quero mais viver, né? Também aquelas pessoas que se sentem culpadas por algo, com falta de autoestima, aquela pessoa que não se gosta, que não se ama, que tudo nela ela rejeita, ela critica. A pessoa também que tem uma visão negativa da sua vida e do seu futuro. É aquela pessoa que sempre está se questionando ali, ah, não sei de nada, não sei o que eu estou fazendo da minha vida, não sei o que eu vou fazer da minha vida, né? A minha vida é uma porcaria, não queria nem estar vivendo. Essas frases, gente, não vêm à toa. E essas ideias, elas podem estar sendo expressas de forma verbal, de forma escrita ou por meio de desenhos, né? E a gente tem que prestar muita atenção nisso. E a expressão de ideias ou de intenções suicidas, ela, às vezes, ela pode estar evidente como não, né? Mas é preciso que a gente fique atento para comentários, tipo assim, né? Vou desaparecer, vou deixar vocês em paz, logo vocês se livrarão de mim. Eu queria poder dormir e nunca mais acordar. É inútil tentar fazer algo para mudar, eu só quero me matar. É isso, gente, é um grito de socorro. Né? E também tem, né, além dessas frases, também tem a fase do isolamento. Algumas pessoas com pensamentos suicidas, elas podem se isolar. Elas não atendem a telefonemas, elas vão interagindo cada vez menos nas redes sociais, vão ficando em casa, fechadas no quarto, reduzindo ou cancelando atividades sociais, compromissos, principalmente aquelas que costumavam e gostavam de fazer. E há outros fatores que podem influenciar nos ideais suicidas. Por exemplo, exposição ao agrotóxico, perda de emprego, crises políticas e econômicas, discriminação por orientação sexual, identidade de gênero, agressões psicológicas ou físicas, sofrimentos no trabalho, traumas de infância, diminuição ou ausência de autocuidado, conflitos familiares, perda de um ente querido, doenças crônicas, dolorosas ou incapacitantes, entre outros fatores, podem vulnerabilizar uma pessoa. Ainda que não possam ser consideradas como determinantes para o suicídio, elas vão deixando a pessoa vulnerável. E sendo assim, devem ser levadas em consideração também se o indivíduo apresenta outros sinais de alerta para o suicídio. E como que pode ser feita a prevenção? Primeiro passo é a gente tendo conhecimento, né? A gente se conscientizando sobre isso. Pensamentos e sentimentos de querer acabar com a própria vida podem ser insuportáveis e pode ser muito difícil saber o que fazer e como superar esses sentimentos. Mas existe sim ajuda disponível, querido ouvinte, e é muito importante conversar com alguém em que essa pessoa confie. Né? Ou seja, você mesmo, procurar alguém para conversar. Não hesite em pedir ajuda. Você pode precisar de alguém que te acompanhe, que te auxilie a entrar em contato com serviços de suporte, né? E quando você pede ajuda, você tem o direito de ser respeitado e levado a sério. Ter os seus

0: sofrimento levado em consideração, falar em privacidade com as pessoas sobre você mesmo e a situação, ser escutado, ser encorajado e se recuperar. E diante de uma pessoa sob risco de suicídio, o que que nós devemos fazer? Como que nós, querido ouvinte, podemos ajudar se a gente está sentindo, percebendo, tendo consciência que alguém próximo de nós está tendo esse ideário suicídio? Então, encontre um momento apropriado e um lugar calmo para falar sobre suicídio com essa pessoa. Deixe saber que você está lá para ouvir. Ouça com a mesma mente aberta e ofereça o seu apoio. Incentive a pessoa a procurar ajuda de profissionais, de serviços de saúde mental, de emergência ou apoio em algum serviço público. Ofereça-se para acompanhá-la a um atendimento, porque às vezes a pessoa não quer ir sozinha, não tem coragem de ir sozinha. Se você acha que essa pessoa está em perigo imediato, não a deixe sozinha. Procure ajuda de profissionais, de serviços de saúde, de emergência e entre em contato com alguém de confiança indicado pela própria pessoa. Se a pessoa com quem você está preocupado vive com você, assegure-se de que ela não tem acesso a meios para provocar a própria morte. Por exemplo, pesticidas, armas de fogo, medicamentos, coisas que você tem em casa que podem ser fatais. Fique em contato para acompanhar como a pessoa está passando e o que está fazendo. Onde buscar ajuda para prevenir o suicídio, você sabe? Então, se você precisar, peça ajuda. Se você está passando por um momento difícil ou perceber que não consegue lidar com suas angústias sozinho, busque ajuda. O apoio profissional pode ser sempre uma saída. E os psicólogos e psiquiatras, eles são profissionais que podem ajudar. O psicólogo pode auxiliar você a lidar com as angústias e desenvolver ferramentas para superá-las. Enquanto o psiquiatra pode indicar o tratamento, os medicamentos para combater os sintomas depressivos. Saiba mais aí, procure, se informe, né? Se você precisar, não hesite. Busque ajuda nos seguintes setores: no CAPS, né, nas unidades básicas da saúde, saúde da família, os postinhos e centrinhos de saúde, na UPA 24 horas, no SAMU 192, no pronto-socorro, nos hospitais, nos centros de valorização da vida, que a ligação é gratuita pelos 188, 188. Né, o Centro de Valorização da Vida, o CVV, ele realiza apoio emocional e prevenção ao suicídio, atendendo voluntariamente e gratuitamente todas as pessoas que querem e precisam conversar sob total sigilo, por telefone, por e-mail, por chat, né? Você pode conversar então lá com o Centro de Valorização da Vida, é o CVV, você liga gratuitamente para o 188. É uma ligação gratuita, é uma parceria com o SUS, né? E é totalmente sigiloso. E essas são as formas, então, de você também buscar e levar uma pessoa a buscar ajuda, né? O CAPS, as UPAs, né? O SAMUS e o CVV, que é o Centro de Valorização da Vida. E não se acanhe, peça ajuda, né? E se você perceber que alguém está em perigo, busque ajuda também, né? Vamos valorizar a vida. Vamos parar com a história que quando a pessoa está com depressão é mimimi, né? Porque muita gente sofrendo por aí e correndo risco de vida. Nós vamos para o nosso intervalinho. Já nós voltamos com o último bloco do nosso programa e com a nossa tradução, que é um oferecimento da Influx, que fica ali na rua Vicente Machado, 498.
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0: E hoje é mais uma dos anos 80, seguindo a trend dos anos 80. Hoje eu trouxe mais uma música lindíssima dos anos 80 para você, querido ouvinte. Já eu volto. Não sai daí.
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8: Voltamos com o Bem-me-quero de hoje. O último intervalinho, último bloco, né, do programa Bem-me-quero de hoje, 11 de setembro. E nós trazemos a tradução do dia, que é um oferecimento da Influx, na Rua Vicente Machado, 498.
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8: A tradução de hoje é uma música lindíssima lá dos anos 80. Com certeza você já ouviu muitas vezes, né? Você, quando estava lá nos anos 80, apaixonadinho, com certeza você ouviu essa música. É uma música linda, né? Every Time You Go, cada vez que você vai, com Paul Young. Vamos lá? Every Time You Go. A tradução de hoje é uma música lindíssima lá dos anos 80. Com certeza você já ouviu muitas vezes, né? Você, quando estava lá nos anos 80, apaixonadinho, com certeza você ouviu essa música. É uma música linda, né? Every Time You Go, cada vez que você vai, com Paul Young. Vamos lá? Every Time You Go.
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0: 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Mais uma dos anos 80 para você, querido ouvinte. Every Time You Go, de Paul Young, transforma a experiência comum da separação em um lamento sincero sobre perda e saudade. É, em cada verso, né, a letra aborda a frustração de um relacionamento cheio de idas e vindas, mesmo quando parece que tudo poderia dar certo. E aí está, né, mais uma música lindíssima que fala tanto sobre o impacto da ausência quanto sobre a dificuldade de romper padrões dolorosos em um relacionamento, e o que ajuda a explicar por que ela se tornou um clássico dos anos 80. Nós já vamos encerrando o programa, e antes de encerrar, eu quero dizer a você, querido ouvinte, que a campanha Meu Brasil, Minha Pátria foi prorrogada. 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Nós vamos encerrando o programa de hoje, desejando a você uma excelente sexta-feira, um abençoado final de semana. Fique na paz de Deus e eu retorno segunda-feira, se Deus quiser. Boa tarde! 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

13 horas 31 minutos, sejam todos bem-vindos a mais um Baú da Ipiranga. Hoje chegando nesta tarde de sexta-feira, dia 11 de setembro. E vamos chegando então, depois de um programa bem me quero, né? Onde a professora Josefa deixou alguns quadros aí para os nossos ouvintes. Agora chegamos aqui com o Baú da Ipiranga. E chegamos, pessoal, antes de mais nada, acima de tudo falar isso, muita gente está bem preocupada agora pelo período da tarde por conta de um alerta de tempestade que está predominando sobre a nossa região. Então, alguns ouvintes aqui até já mandaram algumas mensagens preocupadas, já me mandaram mensagem aqui no meu celular, já foi comentado sobre isso. Há um comentário geral sobre uma tempestade bastante preocupante que está prevista se abater aqui na nossa região. E, bom, é verdade. Eu estou aqui com um mapa meteorológico aqui da Vigência Sanitária e do Climatempo, da CIMEPAR, e ele fez um mapa das áreas de risco da tempestade prevista para hoje à tarde, hoje dia 11 de setembro. E o que acontece nesse mapa? Tem uma área laranja e tem uma área vermelha, parece que vai se abater sobre o Paraná inteiro essa tempestade. E a área laranja é um risco alto. E a área vermelha é o risco muito alto. A área vermelha cobre a região de Guarapava, Irati, Telêmaco Borba, Ponta Grossa também pega. E a área laranja, ela meio que circula a região leste aqui, leste do Paraná. Ela meio que dá uma circulada, pega do sul ao norte, circulando a região leste, vai da Lapa, Curitiba, daí dá uma volta e daí pega Londrina, Maringá, cidades lá do norte, e Palmeira. Então Palmeira, parece que você vendo o mapa, Palmeira fica exatamente na divisa, a parte que separa a área vermelha da área laranja é exatamente onde Palmeira tá, pro lado de lá, Ponta Grossa. Vocês não estão vendo para onde que eu tô apontando, mas eu tô apontando para Ponta Grossa, pro lado de lá, Ponta Grossa é região, é área vermelha. Pro lado de lá, Curitiba, daí a região é a área laranja. Então nós estamos exatamente na divisa do ponto crítico dessa tempestade. Pode ser que então Palmeira até não tenha tanta gravidade quanto outras cidades. Mas lembrando, independente disso, nós estamos no mapa. Então, seja risco alto, seja risco muito alto, ainda é um risco. Então, convém a gente se precaver dessa tempestade que está vindo aí. Deixe janelas fechadas, portas fechadas. Não, né, não se preocupe. Vamos ficar bem atento aí com essa tempestade. A previsão é que ela venha em torno das 16 horas aqui no Paraná. Então lá por 4 horas da tarde a gente vai saber. Pode ser que até que não venha, né? Vai que a gente acaba levando sorte, né? E Deus intercede por nós e ele resolve contornar essa forte tempestade que está sinalizando. Mas a gente vai informando vocês aí. A princípio é isso, pessoal. Talvez há outras cidades que estão mais preocupados do que Palmeira. E é a melhor notícia que a gente pode fornecer. Beleza? Bom, a notícia boa é que está começando o Baú da Ipiranga, né? Estamos começando agora, 13 horas 35 minutos. E vamos até as 15 horas da tarde com as músicas antigas da Ipiranga FM. Beleza, pessoal? 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
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Também chegamos aqui para falar, aliás, estava até me esquecendo, chegamos aqui para falar da campanha Meu Brasil e Minha Pátria, essa campanha que foi prorrogada, olha só. Agora ela continua durante todo o mês de setembro. E a proposta da campanha Meu Brasil, Minha Pátria é a seguinte. Crianças até 12 anos podem participar fazendo desenho à mão sobre o tema Meu Brasil, Minha Pátria. E a técnica é livre. Você pode usar lápis de cor, giz de cera, canetinha, tinta ou o que preferir. Podem participar crianças de até 7 anos, primeira categoria, de 8 a 10 anos, segunda categoria e de 11 a 12 anos. Terceira categoria. E dentro dessas categorias serão escolhidos dois vencedores de cada categoria, totalizando 6. 6 vencedores no total. Cada ganhador recebe R$100 em poupança. E para participar é bem fácil. O desenho precisa ser feito em uma folha de papel sulfite A4. Depois é só entregar na recepção aqui da Rádio Ipiranga ou, de repente, se fica mais fácil, você pode deixar lá na Cressol ao longo deste mês de setembro. Hoje é 11 de setembro. No verso do desenho, eu preciso colocar o nome completo da criança, a idade e o telefone de um responsável. Então, é só praticar seus desenhos, beleza? Quem sabe desenhando você ganha um prêmio por conta disso. Ah, se essa campanha existisse quando eu tinha lá meus 12, 11 anos. Mas, enfim, estamos aqui agora falando para você na Rádio Ipiranga. Mas vamos lá, então. 13 horas e 37 minutos. Quero mandar um abraço aqui pro pessoal que já tá participando. Primeiro, o seu Auristeu de Araújo e a dona Emília, lá do Farajala Bacila, que mandaram mensagem, na verdade, pro programa da professora Joselba. Mas como ele era gravado, ela não teve como responder a mensagem deles, então eu estou aqui dizendo, me dando meu boa tarde e agradecendo em nome dela a participação de vocês. Beleza, seu Auristeu? Já dentro do Baú do Ipiranga mesmo, a primeira participação foi aqui o seu Alceu. Seu Alceu que participou. Ele diz: boa tarde, rapaziada. Vamos encerrar a semana na bênção de Deus. Lança essa. Woman in Chains, Tears for Fears. Essa é a música muito boa. Excelente música. E ela é compridona, mas como é a primeira música, dá tempo de tocar. Olha só. Você pede música comprida no começo do programa. Não adianta o programa estar terminando e você pede música de 6 horas. De 6 minutos de duração. Tears for Fears, Woman in Chains. Muito boa a música, Tears for Fears. Só tem coisa boa mesmo. Vamos começar a semana ouvindo Tears for Fears. Começar a semana, vamos terminar a semana ouvindo Tears for Fears. Excelente música. Inclusive, gosto muito dessa banda. Obrigado, seu Alceu. Na sequência, eu vou colocar aqui uma da Whitney Houston, que combina bastante, assim, tem uma sonoridade muito semelhante e também muito boa. Didn't We Almost Have It All? Muito boa essa música. Quem mais aqui? O meu amigo Atair, tá lá. Boa tarde, Nando, tudo bem? Uma ótima quinta-feira pra você. Já que estamos com essa onda e febre dos anos 80, quero ouvir Modern Talking, a música Heaven Will Know, que fez muito sucesso na região do Paraná. Ofereço para todos os ouvintes. Essa aí, confesso que eu não conheço essa. E nós não temos ela no playlist, Atair. Eu vou dar uma procurada aqui depois no YouTube, ver se eu encontro. Nós não temos essa no playlist. E olha que o playlist tem bastante música do Modern Talking. Mas essa aí até eu não encontrei. Vou ter que dar uma procurada dela por ela na internet depois, mas providencio em dois palitos, meu amigo. Providencio em dois palitos, beleza? Obrigadão aí pela sua participação. Temos aqui o Adriano Santos. Boa tarde, Nando. Hoje vim aqui deixar um aviso a todos da nossa região, do Corpo de Bombeiros da região. Ah, é um áudio que eu ouvi mesmo. É um áudio de alerta fazendo precaução, né? O Corpo de Bombeiros emitiu um alerta precavendo a população a respeito dessa tempestade que eu falei agora há pouco. Eu vou verificar aqui, daqui a pouco a gente vincula o áudio que você nos enviou, Adriano, beleza? Obrigadão aí pela ajuda, amigo. Espero que passe tudo bem. O Adriano, que tá lá em Ponta Grossa, né? Eles devem estarem se prevenindo aqui com relação à tempestade que tá vindo, beleza? Obrigadão. Quem mais aqui conosco?
Deixa eu ver quem que está. Dona Bernadette. Bernadette Prisibiovics. Boa tarde, quero ouvir Débora Blando Innocence. Deixa eu ver Débora Blando. Muito boa a música de Débora Blando. Débora Blando tem inúmeras músicas excelentes. Vamos ouvir Innocence logo na sequência. Acredito que depois do Modern Talking venha Débora Blando Innocence. Eu ainda nem providenciei a música do Modern Talking, mas já vou providenciar. Obrigado, Dona Bernadette. Deixa eu ver quem mais. Boa tarde, Nando. Rico Porcá, abraço a todos. Estamos aí na Castilho, na Lida. Ele, inclusive, o pessoal da Castilho também deve estar se prevenindo com relação às chuvas, né? O trabalho na estrada deve ter sido bem turbulento por conta dessa chuvarada. Em grande medida, porque eu acredito que o que a gente faz vem a chuva e desfaz. Então deve ser um problema, deve ser um contratempo a mais, bastante desnecessário, ainda fica lutando com o clima. Mais um abraço aí pro pessoal da Castilho aí, pra turma aí que fica nos ouvindo e sorte aí, pessoal. Obrigado pelo serviço de vocês, beleza? Também a Dona Luzia Campa tá participando aqui conosco, mandou um joinha aqui, brigadão aí, Dona Luzia. E já são 13 horas 42 minutos e nós temos muita música pra tocar, vamos lá então? Vamos iniciar este baú da Ipiranga desta sexta-feira com Woman in Chains, Tears for Fears.

14 horas em ponto, Débora Blando, Innocence. E vamos prosseguindo com o baú da Ipiranga, agora registrando a participação da Dona Elsa Schweigert. Obrigado, Dona Elsa, pela sua participação aí.

0: Queria ouvir Raul Seixas, O Dia em que a Terra Parou, se possível. Vamos então vincular Raul Seixas logo na sequência. Olha que dobradinha espetacular. Maria Bethânia e Raul Seixas. É, não, vamos nem perder tempo falando, né? Vamos ouvir essas músicas. Vamos lá, 14 horas, 1 minuto. Vamos lá.
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0: 14 horas, 11 minutos, Raul Seixas, o dia em que a Terra parou, pedido seu Pedro Cezanoski lá do Boqueirão. Obrigado aí, seu Pedro. Obrigado a todos os ouvintes pelas participações e qualquer coisa, continue mandando mensagem 429-9953-3669. Antes das últimas músicas do primeiro bloco, só quero relatar aqui uma questão envolvendo a Defesa Civil, que o nosso prefeito, o Otamir Sanson, ele divulgou no Instagram, nas páginas oficiais dele no Instagram. Ele mencionou aqui: já estamos todos reunidos, acompanhando de perto a situação das chuvas e alinhando as ações da Defesa Civil. A previsão para hoje é de bastante chuva, então peço a todos que, se puderem, permaneçam em casa e evitem sair sem necessidade. E, principalmente, tenham cuidado. Lembrando que as aulas já foram interrompidas, né, por conta dessa previsão de forte tempestade, né? Então, todo mundo, em geral, pode ter condições de ficar em casa, quem puder, né? Tem pessoal que ainda assim tem que trabalhar. Ele diz: em caso de qualquer emergência, acionem a Defesa Civil ou o Corpo de Bombeiros. Estamos atentos e trabalhando para cuidar da nossa população. Realmente, inclusive, tem um vídeo aqui do prefeito lá conversando com sargentos e outros oficiais do Corpo de Bombeiros. Eles estão até passando algumas orientações, né, para os cidadãos, caso haja emergência, caso haja necessidade, lembrando qual procedimento tomar, o que fazer. Mas basicamente eles aconselham o pessoal a ficar em casa esta tarde para prevenir. Obrigado aí a Bruna que forneceu essas e outras informações, né? Bruna, que está sempre em atividade no departamento do jornalismo, e ela me mandou aqui mensagem dizendo que mais atualizações vão ser feitas, qualquer coisa ela vai enviar aqui, e a gente, eu ou o locutor do momento, seja o Gilmar Antônio, quem mais estiver aqui ao longo do dia, mais à noite o Edenilson Miranda também, daí a gente vai repassando essas informações que a Bruna encaminhar aqui para a gente, lembrando que a Bruna que é o responsável pelo departamento de jornalismo da Ipiranga FM e quem tem acesso a esses canais, beleza? Obrigadão a Bruna, então. E obrigado aos ouvintes pela participação. Algumas informações foram repassadas por ouvintes, então a gente também agradece, inclusive o Adriano Santos lá de Ponta Grossa, que também enviou um áudio aqui muito, muito interessante aqui pra gente. Talvez daqui a pouco a gente vincule também, beleza? Obrigadão aí, então. 14 horas, 14 minutos, retomando então os clássicos do baú da Ipiranga. Vamos aqui de Barão Vermelho, 14 e 15.
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29: 14 horas 33 minutos, estamos voltando aqui para mais um bloco, o segundo bloco, a segunda parte do Baú da Ipiranga. E ainda sobre a questão da previsão de chuva, pessoal, a Defesa Civil ela emitiu um recado através dos canais oficiais, segundo a própria Bruna Camargo, que ó, diante das informações que circulam nas redes sociais sobre a chuva prevista para esta sexta-feira, dia 11, a Defesa Civil daqui de Palmeiras esclarece a situação e orienta a população sobre onde buscar informações oficiais. Então confira agora os esclarecimentos e as orientações. Quem fala é o Kleber Gross e o Sargento Wisbinski. Vamos ouvi-los.
30: Boa tarde a todos. Kleber Gross, coordenador da Defesa Civil. Estou aqui em nome do prefeito Altamir, do vice Zé. Pessoal, a gente quer passar um recadinho. Está chegando muita mensagem para a gente na página da Defesa Civil, no WhatsApp também, sobre um suposto áudio, né, que está vazando nas redes sociais, aí sobre uma forte condição climática de muita chuva para hoje à tarde. Felizmente, a condição climática é forte. A gente sabe que temos previsões severas aí de chuvas, Mas o sargento quer dar uma orientação, nosso coordenador aqui, o sargento Bisvisque, da região do NAR de Ponta Grossa, da Defesa Civil, sobre os quais canais você deve procurar para receber informações oficiais da Defesa Civil.
2: Olá pessoal, sou o sargento Bisvisque, da Secretaria Estadual da Defesa Civil. Está circulando esse áudio, é inverídico, né? Os canais que os senhores devem seguir. É a página do CIMEPAR, né? Hoje a gente tem alerta de fortes chuvas, mas não de 400 milímetros, como está sendo anunciado, né? É interessante a população sempre ficar atento às normas da Defesa Civil, né? Estadual, tanto municipal, que também é repassado. Cadastrar-se o seu celular no SMS para 4199. Cadastrar seu CEP, que ali a Defesa Civil vai enviar para você, em tempo hábil, todas as condições climáticas que ali, por aqueles momentos, está para acontecer. Se acontecer alguma coisa de severo, granizo, vendaval, busque abrigo dentro da sua residência. A parte mais importante é você se abrigar dentro da residência, principalmente em banheiro ou corredor, não ficar próximo de janelas, né? Isso que a gente orienta para vocês. Mas sigam sempre os canais oficiais do CIMEPAR, Defesa Civil Estadual, Municipal e também pela rádio aí de Palmeira, que a gente vai noticiando as notícias verídicas aí.
30: Então, pessoal, só informando, a gente não pode afirmar quantos milímetros vai chover. Se vai chover 100, 200, a gente não tem essa precisão concreta. Mas procure os canais oficiais, como o sargento aqui comentou. Muito obrigado, Defesa Civil. Somos todos nós.
29: É isso aí, brigadão aí, Kleber, brigadão Sargento Wisbinski, obrigado o prefeito Altamir Sanson também pelos esclarecimentos. E então é isso, pessoal, eles falaram tudo que precisava ser falado, a Defesa Civil tá de prontidão, agora vocês sabem a quem recorrer caso precisar, onde obter informações e quais os canais adequados. Vamos também rezar, né, para que venha quieto, como dizem, né, que venha quieto, que não cause nenhuma turbulência, né. Vamos aguardar. 14 horas 36 minutos, então com isso, prosseguimos o Baú da Ipiranga com mais alguns sucessos de antigamente. Vamos lá, então.

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0: 14h54, você ouve Elton John Skyline Pigeons, a música que encerra o Baú da Ipiranga de hoje e da semana, né, já que é sexta-feira. Antes ouvimos Demetrios, Ritmo da Chuva, que foi pedido do Claudinei, ele que pediu essa música, ele disse que é do tempo da conga, olha só. Tá, então, Claudinei, Demetrios, Ritmo da Chuva, um abraço para Marcelo Scheiter também, que acabou de mandar mensagem. E ficamos por aqui então, pessoal. Na sequência, um breve playlist musical. E às 16 horas você tem o Gilmar Antônio com a programação da tarde. O Baú do Ipiranga volta na segunda-feira, se Deus quiser, neste mesmo horário, nessa mesma frequência, 91.7. Tenham todos uma ótima tarde, fiquem com Deus. Tenham um ótimo final de semana e até a próxima.
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1: 91.7. 3 e 12.
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4: 3h25.
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1: 3h41.
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1: 3,57.
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A feira chegou. Sexta-feira combina com o quê, gente? Combina com o quê a sexta-feira? Tá começando a programação dessa sexta-feira, portanto, claro que sexta-feira combina com alegria, né? Com sorriso, sexta-feira combina com sorriso no rosto, sexta-feira também combina com aquele alívio de dever cumprido, né? É claro, com muita música por aqui, muita gente aí, portanto, vindo a Ipiranga no trabalho ou em casa, né? Está, portanto, começando a nossa tarde das 4 às 6, a programação vai chegando e vai seguindo. É daquele jeitinho, sertanejo, música gaúcha, o melhor do sertanejo, aquela música sertaneja classe A, a música gaúcha, por que não, né? Aquele toque dançante também, a música popular, grandes sucessos, grandes clássicos, o brega, muita participação por aqui através dos nossos ouvintes. Hoje, portanto, é dia também, né, de mandar aquele abraço especial, lembrar dos amigos, dedicar uma música para quem você gosta, né? Mandar uma música para quem mora no seu coração. Isso mesmo, né? Comemorar mais uma semana vencida. Sexta-feira, sextou, estamos chegando. E tudo isso você vai tendo por aqui. O melhor da música, aquela prosa gostosa, aquele convívio, aquela participação nessa sexta. Até às 18. Final de semana está chegando. Vamos se alegrar, minha gente. Com muita alegria, você está ouvindo a programação da tarde a partir de agora.

0: Muito bem, vamos marcando aqui 4 horas e 4 minutos. Estamos começando só, né? Deixa eu trazer já para começar, já tava dando uma preparada aqui no calendário, já estamos aqui com o calendário em mãos. Vamos falar um pouquinho dessa sexta-feira, gente, que tal, né?
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0: Muito bem, antes de mais nada, antes de falar do dia de hoje, deixa eu lembrar que amanhã é sábado. Sábado não temos o programa aqui, então vamos também dizendo que amanhã, dia 12, é Dia Nacional da Recreação. Amanhã também é Dia do Operador de Rastreamento. E também, inclusive, o nosso abraço para esses profissionais, né? Amanhã é Dia do Médico Urologista. Já no domingo, Dia Nacional de Luta dos Acidentados por Fontes Radioativas. No domingo também é dia de São João Crisóstomo. Dia do Programador no domingo. No domingo também comemoramos o Dia do Agrônomo. Profissionais também que recebem a nossa sincera homenagem e os nossos parabéns. Muito bem. Vamos então aí falando um pouquinho de hoje, sexta-feira. Final de semana chegando, hoje é Dia Nacional do Cerrado, Dia Nacional do Cerrado hoje, e também Dia do Árbitro Esportivo, né? Dia do Árbitro Esportivo, aquele que, portanto, é o juiz, né? Aquele que, portanto, aí tá envolvido aí com o futebol, né? Muito bem, parabéns também aí pros árbitros, né? Os nossos parabéns aí pelo dia. Olha, 4 e 6 aqui no calendário de hoje. Quero saber como é que está a temperatura nesse momento. Boa tarde, Nando.
2: Boa tarde, seu Gilmar. Vamos verificar a temperatura, mas antes deixa eu só fazer um breve comentário sobre o dia de hoje, 11 de setembro. Hoje uma exato. Coisa que até não ouvi ninguém comentando. Hoje fazem 25 anos do Torres Gêmeas, do World Trade Center. Um momento muito marcante, né, da história do século XXI.
0: Quantos anos fazendo hoje?
2: 25 anos hoje. Foi em 2001,
0: passou rápido, né?
2: E passou agora, rápido, eu me recordo.
0: E agora já tá tudo diferente lá, né?
2: Tudo diferente. Virou um memorial, né? Isso. Em homenagem às vítimas. Então o dia de hoje serve sempre para lembrar das pessoas que perderam a vida naquele fatídico dia.
0: Se não me fala
2: a
0: memória, mais ou menos aí aproximado 3 mil pessoas, né?
2: Foi bastante.
0: Eu acho que aqui é até mais um pouquinho.
2: É um evento que mudou, né, a percepção da sociedade como um todo, né, do mundo inteiro, a partir daquele dia. Então vamos nos lembrar para que coisas assim jamais se repitam.
0: Exatamente.
2: Né? Mas enfim, 11 de setembro de 2026, hoje aqui na cidade de Palmeiras está fazendo 24 graus neste momento.
0: Uma temperatura, dá para se dizer assim, uma temperatura agradável até demais.

0: mais, né?
1: Pelo ensolarado, com algum vento, muita ventania.
0: Aliás, esse sol que a gente está tendo aí, agradecemos esse solzinho aí, né? Não estava nem previsto, né?
1: Não estava previsto, a previsão era chuva, embora tenha tido alguma chuvinha no dia de hoje. Mas muita gente estava preocupado com aquele alerta de tempestade, né? Que nós temos recebido.
0: Inclusive esse alerta continua, né? Esse persiste, tem probabilidade de chuvas fortes à noite, né?
1: Exatamente.
0: Então, inclusive
1: na nossa previsão aqui aparece a partir das 8 horas uma possibilidade bem forte de chuva. Provavelmente vai se concretizar, porque tem chovido, né? A gente tem visto chover ao longo dos dias. Amanhã tá prevendo chuva, domingo tá prevendo chuva e assim por diante, na segunda também. Mas eu ainda tô otimista, seu Gilmar. Acredito que Palmeiras não tá no caminho dessa tempestade severa que estão anunciando.
0: Amém.
1: É, inclusive, amém, há um alerta vermelho aqui, publicado pela Via Araucária, que está vinculando em alguns grupos, tempestade com alto grau de severidade, e eles dizem: pedimos aos usuários que chequem todos os componentes do veículo, caso saiam de casa, né, e aumentem a tensão na rodovia. É a Via Araucária que está mandando essa mensagem. Mas assim, olhando aqui pro mapa, como eu falei, até comentei isso durante o Baú da Ipiranga também, olhando pro mapa, a gente vê que a área vermelha, que é a área de risco mais alto de tempestade, ela abrange Telêmaco Borba, Ponta Grossa, Guarapuava, Irati, Prudentópolis ali. Ela não chega exatamente onde está Palmeira. Aqui Palmeira, na verdade, está exatamente na divisa da área vermelha, onde acaba a área vermelha e começa a área laranja. Então, não... Se tem um lugar tranquilo para ficar, Palmeira tá nesse lugar, graças a Deus. Mas é aquela coisa, a previsão dessa tempestade era para meados das 16 horas, já são 16 horas, 16 horas 10 minutos, e até agora a gente não viu, né? A gente tá vendo o céu, ele muda o tempo todo, a gente olha uma hora, tem nuvem, depois você olha de novo, limpou, depois você olha mais uma vez, voltou a ter nuvem. Então o céu muda muito rápido, mas neste momento o sol tá bonito, tá brilhando, tá ensolarado. Parece que não vem chuva, mas nunca se sabe. Mais pra frente pode ser que a gente acabe vendo alguma chuva se formar, alguma tempestade vir. O que a gente sabe pela previsão é que virá chuva sim. Esperamos que quando vier venha mais calmo, né?
0: Beleza, isso mesmo, meu amigo Nando, né? Vamos marcando a hora, então tá aí, falamos um pouquinho a respeito das informações do tempo, que ultimamente anda desequilibrado, né? Bastante desequilibrado, e também, é claro, com essas chuvas, tempestades que andam acontecendo. Inclusive, quero dar um toque aqui para você que tá ouvindo, Gilmar Antônio, quando tá ocorrendo, né, aquelas chuvas fortes, com muita trovoada, com muito relâmpago, né? É muito importante você não ficar lidando, né, com eletrodomésticos ligados, né, televisão, né, pare de ver a TV, ou então tá carregando o celular, tira da tomada, deixa para carregar depois, porque é complicado, né? Então é complicado. Sim. Então é muito importante.
1: Inclusive, eu ouvi uma série de orientações, seu Gilmar, que o pessoal da Defesa Civil, o Kleber Gross, junto com o Sargento Wisbinski, do Corpo de Bombeiros do Palmeira, houve uma série de orientações que eles passaram pelos canais oficiais da Defesa Civil para as pessoas como proceder em caso de tempestade. Essas orientações estão num vídeo que foram compartilhados pela Bruna Camargo, na página da Ipiranga FM. Então o pessoal da Defesa Civil se pronunciou a respeito, e qualquer coisa você pode entrar lá na página da Ipiranga FM para verificar essas orientações.
0: Então tá aí, né? Eu lá em casa sempre tenho muito cuidado, né, quando tem chuvas fortes de trovoadas, né, para não ficar usando, né, produtos, aparelhos eletrônicos aí. Então, tá a dica. Inclusive, o Nando falou que tem esse documentário, esse vídeo, né, isso, mas o mais certo dizer, esse vídeo, né, esse vídeo aí, portanto, você pode verificar, pode ouvir, né, a gente vê tanto vídeo pela internet, por que não vê esse, né, que é um vídeo para realmente informar você a respeito desses problemas climáticos, que é muito sério, né? Então tá aí. Vamos marcando 4h12, é hora de refletir um pouquinho. E olha, tem primeira música daqui a pouquinho. E ainda hoje temos aí as participações dos ouvintes, né? Temos algumas informações, temos que falar também da promoção da Cressol. Muita coisa por aqui, até às 18 horas na 91.7, na programação da tarde, que está só começando.
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0: Uma boa tarde para você que está acompanhando a programação aqui comigo. Olha, tenha uma sexta-feira abençoada. Que cada instante que viver hoje seja de alegria. E faça seu coração se encher de gratidão. E que o seu fim de semana seja com muita confraternização. Aproveite todas as oportunidades que Deus colocar no seu caminho. É claro, para você ser mais feliz. E não esqueça, gratidão, né? Agradeça sempre por todas as bênçãos que receber. A vida é uma dádiva e todos os dias devem ser vividos plenamente, sempre com fé e otimismo. Um excelente fim de semana, sempre juntos na melhor sintonia.

Muito bem, maravilha, maravilha. Sexta-feira é sextou, estamos aí, portanto, até às 6 da tarde para fechar a semana com muita música. Sexta-feira é, dia de ouvir muita música, né? Para aquecer aí para o final de semana, para o final de semana ser fantástico, né? Por causa dela. Por causa dela, essa é a música que já preparamos aí com o Nando, né? Leandro e Leonardo, um grande clássico para começar o programa de hoje, agora 4h14, Por causa dela.

0: Então, muito bem, né? Sim, é 4h18 agora. Ouvimos aí, portanto, a primeirinha com o Leandro Leonardo, Por Causa Dela. A minha conversa agora é com essa criançada, né? Criançada que estão aí ouvindo o programa do Gilmar Antônio, né? Tem muita criança em casa agora, porque inclusive tem algumas escolas aí, né? Principalmente o municipal, né? As escolas municipais aí que, portanto, cancelaram as aulas. Tem muita criançada aí me ouvindo, né? Então, olha aí, atenção, criançada, a campanha Meu Brasil, Minha Pátria, em parceria com a Ipiranga. 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Um abraço lá pro pessoal da Cressol. 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Vamos incentivar essa criançada, né? Um alô aí para as donas de casa aí. Incentivar essa criançada, amanhã é sábado, né? Amanhã é sábado. Tem o domingão, né? Aproveitar o final de semana aí para se reunir aí com a criançada, né, e preparar esse desenho, né? Esse desenho lindo aí sobre nossa nação, sobre nosso Brasil, sobre a pátria, sabe? É, você sabe que é importante, né, a criatividade. Então vamos aí desenhar bonito, né, criançada? Vamos marcando agora 4h21 aqui na Ipiranga. Quero mandar um abraço lá pro Francisco, né? Tá me ouvindo, mandando um alô para nós. Ele sempre na sexta-feira deseja aí para todos nós um bom fim de semana, para vocês aí também. Nosso boa tarde lá pro Delmiro, da família Costa, né? Família Vendeler. Obrigado, Delmiro. Ele pede uma do trio Parada Dura. O Marcelo também acompanha nós. E vamos mandando um alô também lá pro Boqueirão. Seu Pedro me ouvindo por lá. Quero mandar aquele abraço para vocês aí. Dona Ana Cláudia também me ouve. Obrigado pela audiência. Família Rolinski. Seu Miguel Bassani. Obrigado, seu Miguel. Hoje dá para trabalhar um pouquinho, né? Um abraço lá para Porto Amazonas também. O pessoal tá me ouvindo, tão mais calmo lá, né? Com essa melhoradinha do tempo aí. Apesar de ter mais previsão de chuva, né? Foi muito bom, né? Essa paradinha aí das chuvas, né? Pelo menos hoje, inclusive até o sol deu o ar da graça um pouquinho aí, né? Vamos trazer música? Temos aí música bonita para você que está sintonizando a rádio.
1: Temos, na sequência, tem Zé Henrique Gabriel, Morro de Saudades.
0: Opa!
1: Mas antes, seu Gilmar, uma clássica, né? Um daqueles modão. Marciano, Massachusetts.
0: Ah, essa moda é boa, né? Depois que o Marciano começou aí com a carreira solo, né? Depois da morte, do falecimento aí do do João Mineiro,
1: Mineiro.
0: O Marciano que também é falecido, mas ele, depois da separação da dupla, pelo falecimento do seu parceiro, né, do João Mineiro, ele por muito tempo aí seguiu com a carreira solo. E essa música aí é muito bonita, fez um grande sucesso. Mas antes, como o Nando já frisou, vamos trazendo aí, portanto, Zé Henrique Gabriel. Falando de saudade aqui na programação, essa dupla, né? 4h23.

0: Muito bem, tá aí, ouvimos aí, portanto, o Marciano com essa música bonita demais. Tivemos aí também antes
1: Zé Henrique Gabriel, Morro de Saudade.
0: Isso, e essa do Marciano aí também, que nós, inclusive, essa música do Marciano, a gente, eu, portanto, né, eu ouvi ao vivo, né, direto da voz do Marciano, um show que ele fez aqui em Palmeira, não lembro o ano, né, foi no começo aí da carreira solo do Marciano. Ele veio aqui para Palmeira, fez um grandioso show no ginásio, né, no ginásio de esportes, e eu tava lá, né, tava lá e vi ele cantar essa música ao vivo lá, né, muito bonito foi aquele show, né, do Marciano. É, Marciano, portanto, esteve aqui em Palmeira fazendo show. Muito bem, há anos atrás aí. Vamos marcando 4h32. Queremos agora trazer o intervalinho. A gente volta depois para seguir, né, com o programa. Inclusive, um alô lá para dona Ana, que está indicando um aí. Também tem o trio, né? Parada Dura, que está recebendo aí. Está recebendo aí, portanto, indicações aqui de ouvintes. Já voltamos.
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0: Muito bem, 4h35, e domingo então é dia do agrônomo. Um pouquinho sobre esse dia importante, né? Olha, gente, o Dia Mundial do Agrônomo é comemorado em 13 de setembro. A data homenageia, portanto, os profissionais que trabalham com áreas relacionadas à agronomia, com áreas da agronomia, ciência também, né, que busca produzir alimentos e matérias-primas, certo? De maneira eficientíssima, segura e sustentável. do planejamento de uma plantação ao cuidado com o solo, da escolha das sementes ao controle de pragas, o trabalho do agrônomo está presente em diversas etapas da produção no campo. Um abraço aí para vocês profissionais, né? Domingo, portanto, dia 13, dia do agrônomo. Um abraço, né, para os profissionais do ramo aí, um abraço para você, agricultor, agricultora, você do campo aí, né, você que está no interior me ouvindo, você que está trabalhando, aproveitando hoje que não está chovendo, o rádio está pertinho aí, um abraço para você, querido, querida agricultora. Vamos trazendo música agora, quero aproveitar para mandar um abraço aí para os aniversariantes. Hoje, sexta-feira, dia 11, né, de aniversário, a senhora Leila Ruppel Stader, lá de Tocas. Dona Leila, parabéns. Queremos homenagear também com muita alegria, né? A Rosa Emanuela Dutra Maier, mora aqui em Palmeiras, me ouve, Dona Rosa, parabéns. Estamos mandando um abraço, parabenizando também hoje a senhora Maria da Luz Lemes, aqui de Palmeiras. Muito bem, domingo não tem aniversariantes, mas amanhã, sábado, dia 12, é o aniversário da senhora Arlete Aparecida Piocoski Bar. Ô, Arlete, tá me ouvindo? Parabéns pra você, Dona Arlete, me ouvindo. De aniversário, portanto, amanhã. Felicidades. Tudo de bom, Dona Arlete. Muito bem. Chegando Gino e Gino. Indicação da Dona Ana. Não bebas mais. Não bebas mais, não. Gino e Gino. Depois lá pro Delmir Costa, Wendler, Blusa Vermelha, Trio Parada Dura, 4 horas e 37 minutos.

0: Muito bom ouvir Trio Parada Dura, Blusa Vermelha. Agora são 4 horas e 43 minutos. Ouvimos aí também o Gino e Geno atendendo esse povão, né? Para você participar é muito fácil, 999-53-3669. Desculpe a bossa nova e a MPB. Estamos aí com o programa que você gosta de ouvir com a gente, né? Mais uma vez um alô pra criançada que estão me ouvindo. 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Muito bem, obrigado pelo carinho da audiência. Programação da tarde aqui com Gilmar Antônio. Você sabe quando foi criado o grupo The Fibres? Eu vou contar depois, mas antes vamos ouvir eles antes, né? Vamos trazer uma música bem bonita aí do The Fibres com esta música aqui para você acompanhar com a gente. Opa, tá ventando por aqui.
1: Ou é o seu Edson batendo as portas aí.
0: Não, mas acho que é vento mesmo. É vento mesmo, né? Tá se formando umas nuvens pra cá, né?
1: Olha o medo do João.
0: É barbaridade, tia, né? Mas vamos trazer moda. Então eu tava falando que depois eu vou falar quando que foi criado o grupo The Fibres. Por enquanto vamos ouvir eles cantando por aqui. Por causa dela, é um grande clássico. Por causa de você, né?
1: De você.
0: Por causa
1: do Gilmar Antônio.
0: Se bem que dá na mesma, né? Por causa dela, por causa de
1: por causa de uma... dela era do Leandro Leonardo, né?
0: Ah, é mesmo, tem razão. Por causa dela. Inclusive é um grande clássico do Leandro Leonardo, a música Por Causa Dela, né? Mas a do The Fibres é Por Causa de Você.
1: É de você.
0: Concordo com você, Nando. Uma música muito bonita. Inclusive quero mandar um abraço lá pro Anselmo, né? O Anselmo que tá me ouvindo. Ele adora esse tipo de música, né? Obrigado, Anselmo. É a família Ferrando que me ouve, né? Falando na família Ferrando, me ouvindo ali no açougue, o Gusto Ferrando, que não perde o nosso programa. Desejo para todo mundo aí, pro Gusto, lá pro Anselmo, toda a família de vocês aí, aquele abraço carinhoso, caloroso, um final de semana abençoado. The Fibres, Por Causa de Você. Esse som é maravilhoso. Levanta o volume. Depois tem Pensando em Minha Amada, Chitãozinho e Chororó, na sua sexta-feira, na sua tarde.

0: Então tá bom, né? Vamos marcando 4h53, estamos aqui enquanto tava tocando a música do Chitão, observando aqui pela janela, né? O tempo tá enfeiando. Não sei se não chove daqui a pouquinho, meu amigo. Ouvimos aí, portanto, Chitãozinho e Xoró, Pensando em Minha Amada. E antes ouvimos aí o The Fibres, Por Causa de Você. Eu me equivoquei na música, né? Falei já hoje Por Causa Dela, inclusive a música Por Causa Dela já tocou aqui com Chitãozinho e Xoró, foi a música.
1: Com o Leandro Leonardo?
0: Com o Chitãozinho, não, com, foi com o Leandro Leonardo, né? Foi a primeira música que ouvimos aí com o Leandro Leonardo, Por Causa Dela. E agora ouvimos aí, portanto, o The Fibres, Por Causa de Você. Inclusive, eu ia falar, falei que ia frisar aqui o ano que foi criado, né? Olha, gente, o grupo The Fibres foi criado em 1964, no Rio de Janeiro. Só frisando que, como todos já devem saber, se você não sabe, vai ficar sabendo, né? O grupo The Fibres, é claro, teve uma grande participação na época do movimento musical da TV Record e todo o movimento da Jovem Guarda, né? Inclusive a TV Record na época deu muito prestígio, né? Deu muito prestígio para o movimento da Jovem Guarda. Inclusive o rei Roberto Carlos, ele tinha um programa de TV na TV Record todos os domingos à tarde. Aquele programa era o maior sucesso da televisão brasileira, que a Record transmitia ao vivo, né? Então o movimento da Jovem Guarda na década de 60 foi muito prestigiado, foi muito importante. Portanto que até hoje, né, as músicas da Jovem Guarda são lembradas e tocadas nas emissoras, na mídia, né? Porque ficou gravado, né? Foi uma época muito interessante, um movimento muito, muito realmente fantástico, né? E o The Fibres fez parte, portanto, como tantos outros cantores, Vanderlei Cardoso, Jerry Adriani, a própria Vanderleia, que estava sempre junto com o Roberto Carlos, ela participava desse show do Roberto pela Record, a Vanderleia, né? E é claro, o Tremendão também, né? O Tremendão, o Erasmo, né? O grande parceiro e amigo, amigo mesmo, como diz a música do Roberto, a música do Roberto do Rei, né? Amigo de fé. Então, aquela música, inclusive Amigo de Fé, o Roberto fez em homenagem ao Tremendão, né? Ao Erasmo Carlos. Tem muita coisa para falar da Jovem Guarda. Eu quero ver se prepara alguma matéria, não para falar tudo, porque é muita coisa, mas a gente vai falando assim, um pouquinho de cada vez, né? Um pouquinho a respeito desse movimento da Jovem Guarda, que foi muito, né, prestigiado na época. 4h56, tá aí, ouvimos uma da Jovem Guarda, então, né, com o The Fibres. Se você quiser ouvir uma também aí hoje ou outros programas aí, a gente toca também, relembrando esse movimento da Jovem Guarda. Estamos aqui para atender vocês, tá? Mas agora temos 4h56, vamos ter que dar uma paradinha, né? Porque tem mais um intervalinho pequenininho. Pequitito, né? Um intervalinho bem rapidinho.
1: Não é tão pequeno porque tem os 5 minutos com Jesus, né?
0: Mas é isso que eu ia falar. Depois desse pequeno intervalo, temos aí os 5 minutos com Jesus. E em seguida, daqui a alguns minutos, portanto, a gente volta com a programação da tarde. Lembrando que o tempo está se preparando para mais chuva, né? Estamos atualizando por aqui. 4h57, já voltamos.
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10: Saudamos a cada um de vocês, saudamos o estimado ouvinte e rogamos que o poder de Deus e rogamos que a graça e a paz de Deus estejam com vocês e aumentem cada vez mais por meio do conhecimento que vocês têm de Deus e de Jesus Cristo, o nosso Senhor. Amém. Convidamos a meditar sobre o tema de hoje, a luz na escuridão. Levante-se, Jerusalém, que o seu rosto brilhe de alegria, pois já chegou a sua salvação. A glória do Senhor está brilhando sobre você. Palavras do profeta Isaías, capítulo 60, versículo 1. Você já teve que andar em uma estrada muito escura, sem conseguir enxergar o caminho certo, sem saber se havia buracos ou outros perigos adiante, Quem sabe já passou.

0: Desde que nascemos, seguimos um caminho. No entanto, muitos andam sem direção, como se estivessem no escuro. Sem uma luz para guiar sua jornada, vivem sem saber para onde ir. Mas a boa notícia é que Deus enviou essa luz para o mundo. O profeta Isaías nos lembra: levante-se, Jerusalém, que o seu rosto brilhe de alegria, pois já chegou a sua luz. A glória do Senhor está brilhando sobre você. Essa luz é Jesus Cristo, como ele mesmo declara: eu sou a luz do mundo. Quem me segue nunca andará na escuridão, mas terá a luz da vida. A luz de Cristo ilumina nossos passos e nos mostra a salvação conquistada por ele. Jesus veio ao mundo como menino de Belém. Como menino de Belém, e morreu como Salvador em Jerusalém, abrindo para nós o caminho da vida eterna. O amor de Deus não deseja que ninguém ande perdido nas trevas e sem rumo. Ele nos oferece sua luz, que revela seu perdão, graça e amor. Quem crê em Jesus não caminha mais no escuro, mas segue com segurança rumo à eternidade com o Pai. Creia nessa luz, ande nessa luz, viva nessa luz. Amém. Queremos orar. Obrigado por seres a luz no meu caminho. Guia-me com segurança aos braços de meu Deus e Pai, para que eu não tenha dúvidas, mas viva na certeza de estar no caminho certo. Em teu nome, amém.
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Hoje é sexta-feira, né? Amanhã sabadão, domingão também chegando por aí. Obrigado pelo carinho da audiência. Que você e sua família estejam sempre com o intuito, a finalidade aí de dias melhores, sempre com a finalidade de viver bem, né? Com muita harmonia, que a confraternização esteja presente aí nos lares dessa nossa sociedade, né? Que permaneça mais amor, né? Mais compreensão entre as famílias. Estamos voltando, 5 horas e 10 minutos, estamos voltando com a programação da tarde. Temos aqui abraços, olha, tem gente participando aí nessa última hora do programa. Um alô lá para Dona Marilei Artman, obrigado aí, Dona Marilei. Ela está pedindo uma música do Barreirito, ela não especifica o nome, né, especificamente o nome de uma do Barreirito, então preparamos uma aí que fez parte da vida do Barreirito, né, vai tocar daqui a pouquinho, Dona Marilei, família Artman também me ouvindo, já chega a indicação de vocês aí, tá? Um abraço também, tem mais uma ouvinte aqui participando do programa, boa tarde, Gilmar, que Deus abençoe cada um de vocês, é a Dona Maria, Dona Mari, né, Mari Marques, ela me ouve lá no Rocio 2. Ela pede uma música bonita por aqui, né? Obrigado, Dona Mari Marques, música bonita, né? A gente vai mandando um abraço também para Dona Ana, que está ouvindo o nosso programa. Obrigado pela audiência, ela que já ouviu Gino e Gino por aqui, né? Um abraço para o seu José Mendes também. Tem mais uma ouvinte aqui participando, quem que é? Vamos vendo por aqui, né? Vamos vendo quem tá me ouvindo aqui. Boa tarde, Gilmar, que Deus abençoe. Aqui é mais uma ouvinte tua, né? É a Dona Mari, né? Abri de novo aqui a mensagem dela. Tem a Dona Neuza também, né? Dona Neuza Maria Galdino. Dona Neuza Maria, obrigado pela audiência também, tá passando aqui o seu recado. O Robertão também está me ouvindo, obrigado Roberto, ele está participando do programa, indicando uma para nós aí dos Monarcas, obrigado Roberto. Vamos lá, trazendo mais música aqui na programação da tarde, um abraço lá para o Luiz Antônio, obrigado Luiz Antônio Pereira, também me ouvindo aí na Conceição, obrigado. Ó vento, essa música é a pedido, então, aí pediram pra gente com os Monarcas chegando. Chegando também, indicação de ouvinte também, que nós já mencionamos aqui, com o Barreirito, Onde Estão os Meus Passos, música que o Barreirito gravou, referindo aí, portanto, o que ele passou na vida, né? Ele teve realmente muitos percalços, como eu já frisei aqui em programas anteriores, mas nunca desistiu, inclusive. Ele fez uma carreira solo, né, de cadeira de rodas, muito eficiente, né, fazendo shows, é claro, com a ajuda de amigos, mas ele continuou fazendo shows mesmo tendo sofrido aquele trágico acidente. Onde Estão os Meus Passos, Barreirito, na sequência, depois então dos Monarcas. 5:13, minha gente, o sol agora tá chegando por aqui.

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1: Muito bem, olha a hora, 5h19, onde estão os meus passos? Grande clássico do Barreirito. Tivemos a música dos Monarcas também, por aqui o vento. Muito bem, no momento aqui, portanto, já tivemos vento hoje, né? Mas no momento não tá ventando, né? Tá, hoje a nossa tarde tá
0: imprevisível.
1: Tá imprevisível, né? Tem hora que parece que já vem chuva, de repente o sol brilha. Então,
0: de repente fecha de novo.
1: De repente fecha.
0: Agora, por exemplo, fechou de novo.
1: Fechou de volta.
0: Daqui a pouco abre.
1: Bem isso. Olha, 5h20. Alô, Marquinhos. Recebi a sua mensagem aqui. Obrigado, Marquinhos. Obrigado. Tá, um bom final de semana para você. Pro Luiz Carlos também, que deve estar aí me ouvindo. Obrigado, gente querida. Boa tarde lá pro Jurandir, também acompanhando o nosso programa. Obrigado, amigo. Ele tá desejando pra gente um bom fim de semana. Para você também. Também, mais uma vez, um alô aqui para a Dona Neuza. A Dona Neuza Maria Galdina, ela está parabenizando a sua neta, né? A sua netinha, a Poliana Arteman. Parabéns, Poliana. Homenagem para ela, portanto, da Dona Neuza Maria Galdino. Parabenizando a neta, a Poliana Arteman. Está de aniversário. Parabéns aí para a neta, tá, minha amiga Neuza? E também tem uma ouvinte aqui, Nando, que não perde o meu programa. Segundo a Bruna Camargo, jornalista aqui da Ipiranga FM, ela gosta demais das coisas que eu falo aqui, né, Dona Tânia? Obrigado, obrigado pela audiência. Ela sempre me ouve quando tá em casa, quando não tá trabalhando, né? Ela tá em casa, né? Segundo a Bruna, se não me falha a memória, se a memória não falhou, né? Hoje, sexta-feira, é dia que ela tá em casa, né? Será que eu acertei, Dona Tânia? Tá em casa? Parabéns, Dona Tânia. Obrigado por esse carinho, por a senhora tá me ouvindo aí, sempre que pode, na programação do Gilmar Antônio aqui. Obrigado, Dona Tânia, né? Pra senhora, desejo aí um bom fim de semana, já que amanhã é sábado, vem o domingão aí pra descansar um pouquinho, aproveitar, né? E também para todo mundo que está me ouvindo, desejo aí um final de semana maravilhoso, que ele seja abençoado, né, pelo nosso Criador, por Deus, né? Que Deus abençoe e esteja no coração de cada ouvinte. Saudade. Vamos trazer moda, moda boa, vamos trazendo agora. Essa música eu vou atendendo aqui a Dona Ana, Dona Ana Rita,
0: Mari,
1: né?
0: Mari
1: Dona, Dona Ana, já atendi ela, né? Nós vamos
0: atender. Já se confundiu antes,
1: já agora se confundiu. Vou atendendo a Dona Mari Marques, né? Que tá me ouvindo. Ela pediu uma música bonita aqui, Menina Não Corte o Cabelo. A gente vai trazer hoje aqui, Dona Mari, em ritmo dançante, né? Em ritmo de batidão. Falando em batidão, tem batidão no domingo com Edenilson Miranda. O batidão começa no domingo, depois do meu programa, tá? Depois do misto musical, certo? Então vamos trazer em ritmo de batidão aqui na programação da tarde hoje com Vilseu Pauzi. Tá aí pra senhora, Dona Mari. Depois, um grande sucesso, é um clássico do grupo minuano Pilchas. Tenho certeza você vai gostar de ouvir Pilchas. Faz tempo que não toco por aqui a música do grupo minuano 5h23.

0: Muito bem, vamos marcando 5h30 pontualmente aqui na 91.7 Pilchas Minuano. Vimos também o...
1: Viu seu pause,
0: né? Eu até esqueci o nome da primeira música porque eu tô meio atordoado aqui, né? Inclusive quero mandar um aviso aí para os meus ouvintes e para as minhas ouvintes queridos e queridas, né? Para que fiquem tranquilos aí, né? E como eu disse na metade do programa, sempre é bom não ficar aí carregando o celular, não é bom ficar aí com a TV ligada, porque tá dando muita trovoada, gente.
1: O Gilmar Antônio se refere à tempestade que começou a cair nessas duas últimas músicas.
0: Exatamente,
1: aqui,
0: tá muito feio o tempo, tá?
1: Então, terrível.
0: Pessoal que fique aí, fica em casa aí, né? O pessoal que tá no trabalho, né? Fecha um pouco as portas aí, porque tá meio complicado, né? Tomara que não venha tão forte, né, esse temporal que a gente está observando aqui pela janela. E está dando muita trovoada, muito raio, né? Então, pessoal aí, que fique aí quietinho, né? E, né, tirem aí da tomada aí os eletrodomésticos aí para evitar algum tipo aí, né, de complicação, tá? Vocês sabem do que eu estou falando, né? Não combina ver televisão ou então passar roupa com esse temporal, tá? Recadinho do amigo Gilmar Antônio para você, minha amiga, meu amigo. 5h32, agora nós temos um intervalinho, vamos trazer um intervalinho, a gente já volta aí, seguindo aí, trazendo a última meia hora do programa de hoje, sexta-feira, dia 11 de setembro, já voltamos.
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0: Muito bem, programação da tarde pela Ipiranga FM 91.7. Atenção, ouvintes, com esses raios que caiu durante esses minutos atrás, agora até que deu uma melhorada aqui, né, no tempo, mas com esses raios que caiu agora, alguns minutinhos atrás, nós estamos com um problema no transmissor, né? Estamos, portanto, nesse momento, por enquanto, só pela internet, né? Nossa frequência 91.7, portanto, deu um probleminha em virtude dessas trovoadas muito fortes que aconteceram agora aqui na nossa cidade. Portanto, por enquanto, estamos só na internet, tá? Em breve a gente volta aí, portanto, com a frequência 91.7. Combinado assim, a gente continua, né? Você que está me ouvindo pela internet vai poder continuar me ouvindo. Eu vou trazer duas músicas. Você que está aí, portanto, ligado aí com o nosso programa pela internet, o nosso aplicativo funciona ou não?
1: Da internet?
0: É. Funciona. Então, quem tá no aplicativo tá me ouvindo.
1: Tá, dá pra acompanhar pela internet.
0: Então tá, você que tá no aplicativo, tá ouvindo eu, tranquilo, vai ouvir essa música aqui, né? Olha, Caminhos Diferentes com Vitor e Léo. Temos também o Roberto Carlos, Amigo de Fé.
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1: Muito bem, vamos marcando 5 horas e 44 minutos. Nós acabamos de ouvir o Rei Roberto Carlos, Amigo de Fé. Ouvimos também, antes do Rei Roberto Carlos, Caminhos Diferentes, com a dupla Vitor e Léo. Estamos aqui na programação da tarde. Lembrando que nós estamos agora só pela internet. Tivemos problemas em virtude desse temporal, né? Inclusive, estamos recebendo alguns vídeos aqui, né? Que a coisa foi forte por aqui. Não temos informações precisas, né? Mas tivemos aí, portanto, coisas fortes, né? Se podemos dizer assim, né? Tivemos realmente aí problemas aí com essa chuva forte, principalmente com esse barulho todo de trovoada, raio, né? E é claro, né? Ventos fortes também na nossa região aí. A gente, é claro, vai trazer, não vamos falar nada aqui, porque a gente vai precisar ter mais informações a respeito aí dos acontecimentos, mas tivemos problemas aqui em nossa região de Palmeira, né? Com certeza amanhã no noticiário P7 tem mais informações.
2: Amanhã é sábado, Sr. Gilmar,
1: amanhã não temos um noticiário P7, mas a equipe de jornalismo vai estar sempre atenta,
2: com
1: né?
2: Com certeza.
1: Com certeza vai estar sempre atenta a esses acontecimentos que estão acontecendo aí na nossa região do Paraná, em virtude dessas complicações climáticas, né? Nós, por exemplo, estamos aqui, tivemos problemas em nossos transmissores em virtude desse forte temporal, né? Aí na nossa região. Portanto, no momento estamos aí só pela internet, pelo nosso aplicativo, certo? Vamos trazer música? Lembrando que agora no momento o tempo tá feio, tá fechado, muitas nuvens no céu, o tempo tá fechadão, né? Parece-me que escureceu tudo meio mais cedo hoje, mas no momento estamos aí sem chuva e sem trovoadas muito fortes, tá? Vamos seguindo aqui, você que tá pela internet, então, me ouvindo, vamos trazendo mais música, chegando, bem simplesinho, um sertanejão aí com o cantor Daniel, 13 para as 6 na Ipiranga.

0: Muito bem, muito bem. 5h55, ouvimos o triplex final do programa de hoje, né? Ouvimos aí, portanto, acabamos de ouvir aí, né? Tá ainda tocando um pouquinho, né? Maria Cecília e Rodolfo, Quem Ama Cuida. Ouvimos antes a música, uma música bonita com Rick Renner e também o cantor Daniel, bem simplesinho. Foi o nosso triplex final do programa dessa sexta-feira. É Quem Ama Cuida, né? Vamos ficando por aqui. Lembrando que nós estamos nesta última meia hora do programa, que está terminando agora, apenas aí pela internet, pelo nosso aplicativo, já que tivemos problemas, né? E é claro, a equipe técnica da emissora já está, portanto, tentando aí resolver o problema e em breve vamos estar no ar de volta pela nossa frequência 91.7, né? Motivo aí, mau tempo, muita trovoada, muito raio, né? Portanto, inclusive o tempo continua feio, né? Continua chovendo aqui na cidade, aqui na Praça da Matriz. Não temos chuva agora, mas o tempo está fechado. E dá para notar, olhando aqui, né? A gente estava analisando. Dá para notar que tem lugares aí da cidade que está tendo chuva nesse momento muito forte. Obrigado, gente. Domingo tem missa musical. E aqui ao vivo voltamos às 16h na segunda-feira. Um bom fim de semana com a graça de Deus. Só pra saber.
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O anjo do Senhor anunciou a Maria, e ela concebeu do Espírito Santo. Ave Maria, cheia de graça, o Senhor é convosco. Bendita sois vós entre as mulheres, e bendito é o fruto do vosso ventre, Jesus. Santa Maria, Mãe de Deus, rogai por nós, pecadores, agora e na hora de nossa morte. Amém. Eis aqui a escrava do Senhor. Faça-se em mim segundo a vossa palavra. Ave Maria, cheia de graça, o Senhor é convosco. Bendita sois vós entre as mulheres, e bendito é o fruto do vosso ventre, Jesus. Santa Maria, Mãe de Deus, rogai por nós, pecadores, agora e na hora de nossa morte. Amém. E o Verbo divino se fez carne e habitou entre nós. Ave Maria, cheia de graça, o Senhor é convosco. Bendita sois vós entre as mulheres, e bendito é o fruto do vosso ventre, Jesus. Santa Maria, Mãe de Deus, rogai por nós, pecadores, agora e na hora de nossa morte. Amém. Rogai por nós, Santa Mãe de Deus, para que sejamos dignos das promessas de Cristo. Oremos. Infundi, Senhor, nós vos pedimos em nossas almas a vossa graça, para que nós, que conhecendo pela anunciação do anjo a encarnação de Jesus Cristo, vosso Filho, cheguemos por sua paixão e sua cruz à glória da ressurreição, pelo mesmo Jesus Cristo, nosso Senhor. Amém. Glória ao Pai, ao Filho e ao Espírito Santo, como era no princípio, agora e sempre.

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0: Creio em Deus Pai Todo-Poderoso, Criador do céu e da terra, e em Jesus Cristo, seu único Filho, nosso Senhor, que foi concebido pelo poder do Espírito Santo, nasceu da Virgem Maria, padeceu sob Pôncio Pilatos, foi crucificado, morto e sepultado, desceu à mansão dos mortos, ressuscitou ao terceiro dia, subiu aos céus e está sentado à direita de Deus Pai Todo-Poderoso, donde há de vir a julgar os vivos e os mortos. Creio no Espírito Santo, na Santa Igreja Católica, na comunhão dos santos, na remissão dos pecados, na ressurreição da carne, na vida eterna. Amém. Pai nosso que estais no céu, santificado seja o vosso nome. Venha a nós o vosso reino, seja feita a vossa vontade, assim na terra como no céu.
1: O pão nosso de cada dia nos dai hoje.

0: nosso mal. Amém.
1: Ave Maria, cheia de graça, o Senhor é convosco. Bendita sois vós entre as mulheres e bendito é o fruto do vosso ventre, Jesus.
0: Santa Maria, Mãe de Deus, rogai por nós, pecadores, agora e na hora de nossa morte. Amém.
1: Ave Maria, cheia de graça, o Senhor é convosco. Bendita sois vós entre as mulheres e bendito é o fruto do vosso ventre, Jesus.
0: Santa Maria, Mãe de Deus, rogai por nós, pecadores, agora e na hora de nossa morte. Amém.
1: Ave Maria, cheia de graça, o Senhor é convosco. Bendita sois vós entre as mulheres e bendito é o fruto do vosso ventre, Jesus.
0: Santa

0: Pai nosso que estais no céu, santificado seja o vosso nome. Venha a nós o vosso reino, seja feita a vossa vontade, assim na terra como no céu.
1: O pão nosso de cada dia nos dai hoje. Perdoai-nos as nossas ofensas, assim como nós perdoamos a quem nos tem ofendido. E não nos deixeis cair em tentação, mas livrai-nos do mal. Amém.
0: Ave Maria, cheia de graça, o Senhor é convosco. Bendita sois vós entre as mulheres, e bendito é o fruto do vosso ventre, Jesus.
1: Santa Maria, Mãe de Deus, rogai por nós, pecadores, agora e na hora de nossa morte. Amém.
0: Ave Maria, cheia de graça, o Senhor é convosco. Bendita sois vós entre as mulheres, e bendito é o fruto do vosso ventre, Jesus.
1: Santa Maria, Mãe de Deus, rogai por nós, pecadores, agora e na hora de nossa morte. Amém.
0: Ave Maria, cheia de graça, o Senhor é convosco. Bendita sois vós entre as mulheres, e bendito é o fruto do vosso ventre, Jesus.
1: Santa Maria, Mãe de Deus, rogai por nós, pecadores, agora e na hora de nossa morte. Amém.
0: Ave Maria, cheia de graça, o Senhor é convosco. Bendita sois vós entre as mulheres, e bendito é o fruto do vosso ventre, Jesus.
1: Santa Maria, Mãe de Deus, rogai por nós, pecadores, agora e na hora de nossa morte. Amém.
0: Ave Maria, cheia de graça, o Senhor é convosco. Bendita sois vós entre as mulheres, e bendito é o fruto do vosso ventre, Jesus.
1: Santa Maria, Mãe de Deus, rogai por nós, pecadores, agora e na hora de nossa morte. Amém.
0: Ave Maria, cheia de graça, o Senhor é convosco. Bendita sois vós entre as mulheres, e bendito é o fruto do vosso ventre, Jesus.
1: Santa Maria, Mãe de Deus, rogai por nós, pecadores, agora e na hora de nossa morte. Amém.
0: Ave Maria, cheia de graça, o Senhor é convosco. Bendita sois vós entre as mulheres, e bendito é o fruto do vosso ventre, Jesus.
1: Santa Maria, Mãe de Deus, rogai por nós, pecadores, agora e na hora de nossa morte. Amém.
0: Ave Maria, cheia de graça, o Senhor é convosco. Bendita sois vós entre as mulheres, e bendito é o fruto do vosso ventre, Jesus.
1: Santa Maria, Mãe de Deus, rogai por nós, pecadores, agora e na hora de nossa morte. Amém.
0: Ave Maria, cheia de graça, o Senhor é convosco. Bendita sois vós entre as mulheres, e bendito é o fruto do vosso ventre, Jesus.
1: Santa Maria, Mãe de Deus, rogai por nós, pecadores, agora e na hora de nossa morte. Amém.
0: Ave Maria, cheia de graça, o Senhor é convosco. Bendita sois vós entre as mulheres, e bendito é o fruto do vosso ventre, Jesus.
1: Santa Maria, Mãe de Deus, rogai por nós, pecadores, agora e na hora de nossa morte. Amém.
0: Glória ao Pai, ao Filho e ao Espírito Santo,
1: como era no princípio, agora e sempre. Amém.

0: Pai nosso que estais no céu, santificado seja o vosso nome. Venha a nós o vosso reino, seja feita a vossa vontade, assim na terra como no céu.
1: O pão nosso de cada dia nos dai hoje. Perdoai-nos as nossas ofensas, assim como nós perdoamos a quem nos tem ofendido. E não nos deixeis cair em tentação, mas livrai-nos do mal. Amém.
0: Ave Maria, cheia de graça, o Senhor é convosco. Bendita sois vós entre as mulheres, e bendito é o fruto do vosso ventre, Jesus.
1: Santa Maria, Mãe de Deus, rogai por nós, pecadores, agora e na hora de nossa morte. Amém.
0: Ave Maria, cheia de graça, o Senhor é convosco. Bendita sois vós entre as mulheres, e bendito é o fruto do vosso ventre, Jesus.
1: Santa Maria, Mãe de Deus, rogai por nós, pecadores, agora e na hora de nossa morte. Amém.
0: Ave Maria, cheia de graça, o Senhor é convosco. Bendita sois vós entre as mulheres, e bendito é o fruto do vosso ventre, Jesus.
1: Santa Maria, Mãe de Deus, rogai por nós, pecadores, agora e na hora de nossa morte. Amém.
0: Ave Maria, cheia de graça, o Senhor é convosco. Bendita sois vós entre as mulheres, e bendito é o fruto do vosso ventre, Jesus.
1: Santa Maria, Mãe de Deus, rogai por nós, pecadores, agora e na hora de nossa morte. Amém.
0: Ave Maria, cheia de graça, o Senhor é convosco. Bendita sois vós entre as mulheres, e bendito é o fruto do vosso ventre, Jesus.
1: Santa Maria, Mãe de Deus, rogai por nós, pecadores, agora e na hora de nossa morte. Amém.
0: Ave Maria, cheia de graça, o Senhor é convosco. Bendita sois vós entre as mulheres, e bendito é o fruto do vosso ventre, Jesus.
1: Santa Maria, Mãe de Deus, rogai por nós, pecadores, agora e na hora de nossa morte. Amém.
0: Ave Maria, cheia de graça, o Senhor é convosco. Bendita sois vós entre as mulheres, e bendito é o fruto do vosso ventre, Jesus.
1: Santa Maria, Mãe de Deus, rogai por nós, pecadores, agora e na hora de nossa morte. Amém.
0: Ave Maria, cheia de graça, o Senhor é convosco. Bendita sois vós entre as mulheres, e bendito é o fruto do vosso ventre, Jesus.
1: Santa Maria, Mãe de Deus, rogai por nós, pecadores, agora e na hora de nossa morte. Amém.
0: Ave Maria, cheia de graça, o Senhor é convosco. Bendita sois vós entre as mulheres, e bendito é o fruto do vosso ventre, Jesus.
1: Santa Maria, Mãe de Deus, rogai por nós, pecadores, agora e na hora de nossa morte. Amém.
0: Ave Maria, cheia de graça, o Senhor é convosco. Bendita sois vós entre as mulheres, e bendito é o fruto do vosso ventre, Jesus.
1: Santa Maria, Mãe de Deus, rogai por nós, pecadores, agora e na hora de nossa morte. Amém.
0: Glória ao Pai, ao Filho e ao Espírito Santo.
1: Como

0: Pai nosso que estais no céu, santificado seja o vosso nome. Venha a nós o vosso reino, seja feita a vossa vontade, assim na terra como no céu.
1: O pão nosso de cada dia nos dai hoje. Perdoai-nos as nossas ofensas, assim como nós perdoamos a quem nos tem ofendido. E não nos deixeis cair em tentação, mas livrai-nos do mal. Amém.
0: Ave Maria, cheia de graça, o Senhor é convosco. Bendita sois vós entre as mulheres, e bendito é o fruto do vosso ventre, Jesus.
1: Santa Maria, Mãe de Deus, rogai por nós, pecadores, agora e na hora de nossa morte. Amém.
0: Ave Maria, cheia de graça, o Senhor é convosco. Bendita sois vós entre as mulheres, e bendito é o fruto do vosso ventre, Jesus.
1: Santa Maria, Mãe de Deus, rogai por nós, pecadores, agora e na hora de nossa morte. Amém.
0: Ave Maria, cheia de graça, o Senhor é convosco. Bendita sois vós entre as mulheres, e bendito é o fruto do vosso ventre, Jesus.
1: Santa Maria, Mãe de Deus, rogai por nós, pecadores, agora e na hora de nossa morte. Amém.
0: Ave Maria, cheia de graça, o Senhor é convosco. Bendita sois vós entre as mulheres, e bendito é o fruto do vosso ventre, Jesus.
1: Santa Maria, Mãe de Deus, rogai por nós, pecadores, agora e na hora de nossa morte. Amém.
0: Ave Maria, cheia de graça, o Senhor é convosco. Bendita sois vós entre as mulheres, e bendito é o fruto do vosso ventre, Jesus.
1: Santa Maria, Mãe de Deus, rogai por nós, pecadores, agora e na hora de nossa morte. Amém.
0: Ave Maria, cheia de graça, o Senhor é convosco. Bendita sois vós entre as mulheres, e bendito é o fruto do vosso ventre, Jesus.
1: Santa Maria, Mãe de Deus, rogai por nós, pecadores, agora e na hora de nossa morte. Amém.
0: Ave Maria, cheia de graça, o Senhor é convosco. Bendita sois vós entre as mulheres, e bendito é o fruto do vosso ventre, Jesus.
1: Santa Maria, Mãe de Deus, rogai por nós, pecadores, agora e na hora de nossa morte. Amém.
0: Ave Maria, cheia de graça, o Senhor é convosco. Bendita sois vós entre as mulheres, e bendito é o fruto do vosso ventre, Jesus.
1: Santa Maria, Mãe de Deus, rogai por nós, pecadores, agora e na hora de nossa morte. Amém.
0: Ave Maria, cheia de graça, o Senhor é convosco. Bendita sois vós entre as mulheres, e bendito é o fruto do vosso ventre, Jesus.
1: Santa Maria, Mãe de Deus, rogai por nós, pecadores, agora e na hora de nossa morte. Amém.
0: Ave Maria, cheia de graça, o Senhor é convosco. Bendita sois vós entre as mulheres, e bendito é o fruto do vosso ventre, Jesus.
1: Santa Maria, Mãe de Deus, rogai por nós, pecadores, agora e na hora de nossa morte. Amém.
0: Glória ao Pai, ao Filho e ao Espírito Santo,
1: como era no princípio, agora e sempre. Amém.

0: Pai nosso que estais no céu, santificado seja o vosso nome. Venha a nós o vosso reino, seja feita a vossa vontade, assim na terra como no céu.
1: O pão nosso de cada dia nos dai hoje. Perdoai-nos as nossas ofensas, assim como nós perdoamos a quem nos tem ofendido. E não nos deixeis cair em tentação, mas livrai-nos do mal. Amém.
0: Ave Maria, cheia de graça, o Senhor é convosco. Bendita sois vós entre as mulheres, e bendito é o fruto do vosso ventre, Jesus.
1: Santa Maria, Mãe de Deus, rogai por nós, pecadores, agora e na hora de nossa morte. Amém.
0: Ave Maria, cheia de graça, o Senhor é convosco. Bendita sois vós entre as mulheres, e bendito é o fruto do vosso ventre, Jesus.
1: Santa Maria, Mãe de Deus, rogai por nós, pecadores, agora e na hora de nossa morte. Amém.
0: Ave Maria, cheia de graça, o Senhor é convosco. Bendita sois vós entre as mulheres, e bendito é o fruto do vosso ventre, Jesus.
1: Santa Maria, Mãe de Deus, rogai por nós, pecadores, agora e na hora de nossa morte. Amém.
0: Ave Maria, cheia de graça, o Senhor é convosco. Bendita sois vós entre as mulheres, e bendito é o fruto do vosso ventre, Jesus.
1: Santa Maria, Mãe de Deus, rogai por nós, pecadores, agora e na hora de nossa morte. Amém.
0: Ave Maria, cheia de graça, o Senhor é convosco. Bendita sois vós entre as mulheres, e bendito é o fruto do vosso ventre, Jesus.
1: Santa Maria, Mãe de Deus, rogai por nós, pecadores, agora e na hora de nossa morte. Amém.
0: Ave Maria, cheia de graça, o Senhor é convosco. Bendita sois vós entre as mulheres, e bendito é o fruto do vosso ventre, Jesus.
1: Santa Maria, Mãe de Deus, rogai por nós, pecadores, agora e na hora de nossa morte. Amém.
0: Ave Maria, cheia de graça, o Senhor é convosco. Bendita sois vós entre as mulheres, e bendito é o fruto do vosso ventre, Jesus.
1: Santa Maria, Mãe de Deus, rogai por nós, pecadores, agora e na hora de nossa morte. Amém.
0: Ave Maria, cheia de graça, o Senhor é convosco. Bendita sois vós entre as mulheres, e bendito é o fruto do vosso ventre, Jesus.
1: Santa Maria, Mãe de Deus, rogai por nós, pecadores, agora e na hora de nossa morte. Amém.
0: Ave Maria, cheia de graça, o Senhor é convosco. Bendita sois vós entre as mulheres, e bendito é o fruto do vosso ventre, Jesus.
1: Santa Maria, Mãe de Deus, rogai por nós, pecadores, agora e na hora de nossa morte. Amém.
0: Ave Maria, cheia de graça, o Senhor é convosco. Bendita sois vós entre as mulheres, e bendito é o fruto do vosso ventre, Jesus.
1: Santa Maria, Mãe de Deus, rogai por nós, pecadores, agora e na hora de nossa morte. Amém.
0: Glória ao Pai, ao Filho e ao Espírito Santo,
1: como era no princípio, agora e sempre. Amém.

0: Pai nosso que estás no céu, santificado seja o vosso nome. Venha a nós o vosso reino, seja feita a vossa vontade, assim na terra como no céu.
1: O pão nosso de cada dia nos dai hoje, perdoai-nos as nossas ofensas, assim como nós perdoamos a quem nos tem ofendido. E não nos deixeis cair em tentação, mas livrai-nos do mal. Amém.
0: Ave Maria, cheia de graça, o Senhor é convosco. Bendita sois vós entre as mulheres, e bendito é o fruto do vosso ventre, Jesus.
1: Santa Maria, Mãe de Deus, rogai por nós, pecadores, agora e na hora de nossa morte. Amém.
0: Ave Maria, cheia de graça, o Senhor é convosco. Bendita sois vós entre as mulheres, e bendito é o fruto do vosso ventre, Jesus.
1: Santa Maria, Mãe de Deus, rogai por nós, pecadores, agora e na hora de nossa morte. Amém.
0: Ave Maria, cheia de graça, o Senhor é convosco. Bendita sois vós entre as mulheres, e bendito é o fruto do vosso ventre, Jesus.
1: Santa Maria, Mãe de Deus, rogai por nós, pecadores, agora e na hora de nossa morte. Amém.
0: Ave Maria, cheia de graça, o Senhor é convosco. Bendita sois vós entre as mulheres, e bendito é o fruto do vosso ventre, Jesus.
1: Santa Maria, Mãe de Deus, rogai por nós, pecadores, agora e na hora de nossa morte. Amém.
0: Ave Maria, cheia de graça, o Senhor é convosco. Bendita sois vós entre as mulheres, e bendito é o fruto do vosso ventre, Jesus.
1: Santa Maria, Mãe de Deus, rogai por nós, pecadores, agora e na hora de nossa morte. Amém.
0: Ave Maria, cheia de graça, o Senhor é convosco. Bendita sois vós entre as mulheres, e bendito é o fruto do vosso ventre, Jesus.
1: Santa Maria, Mãe de Deus, rogai por nós, pecadores, agora e na hora de nossa morte. Amém.
0: Ave Maria, cheia de graça, o Senhor é convosco. Bendita sois vós entre as mulheres, e bendito é o fruto do vosso ventre, Jesus.
1: Santa Maria, Mãe de Deus, rogai por nós, pecadores, agora e na hora de nossa morte. Amém.
0: Ave Maria, cheia de graça, o Senhor é convosco. Bendita sois vós entre as mulheres, e bendito é o fruto do vosso ventre, Jesus.
1: Santa Maria, Mãe de Deus, rogai por nós, pecadores, agora e na hora de nossa morte. Amém.
0: Ave Maria, cheia de graça, o Senhor é convosco. Bendita sois vós entre as mulheres, e bendito é o fruto do vosso ventre, Jesus.
1: Santa Maria, Mãe de Deus, rogai por nós, pecadores, agora e na hora de nossa morte. Amém.
0: Ave Maria, cheia de graça, o Senhor é convosco. Bendita sois vós entre as mulheres, e bendito é o fruto do vosso ventre, Jesus.
1: Santa Maria, Mãe de Deus, rogai por nós, pecadores, agora e na hora de nossa morte. Amém.

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Legal, muito bem, são 6:48, 6:48 na Cidade Clima do Brasil. Você curtiu aí Madonna, Like a Player, também no Mercy, Where Do You Go, Belinda, Cars Lysley, né? Leave a light on, aqui na programação Ipiranga FM. Pra você um grande abraço, uma ótima noite, tá no ar o programa Sintonia Total. Aqui pela internet, né? Quem tá ouvindo a gente no www.radiopiranga.com.br ou então você que sintoniza através do aplicativo aqui da Ipiranga FM 91.7, né? Porque aqui no rádio 91.7 estamos fora do ar momentaneamente, espero, né? Espero que seja momentaneamente, devido a uma situação aí de possivelmente falta de energia ou algo no sentido. Aí nosso transmissor fica situado ali na Vila Maier. Um abraço para você que sintoniza a gente na internet. Confirma sua audiência, 429-9953-3669. Boa noite.

É o Bee Gees, Night Fever, do sucesso de 1977 aqui na programação Ipiranga. Boa noite pra você ligado aqui na 91.7, tá bom? Um grande abraço pra você, hein? Pode mandar também sua indicação. Você que tá curtindo aí, ó, boa música internacional nos 80, nos 90. Tem espaço por aqui pra rolar em nossas super sequências, flashbacks, né? Tá sempre rolando alguma coisa por aqui também de flashback anos 80 e anos 90. É só participar com a gente no 42 99953-3669 que a gente vai atendendo você, tá bom? Se você curte a boa música gaúchesca, bora lá, manda aí a sua indicação também. A gente vai atender com muito carinho, com muito prazer você. Se você curte a boa música sertaneja, bora lá, manda também a sua indicação. Estamos aqui para atender o nosso melhor ouvinte. No caso, você, né? Que está aí sempre junto com a gente aqui na melhor sintonia. Grande abraço! Vamos que vamos! Trazer mais uma assim, ó. Depois vai rolar a boa música gaúchesca e a boa música sertaneja também. Bora lá que eu estou esperando você aqui na melhor...

0: Legal, para você uma excelente tarde, boa sexta-feira, ou sexta-feira movimentada, né, gente? É, o tempo deu aquela agitada legal agora há pouco aí, né? Chuva, vento, raio, até um princípio aí de tornado, se foi tornado mesmo, eu não tenho informação exata aqui, mas tivemos aí uma movimentação graúda agora há pouco aqui na cidade de Clima do Brasil, né? Agora há pouco, então estamos sem sinal aí no rádio, na frequência 91.7. A gente acredita ter sido por conta de toda essa movimentação do tempo agora há pouco aí, né? São 7:02 na cidade Clima do Brasil, 7:02 em Palmeira. Para você ligado aqui via internet com a gente, acessou radioipiranga.com.br ou então tá ligado aí no aplicativo, né? O Rádio Ipiranga FM. Obrigado pela audiência. Olá, sou o Douglas Antonietti. Tô ligado aqui, hein? Tô ligado aqui na programação Roda Música. Não há ferrolho para nós aí, tá bom? Abraço aí ao Douglas. A Marilei Hartmann. Oi, Mari, está ouvindo no aplicativo? A gente aí, Mari. Boa noite para você, viu? Maria José está ouvindo no app também, dona Maria? Um abraço forte para a senhora e uma boa noite, viu? Muito obrigado pelo carinho, pela sintonia aqui na programação Ipiranga FM 73. Para participar comigo, 995336669 é o WhatsApp aqui da Ipiranga FM. Fica ligado aí, fica na sintonia, a gente volta já já com mais músicas aqui na programação. Boa noite.
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0: Voz da Verdade, a indicação do Douglas. Falou, Douglas, um abraço aí, boa noite. Bença, padrinho, Deus te abençoe, meu afilhado. Toque aí a música Ame Sem Medo, com aquele grupo sucesso, programado. Ame Sem Medo tem do, com Daniel, João Paulo Daniel, né, que é a versão top aí, né? Um abraço forte, obrigado pela audiência. Compadre Dinho, Felipe, comadre Eliane aí no Pinheiral, ouvindo a gente no aplicativo lá, Rádio Ipiranga, né? Que no rádio, por enquanto, estamos sem sinal aí. Vamos lá, o querido... Abraço aí pro Ari Nelson. Tava meio quietão esses dias, Ari. Que bom que você tá aí de volta na sintonia. Não, muito bom. E tá parado aí, né, na fila, retornando de Ponta Grossa. Hoje, premiado hoje, Dinho, com a parada aqui prolongada, né? Grande abraço. Olha só, hein? Obrigado pela audiência aí na programação. O Ari Nelson Sklaski, retornando de Ponta Grossa e curtindo aqui a programação da Ipiranga FM. Interior de São João do Triunfo, informação aí. Chuva de granizo e graúda em três pedras encheu a mão da pessoa lá. Tipo como foi aquele dia aqui, Palmeira, né, domingo? Domingo retrasado, acho que foi, né? Foi domingo retrasado, teve aquela chuva de granizo aí. Hoje começou de novo aqui, né? Eu não sei aqui aos arredores, mas começou aqui em Palmeira, na cidade. Caiu umas pedrinhas meio consideráveis, né? Tava aí na rua, tinha dado uma carona pro Gilmar e pro Nando, que tava aqui saindo da emissora, quando eu cheguei, né? Logo depois eles já iam pra casa, encerrando o expediente. Aí dei uma carona aí pros meninos e peguei as pedrinhas na... As pedrinhas que me pegaram na rua aí, né? Puxa vida, já bateu aquela apreensão, né? Porque granizo é complicado. E ó, São João do Triunfo aí, a pessoa mandou aqui foto com três pedras que encheu a mão. Então, pedras consideráveis aí, né? Tamanho considerável a grande aí, né? Triunfo, que é uma das regiões onde tem muitas propriedades, e o pessoal produtor de tabaco, né? O pessoal que planta, lida com a cultura do fumo aí, o tabaco. E um pedras desse tamanho aí prejudica, né? Acaba estragando bastante as lavouras de fumo, as lavouras de tabaco da turma, né? Uma pena, hein? Puxa vida, 7:14 na Cidade Clima do Brasil. Uma ótima sexta-feira para você ligado aqui na programação Ipiranga FM.
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0: Deixa eu voltar essa aqui no começo. Essa do João Chagas Leite é uma música bonita, hein? Exemplo de Pai é o título da música que você curte agora aqui na programação. Aliás, já que ela tava rolando de fundo, vou deixar pra tocar ela daqui a pouco após a música do Leonardo. Essa canção que é bonita também, ó. Lembra dessa? O Homem do Pala Branco é musicona, hein?
2: Aí,
0: meu amigo Ari tá aí curtindo a programação, retornando de Ponta Grossa aí, ó. Com chuva e tudo. Curte essa aí, meu irmão. Tudo de bom, hein, viu?

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1: Aí, exemplo de pai, João Chagas Leite. Bonita música, né? Você que está curtindo a nossa programação na internet, radioipiranga.com.br, ou através do nosso aplicativo, o app da Ipiranga também. Muito obrigado, seja bem-vindo aqui à nossa programação. Ao vivo estou, Ednilson Miranda, até às 9 da noite, fazendo aquela companhia legal. A você, o nosso melhor ouvinte, tá ligado aí? Manda pra gente sua confirmação de audiência, hein? Agradecemos o carinho da sua sintonia. E vamos seguindo aqui com a programação Ipiranga FM, sempre num gentil oferecimento, patrocínio especial Loja Bet, sempre inovando por você. 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
1: 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Agora são 6 da tarde, mas... Aliás, 7h23, né? Da noite já. Uma chuva tranquila no momento aqui na cidade. Graças a Deus, né? Mas alguns clarões aí, né? Alguns carmarios, né? As trovoadas bem fortes aí na região, né? Chuva fraca, graças a Deus. Chuva tranquila aí é bom, né? Apesar de ter chovido bastante já. Esperamos no Papai do Céu aí que quando vier o sol, quando vier a período aí de tempo bom, que seja na medida certa também, né? Só que com o El Niño aí fica complicado, porque é tudo meio no extremo, né? Se é chuva é demais, se é calor, se é sol, é demais também, sempre em excesso, é complicado, viu? Mas Deus é mais, esse período vai passar, mas vamos superar, vamos seguir em frente aí, pela graça de Deus, contando sempre com a graça dele em nossas vidas.
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1: Grande abraço para você ligado aqui na programação da Ipiranga FM.
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0: Cabecinha no ombro e nuvem de lágrimas, né? Meu primeiro amor. Poporri, bem legal aí das Galvão.
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0: Pra você uma ótima tarde, início de noite aí, né? Boa noite, né? Escura noite, moiada aí de sexta-feira. Na cidade clima do Brasil. Uma ótima sexta-feira. Bom final de semana e pra você ligado aqui com a gente.
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0: Você pode participar também, hein? 9953-3669. Estamos esperando você.

0: Doutor Rosana, agora tem João Paulo e Daniel aí pro compadre Dinho, tá ligadinho aqui, né?
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1: total.
0: Também o Felipe, com a Adriliane. Um grande abraço, boa noite. 7h36 agora na Cidade Clima do Brasil. Ótima sexta-feira e bom final de semana. Você ligado aqui na nossa programação, hein?

0: Daí João Paulo e Daniel cantando Me Ame Sem Medo, lá pro compadre Dinho, pro Felipe, pra comadre Eliane. Boa noite.
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0: Tudo bem, tá aí, sucessão boa demais da Berenice Azambuja, que você curtiu aqui. Alô, Juliano, Juliano Bars, tá aí com a gente. Essa lembra do programa do Juarez. Ah, o homem do Pala Branca, é verdade, é verdade, né? Um abraço forte aí. Mano Lima, Minha Terra, toca pra lá. Boa também, boa. Minha Terra, daí tem a música Meu Pai, do Mano Lima, que é top demais também, outro modão, né? Aí tem Me Chamo Mano Lima, é boa também, são modas aí realmente arretadas, né, do Mano Lima, velho, né? Muito bom, modas raiz. Abraço pro Hélio Muchinski. Alô, Helião, como é que você tá, rapaz? E o tempo aí, piá? Deu aquela movimentadona tarde também, agora chuvarada também, né, por aqui. Rapaz, é muita água, hein? Abraço pra minha maninha Lourdes, lá em Curitiba, disse que se assustou com o reborfério do tempo aí. À tarde também, né? É. Chuva forte, raio, vento, né? E aquela escuridão que tomou conta da cidade, a capital do nosso estado de Curitiba. Um abraço, Lourdes, tá aí ligadinha também. Um abraço forte pra você, viu? Que Deus te abençoe.
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0: Pra participar comigo, 995336669. Hoje só pela internet, só pelo aplicativo, ou então no nossa página, hein? radioipiranga.com.br. No rádio aqui estamos fora do ar ainda. Estamos sem sinal aí na frequência 91.7 no rádio, né? Estamos apenas para internet, para todo o nosso território, o pessoal que nos acompanha pela internet ou então pelo aplicativo também da nossa Ipiranga FM, tá aí sintonizado, participando com a gente. E agradeço o carinho da sintonia desse povo e sempre junto com a gente aqui na melhor sintonia.
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0: Trazendo essa então do Mano Lima aí pro Juliano, que indicou pra gente.
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0: boa moda, né? Tá aí, sucesso bom do Mano Lima. Minha Terra.
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0: é o Bugio Rengo, do Grupo Rodeio, aqui na programação Ipiranga FM. Boa noite, ótima sexta-feira.
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0: Abraço lá pro Veto, alô Veto. Veto adora curtir um bugiozão, né Veto? Abraço. Igual a Suzão aí, Veto, já alagou todas as canhadas do Cantagalo e quase, meu Deus do céu, né? É muita água, muita chuva. E o Iguaçu aí, nas regiões onde ele passa, né? As propriedades, ranchos aos arredores, próximo do Iguaçu, né? As cidades também aqui, Porto Amazonas, já está em estado de alerta aí, né? Complicada a situação ali. São Mateus do Sul, onde o Rio Iguaçu passa por dentro também, né? União da Vitória, são alguns dos municípios aqui da nossa região que estão aí, ó, já com aquela dor de cabeça, né? Muitas famílias já tendo que ser retiradas, orientadas a sair de casa, apenas com pertences pessoais aí, porque realmente há uma necessidade grande de preservar e cuidar da vida, né? Nosso bem maior. E a água vai chegando, vai invadindo e não tem muito o que fazer, né? Infelizmente a realidade é essa, né?
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0: 8:08 agora, boa noite pra você ligado aqui na programação Ipiranga FM.
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0: Você curtiu aí Marlon e Maicon com participação especial aí, né? Tantas palavras. Agora são 8h26. Mais uma aí e a gente volta na sequência com o intervalo comercial. E vamos atendendo esse povo aí que ele tá com a gente. Vai participando também, tá ouvindo a gente na internet? Radioipiranga.com.br ou no aplicativo, né, da Ipiranga FM.
1: A gente ainda tá junto.
0: Vai lá, manda a sua aí, 9953-3669. Lembrando que ali no aplicativo já tem o íconezinho do WhatsApp, hein? Pra você clicar e enviar direto ali do aplicativo, né? Você direciona para o WhatsApp e já manda sua mensagem aqui pra gente aqui no 42999533669. Vai lá! Alô, Dona Edite! Aliás, Dona Judite, né? A Dona Helena e ouvintes assíduas gostam demais de Chitãozinho e Chororó. Abraão, André, que tá lá em Antônio Olinto. Alô, André! Abraço, como é que tá o tempo aí, André? Boa noite!
2: Já doeu demais a falta.
0: É Campo do Tenente, né, que a Andrea tá sintonizando a gente. Um abraço forte aí pra você, viu? Campo do Tenente.

0: Chitãozinho e Chororó, Só Quem Amou Demais, 8h30, boa noite.
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0: Daí você ouviu o Velho Milongueiro Brincando de Rico.
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0: São 20 horas e 40 minutos, 8h40.
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0: Fica aí na sintonia, a gente volta já com mais músicas aqui na programação. Boa noite.
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0: Aí você curtiu a Jana Martins, Apelo em Chamamé. Uma música em homenagem ao Dia Internacional da Mulher, né? Celebrado em março, mas... música bonita, hein? Jana Martins cantou Apelo em Chamamé. Agora são 8h53, eu vou fechando o programa de hoje, trazendo uma música indicação da minha maninha, Lourdes, tá lá em Curitiba. Tá a fim de curtir uma do Zé Henrique e do Gabriel. Maninha, um beijo, um abraço pra você, pras menininhas, pro garotão, o Cauente também. Um abração pra ele, viu, mano? A hora que você, não sei se tá por aí ou não, mas... a hora que você vê ele, dá um abraço nele por mim, tá bom? E nas meninas também. O que combina comigo é você. Vamos ficar combinado assim, ó. Segunda-feira, 7h30 da manhã, estou aqui com o programa Canal Aberto. Música, informações... alegria no ar, a sua participação também é homenagem aos aniversariantes, sócios do Clube dos Aniversariantes, tudo isso e muito mais. É apenas meia horinha, tá? Agora, período eleitoral, que temos aí horário político às 7 horas, 7h30 a gente entra com o programa Canal Aberto. Voltando ao normal, logo logo, a partir do dia 1º de outubro, se tudo correr bem, que tudo se resolve em primeiro turno, né? A gente volta a partir do dia 2 já de outubro aí com... nossa programação normal começando às 7 horas da manhã, o programa Canal Aberto, tá bom? E 6h30 da tarde, como sempre aqui, programa Sintonia Total, juntos sempre na melhor sintonia. Um prazer, uma alegria sempre muito grande ter você do outro lado, junto com a gente, na mesma sintonia.
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0: Final de semana eu estarei de folga aqui da emissora, mas com alguns compromissos externos aí, né? Estaremos lá no Passo Domingão com o show de prêmios, né? Som lá e locução para o... show de prêmios no Passo do Tio Paulo. Amanhã tenho compromisso em Triunfo, São João do Triunfo. Então aqui na emissora eu não virei no final da semana, só se houver alguma necessidade extraordinária aí. Mas a princípio tá tudo certo pra minha folga esse final de semana aqui na rádio. Gente, abraços, tudo de bom. A gente se vê por aí, especialmente lá no Passo Domingão, tem a festa da tradição polonesa e a gente vai estar por lá a partir da 1h30 da tarde com o show de prêmios. Grande abraço, tudo de bom. Bom final de semana e pra todos, se cuidem.

ninguém. É tipo assim, eu e você. A gente combina, né? Eu e você, o melhor ouvinte do rádio brasileiro. E muito obrigado pelo carinho, pela sintonia sempre. Bom final de semana, hein? Vem aí a voz do Brasil.

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7: Olá, boa noite.
8: Boa noite para você que nos acompanha em todo o país.
7: Sexta-feira, 11 de setembro de 2026.
8: Vamos ao destaque do dia.
7: Inflação de agosto fica negativa em 0,32%, segundo o IBGE.
8: Redução do índice foi impulsionada por setores de habitação, transportes, alimentação e bebidas.
7: Conab aponta queda de valor de produtos da cesta básica, Graziele Bezerra.
9: Os maiores descontos ficaram com a batata inglesa, cenoura, cebola, tomate, ovo de galinha e café moído.
8: Dia do Cerrado.
7: Dados do DETER mostram queda de 19% no desmatamento no mês de agosto, em relação ao mesmo período do ano passado.
8: E o levantamento